0: para pôr em prática as medidas de proteção ao consumidor.
1: Envolve diversos ministérios, muitas agências, para chegar num ponto de compreensão de todos os setores que demandam e que também não haja a inobservância das formalidades legais e do acolhimento das legítimas pretensões dos diversos setores da sociedade.
0: A Secretaria Nacional do Consumidor será responsável por fiscalizar e aplicar sanções às empresas que descumprirem as regras. Reportagem Luana Karen.
2: Combate à comunicação ilícita dentro dos presídios brasileiros.
3: Um decreto publicado hoje cria um programa nacional para bloqueio de celulares e de sinais de rádio nas unidades prisionais de todo o país.
2: Para que os bloqueios sejam realizados, os estados e o Distrito Federal precisam aderir de forma voluntária ao programa.
3: Com a adesão, poderão solicitar a aplicação da medida junto à Agência Nacional de Telecomunicações, a Anatel.
4: Foi publicado nesta terça-feira no Diário Oficial da União o decreto que cria o Programa Nacional de Neutralização de Comunicações Ilícitas em Estabelecimentos Penais. Na prática, a medida cria as condições para o bloqueio de celulares utilizados irregularmente em presídios e de sinais de radiocomunicação nos perímetros de segurança penitenciária. Para garantir que não haja comunicação ilícita de dentro dos presídios, o decreto estabelece o bloqueio de terminais de comunicação móvel individualizados, identificados pelo Código Internacional de Identificação de Equipamento Móvel, conhecido como IMEI, e também dos sinais de radiocomunicação no perímetro de segurança penitenciária cadastrado, por meio de bloqueadores de sinais de radiocomunicação. Para que esses bloqueios possam ser feitos, é preciso a adesão voluntária de estados e do Distrito Federal, que poderão solicitar a medida para a Agência Nacional de Telecomunicações, a Anatel. Os bloqueadores de sinal serão operados pelas autoridades estaduais e a Anatel será responsável por planejar, coordenar e fiscalizar o uso dos equipamentos. O mesmo decreto cria também o Cadastro Nacional de Perímetros de Segurança Penitenciária. Por meio dele, serão fornecidas informações como as coordenadas georreferenciadas do perímetro de segurança, a descrição da unidade e de seu entorno. Assim, será possível preservar o sinal para núcleos habitacionais e equipamentos públicos próximos. Thaisa Vitória para a Voz do Brasil.
2: O agronegócio e a indústria brasileira firmam novos parceiros comerciais.
3: Os Emirados Árabes Unidos são o mais recente destino das exportações do país, com envio de pescados de captura e cultivo.
2: Além disso, o agronegócio brasileiro diversificou parcerias com a venda de frutas e grãos para a Ásia, África e América Latina.
5: Os Emirados Árabes são os mais novos parceiros comerciais do Brasil, que passou a exportar pescado de captura e de cultivo para o país do Oriente Médio. Kuwait, Nicarágua, Síria, Bangladesh, Costa Rica, Malásia e Nigéria são outros parceiros recentes da agroindústria brasileira e importam principalmente mamão, berinjela, maçã e milho em grãos. Atualmente, o Brasil tem 700 parceiros que aprovam as práticas sanitárias internas e compram dos produtores brasileiros. As exportações brasileiras tiveram alta de 10,4% neste ano, segundo o ministro do Desenvolvimento, Indústria, Comércio e Serviços, Márcio Elias. Em relação aos países membros do Acordo Mercosul-União Europeia, o aumento das exportações foi de 30%. Para o ministro, essa expansão de mercado se deve à articulação de diversos setores da economia brasileira e à busca por diversificação.
6: Atuação ou uma política de desenvolvimento para o agro, ela não envolve só a produção agropecuária, envolve muito mais do que isso. Por isso que a missão número um da nova indústria Brasil é justamente a agroindústria e todas as cadeias, ou toda a cadeia produtiva que ela envolve, de máquinas, fertilizantes, tecnificação, serviços, tecnologia. Eu falo, vai da semente à indústria espacial, vai da semente à previsão do tempo, à meteorologia, ao radar, ao sistema de irrigação. Tudo isso envolve a agroindústria e quando a gente fala...
5: No acumulado de janeiro a setembro de 2026, as vendas externas ultrapassaram 284 bilhões de dólares. Os setores que mais exportam são indústria de transformação, que vende matéria-prima para a indústria, indústria extrativista e agropecuária. Reportagem Graziele Bezerra.
3: Encerrou neste domingo a Operação Nossa Senhora Aparecida 2026, que fiscalizou as rodovias federais de todo o país.
2: A Polícia Rodoviária Federal concentrou esforços na rodovia Presidente Dutra, que dá acesso à cidade de Aparecida, em São Paulo, e também na BR-316, que dá acesso a Belém, no Pará.
3: A ação da PRF buscou coibir acidentes no entorno desses municípios, por conta da grande movimentação de pessoas que caminharam pelas estradas em direção ao Santuário Nacional de Aparecida e ao Círio de Nazaré.
2: Foram registrados 926 acidentes, com 68 mortes e mais de 900 feridos. De acordo com a porta-voz da PRF, Natália Guimarães, foram cerca de 45 mil testes de alcoolemia aplicados nas estradas durante o feriado.
7: Em todo o país, a PRF fiscalizou mais de 124 mil pessoas e veículos, o que gerou quase 44 mil testes de alcoolemia e 747 infrações envolvendo embriaguez. Nós também tivemos quase 4 mil ultrapassagens irregulares, o que geram justamente as colisões frontais, acidente que mais gera morte nas rodovias, e também 22 mil infrações por excesso de velocidade.
3: E uma correção, a operação Nossa Senhora Aparecida foi encerrada na segunda-feira, dia do feriado. A PRF apreendeu ainda mais de 2 toneladas de maconha e 34 quilos de cocaína. Ao todo, 356 pessoas foram detidas.
2: O Amazonas registrou 549 focos de incêndios florestais nos últimos 2 dias, mais da metade do total contabilizado em todo o mês de outubro do ano passado.
3: O Ministério da Integração e do Desenvolvimento Regional reconheceu situação de emergência em 36 municípios por conta dos episódios.
2: Uma força-tarefa entre a União, governo estadual e municípios atua no combate aos focos e na assistência às pessoas atingidas.
8: Os ministros do Meio Ambiente e Mudança do Clima, João Paulo Capobianco, e da Integração e do Desenvolvimento Regional, Valdez Góes, sobrevoaram áreas atingidas pelo fogo na região de Altazes, no Amazonas. A comitiva também acompanhou as operações no Centro Integrado de Comando e Controle em Manaus. O ministro do Meio Ambiente e Mudança do Clima, João Paulo Capobianco, anunciou o reforço das ações de combate ao fogo.
9: Nós estamos trabalhando em parceria com o governo do Amazonas e todos os estados da Amazônia, conforme hoje o comandante apresentou para nós, para ampliar a rede de ação do Corpo de Bombeiros.
8: Foram encontrados focos de incêndio em áreas de floresta preservada e de difícil acesso, o que indica a possibilidade de ação humana e intencional. O ministro da Integração e do Desenvolvimento Regional, Valdez Góes, destacou a mobilização conjunta dos governos federal, estadual e municipal. Ressaltou ainda que, além de combater os incêndios, é necessário garantir assistência às pessoas atingidas.
10: Uma coisa é enfrentar em todas as frentes e empregar toda a força que puder, governo federal junto com o estado e municípios, para apagar o fogo. A outra é assistir pessoas que já estão, de alguma forma, precisando de ajuda humanitária, de assistência médica, com resultado do incêndio.
8: Ao todo, o governo federal mobilizou 11 aeronaves e 250 brigadistas. 6 aeronaves já chegaram ao estado e outros 40 brigadistas estão a caminho. Desde o início da temporada, o IBAMA extinguiu 236 incêndios no Amazonas e ainda atua no combate a outros 22 focos ativos. Reportagem Pablo Mundim.
3: E diante do aumento das queimadas no Amazonas, o Ministério da Saúde mobilizou a Força Nacional do SUS para reforçar os serviços de saúde na região.
2: A equipe técnica da pasta desembarcou no estado para mapear as principais demandas e garantir atendimento à população, incluindo as comunidades indígenas.
3: Uma das principais preocupações é com o aumento das doenças respiratórias causadas pela exposição à fumaça, principalmente em crianças e idosos.
2: Com o diagnóstico, o Ministério da Saúde vai planejar a disponibilidade de profissionais para atuar na região, além de insumos e transporte de pacientes que precisam de atendimento prioritário.
3: Pela Pela primeira vez no país, produtos artesanais de higiene pessoal e cosméticos têm regras específicas para a produção e comercialização.
2: As novas diretrizes foram aprovadas pela Agência Nacional de Vigilância Sanitária, Anvisa, e publicadas no Diário Oficial da União.
3: Agora, esses produtos contam com normas específicas mais simples, que levam em consideração a realidade dos produtores artesanais.
11: Há cerca de um ano, Juliana Viola fez uma transição de carreira para se dedicar ao que realmente gosta: produzir sabonetes, shampoos, difusores de ar de forma artesanal. Ela conta que tem todo o cuidado ao comprar matéria-prima para garantir que seus produtos não provoquem danos à saúde de seus clientes.
12: Todos os óleos essenciais que eu utilizo, toda matéria-prima, elas têm a certificação. Então, e as ervas que eu compro também são de ótima procedência, só compro em locais que me certificam da segurança.
11: Quem fabrica de forma artesanal produtos de higiene pessoal, como sabonetes em barra, óleos e manteigas corporais, shampoos sólidos, perfumes desodorantes naturais, sais de banhos e outros produtos similares, assim como Juliana, não vai mais precisar seguir as mesmas exigências aplicadas às grandes indústrias nacionais. É que a Agência Nacional de Vigilância Sanitária, Anvisa, resolveu simplificar a vida desses produtores artesanais. O diretor substituto da Agência Nacional de Vigilância Sanitária, Anvisa, Marcelo Moreira, explica o que muda para esses produtores.
13: Eles deverão controlar adequadamente as matérias-primas que são utilizadas na fabricação desses produtos. Eles devem evitar contaminações, manter os produtos organizados e devem avaliar a qualidade do produto final antes de colocá-lo à venda da população. Produtos, eles deverão informar o consumidor a composição do produto, a data da fabricação, o prazo de validade, o endereço de produção, contatos do produtor e a identificação clara de que esse produto trata-se de um produto artesanal.
11: As normas se aplicam a quem produz em pequena escala, de forma predominantemente manual, com domínio completo de todas as etapas, como, por exemplo, a escolha dos ingredientes até a embalagem, sem terceirizar nenhuma parte do processo. Sobre a comercialização, a norma prevê que o produtor poderá fazer vendas em loja própria, feiras de artesanato, redes sociais e sites de marketplace próprios. As regras entram em vigor 60 dias após a publicação. Reportagem Cleide Lopes.
2: A falta de conhecimento sobre direitos das pessoas com deficiência pode gerar situações de constrangimento.
3: É o caso daqueles que sofrem do transtorno do espectro autista e outras condições ocultas que não se manifestam por traços corporais, as chamadas deficiências não visíveis.
2: A legislação brasileira estabelece regras para o atendimento prioritário e obriga estabelecimentos a identificarem essas prioridades.
3: Saiba mais na reportagem de Luciano Colares de Holanda.
14: Pessoas com deficiência, autistas, idosos com mais de 60 anos, gestantes, lactantes, pessoas com crianças de colo, pessoas obesas, indivíduos com mobilidade reduzida e doadores de sangue têm prioridade no atendimento garantida por lei. Mas muitos deles ainda passam por constrangimentos em serviços públicos e estabelecimentos comerciais. Camila Matricardi, de Brasília, tem um filho autista de 18 anos. Caio é nível de suporte 1 e, segundo a mãe, os dois enfrentam uma série de dificuldades no dia a dia.
15: Teve uma vez que eu estava no supermercado e a gente estava na fila, eu entrei na fila de atendimento prioritário. E as pessoas da fila começaram a me olhar. E nisso, uma mulher que estava já quase para pagar fez um comentário do rapaz do caixa. Realmente, o que é visível, as pessoas já automaticamente se vê que respeitam, tipo, ah, não, tudo bem. E o dele teve ali aquele julgamento aquele julgamento por um tempo ali. Eu tava assim, que são esses olhares para mim, sabe?
14: Diferente de deficiências com marcadores visíveis, o transtorno do espectro autista e outras condições ocultas não se manifestam por traços corporais. Por isso, a comprovação pode ser feita apresentando documentos oficiais, como a carteira de identificação da pessoa com transtorno do espectro autista, como explica Edilson Barbosa, advogado e presidente do movimento Orgulho Autista Brasil.
16: Ela é uma carteirinha que tem que ser emitida no seu município para... gratuitamente para pessoas autistas. Então a gente pede, se no seu município não está emitindo, cobre e faça sua CIPTEA, porque com ela aí você garante aí o seu direito de atendimento prioritário. Não basta só falar que é autista, às vezes você tem que mostrar, e para mostrar, em vez de andar com laudo, aquele papel que o médico emite, você mostra sua carteirinha.
14: Estabelecimentos privados e órgãos públicos devem adequar placas e painéis de sinalização para incluir todos os grupos contemplados pela lei. Em caso de descumprimento da prioridade, a denúncia pode ser feita ao PROCON do município, do estado ou do Distrito Federal, se forem estabelecimentos comerciais. Já para descumprimentos em qualquer instituição, pública ou privada, é possível acionar o Disque Direitos Humanos, Disque 100. Reportagem Luciana Colares de Holanda.
17: Dicas do Enem.
18: Oi, meu nome é Antônia Barbosa e a minha dúvida é: o que eu devo fazer nos últimos 30 dias antes do Enem?
19: Tá faltando pouco, né? Dia 8 de novembro já é o primeiro dia das provas. O professor de História, Fábio dos Santos Reis, disse que nesse momento, na reta final, é hora de fazer revisão do conteúdo.
20: Agora o importante é fazer revisão de exercícios ou mesmo das antigas provas para que o candidato ele possa ter uma dimensão melhor daquilo que é cobrado no Enem. Chegou ali 4 semanas antes da prova, é exercício. Ou exercícios inspirados nas provas do Enem, ou diretamente a resolução de provas anteriores mesmo. Então, muitos dos alunos, inclusive, fazem simulados, aqueles que, às vezes, têm um pouco mais de possibilidade, às vezes, conseguem imprimir esses simulados para irem fazendo em casa. É aplicação prática, é realmente... é aquela ideia de aplicando os conhecimentos mesmo.
19: É isso aí. Se prepare e acompanhe as nossas dicas toda terça-feira aqui na Voz do Brasil e também na radiogov.ebc.com.br.
2: A educação digital e midiática foi instituída ano passado como elemento curricular obrigatório prevista na Base Nacional Comum Curricular.
3: A ideia é acompanhar a evolução tecnológica e promover o uso de dispositivos digitais nos espaços escolares, com incentivo a práticas éticas e igualitárias.
2: Para guiar essas diretrizes, o Ministério da Educação criou duas estruturas para fortalecer ações na rede pública de ensino sobre conectividade, educação digital e midiática. E inteligência artificial.
21: O Ministério da Educação instituiu duas estruturas para fortalecer a implementação das políticas de educação digital e midiática, inovação e conectividade nas redes públicas de ensino. O Comitê Nacional de Educação Digital e Midiática, Inovação e Conectividade e a Rede Nacional de Articuladores. A iniciativa busca aproximar o MEC das secretarias estaduais e municipais de educação e fortalecer a cooperação entre os diferentes níveis de governo. O Comitê Nacional de Educação Digital e Midiática, Inovação e Conectividade tem caráter consultivo. Entre as suas atribuições estão acompanhar e apoiar ações de conectividade, infraestrutura tecnológica, educação digital e midiática, além de inovação pedagógica. Já a Rede Nacional de Articuladores vai fortalecer e articular ações estratégicas de apoio à implementação curricular. Suas atribuições incluem a implementação de ações de monitoramento, formação continuada, produção de materiais orientativos e, principalmente, um espaço estruturado para trocas de experiências. A rede vai contar com articuladores nacionais, territoriais, estaduais e das capitais. Para mais informações, acesse o portal gov.br/mec. Locução Thalita Albuquerque. Reportagem Flávia Fernanda.
3: O Instituto Nacional de Estudos e Pesquisas Educacionais Anísio Teixeira, o INEP, liberou para consulta o cartão de confirmação para quem teve o pedido aprovado para a reaplicação da Prova Nacional Docente.
2: O documento já está disponível no sistema PND, dentro da página do participante. É pelo cartão que o candidato confere as informações mais importantes, como o local e o horário do exame.
3: A reaplicação da prova acontece no próximo domingo, dia 18 de outubro.
2: Para mais informações, acesse pnd.inep.gov.br, repetindo, pnd.inep.gov.br.
3: E essas foram as notícias do governo federal.
2: Uma realização da Secretaria de Comunicação Social da Presidência da República.
3: Com produção da empresa Brasil de Comunicação.
2: Fique agora com as notícias do Poder Judiciário e do Congresso Nacional. Boa noite.
3: Boa noite e até amanhã.
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1: Você vai ouvir agora notícias do Poder Judiciário.
22: Evento do Supremo Tribunal Federal promove debate sobre constitucionalidade digital.
23: Justiça do Trabalho em Alagoas condena empresa de telemarketing por restrições ao uso do banheiro e assédio moral.
22: Superior Tribunal de Justiça mantém indenização à comunidade indígena do Rio de Janeiro por reportagem que a associou ao tráfico de drogas.
23: Boa noite, eu sou Marcela Luiza.
22: E eu sou Walter Lima.
23: O presidente do Supremo Tribunal Federal, ministro Edson Fachin, recebeu nesta terça-feira, em audiência solicitada pela Polícia Federal, o diretor-geral da instituição, Andrei Rodrigues. Entre os temas tratados estão as investigações relacionadas ao Banco Master, ameaças dirigidas a ministros do STF e o andamento dos inquéritos relacionados ao INSS e ao Banco Master.
22: O presidente do Supremo pediu celeridade da Polícia Federal para o fim do inquérito 4781, tendo a Polícia Federal adiantado que vai analisar as eventuais diligências pendentes.
23: Ocorreu na manhã de hoje, no Supremo Tribunal Federal, a quarta edição do programa Diálogos Institucionais.
22: O projeto debate os limites da constitucionalidade. Marcelo Della Libera.
24: O tema do encontro foi constitucionalismo digital e os impactos das novas tecnologias na vida das pessoas, como destacou o professor universitário e integrante do Centro de Estudos Constitucionais do STF, Ingo Sarlet.
25: É que a Constituição passou a ser também um instrumento que deve estabelecer um marco sobre justamente essas questões que envolvem a transformação digital, os desafios que ela representa, inclusive em termos de risco e até mesmo violações sistemáticas de direitos, como acontece com a desinformação, especialmente no processo eleitoral.
24: O diretor do Centro de Estudos Constitucionais do Supremo, Fernando Facuri Scaff, destacou que o diálogo constitucional entre os poderes é importante para que todos falem a mesma língua.
26: A importância desses encontros envolve uma participação do Congresso Nacional nas duas casas e também do sistema de justiça, porque muitas questões destas estão pendentes de regulação, por um lado, porque são fatos extremamente novos, tudo que se refere ao mundo digital, à regulação dessas matérias, e por outro lado, uma parte delas já está judicializada.
23: Superior Tribunal de Justiça mantém condenação da editora Globo a indenizar por danos morais a comunidade Guarani de Bracuí, em Angra dos Reis, no Rio de Janeiro.
22: Em reportagem, os indígenas foram associados ao tráfico de drogas. Fátima Uchoa.
27: Na reportagem da editora Globo, também foi afirmado que a comunidade receberia cachaça em troca de maconha. A indenização foi fixada em R$ 50 mil pela Justiça Federal Fluminense. No STJ, ao manter essa indenização e reconhecer que o Ministério Público é parte legítima para a propor ação em favor da comunidade indígena Guarani de Bracuí por danos causados pela publicação jornalística, o relator ministro Ricardo Vilas Boas Cueva apontou que a liberdade de expressão e de imprensa devem ser conciliadas com o direito de proteção à honra e à dignidade, o que não ocorreu nesse caso.
23: Justiça do Trabalho em Alagoas condena a empresa de telemarketing por restrições ao uso do banheiro e assédio moral.
4: Trabalhadora vai receber R$15 mil de indenização. Simone Moura.
5: A justiça entendeu que a política de pausas da Alma Viva Experience S.A. em Maceió prejudicava especialmente as mulheres por desconsiderar necessidades como a do período menstrual, da gestação e do pós-parto.

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1: Eu sou Paula Groba.
2: E eu sou Humberto Pinheiro.
1: E estes são os destaques de hoje do Jornal do Senado, que começa agora.
2: PEC da Segurança Pública pode ter votação concluída em comissão na quarta-feira.
1: Projeto prevê aquecedores solares obrigatórios em habitações do programa Minha Casa Minha Vida.
2: Comissão pode votar alívio na contribuição previdenciária dos militares.
1: Boa noite.
2: Boa noite.
1: Mais recursos, maior integração entre as forças policiais e regras mais rigorosas para combater facções criminosas, milícias e outras organizações. Esses são alguns dos principais pontos da PEC da Segurança Pública, que pode ter votação concluída pela Comissão de Constituição e Justiça na próxima quarta-feira.
2: A proposta busca reforçar o combate ao crime no país. O texto base foi aprovado pela Comissão de Constituição e Justiça do Senado, com mudanças propostas pelo relator, senador Rogério Carvalho, do PT de Sergipe. Repórter Bruno Lourenço.
3: A proposta de emenda à Constituição, já aprovada na Comissão de Constituição e Justiça, institucionaliza o Sistema Único de Segurança Pública e confere à União a competência para estabelecer diretrizes gerais para o setor. A PEC expande ainda atribuições da Polícia Rodoviária Federal ao permitir o policiamento ostensivo de ferrovias e hidrovias federais. Prevê um regime especial mais rigoroso para chefes de organizações criminosas e admite a criação de polícias municipais de natureza civil. A CCJ vota nesta quarta-feira algumas sugestões de alterações no texto base. O senador Carlos Portinho, do PL do Rio de Janeiro, por exemplo, quer incluir as Forças Armadas entre as beneficiárias dos recursos destinados à segurança quando militares atuarem em atividades de proteção e defesa civil, contra delitos transfronteiriços e na garantia da lei e da ordem.
4: A ausência de previsão expressa quanto à destinação de recursos do Fundo Nacional de Segurança Pública para essas operações gera insegurança jurídica e limita a capacidade de resposta do Estado frente às ameaças do alcance nacional. Aqui falamos de soberania.
3: O relator, senador Rogério Carvalho, do PT de Sergipe, no entanto, recomenda a rejeição da emenda.
5: As Forças Armadas têm o seu próprio regramento de financiamento, que é um outro debate que precisa ser feito num outro lugar. E se ele for convocado, deverá ter reforço orçamentário naquilo que é o lugar do financiamento da segurança pública.
3: A PEC assegura para o desenho das ações de segurança pública receitas vinculadas ao Fundo Nacional de Segurança Pública e ao Fundo Penitenciário Nacional, vedados os contingenciamentos.
1: E militares aposentados que recebem até o teto do regime geral podem ficar isentos da contribuição previdenciária.
2: É o que determina um projeto de lei que está pronto para ser votado na Comissão de Assuntos Econômicos. Raíssa Abreu conta mais.
6: Está pronto para votação na Comissão de Assuntos Econômicos o relatório do senador Efraim Filho, do PL da Paraíba, a um projeto de lei que alivia a cobrança previdenciária de militares aposentados e seus pensionistas. Apresentada pelo deputado Cabo Gilberto Silva, também do PL da Paraíba, a proposta determina que a contribuição só vai incidir sobre a parte da remuneração que ultrapassar o teto do regime geral da Previdência. O senador Efraim Filho é favorável ao projeto. Ele destacou que a mudança vai corrigir uma distorção histórica que vem corroendo as remunerações dos militares inativos. O senador explicou que os militares são a única categoria do serviço público que paga contribuição previdenciária sobre o total dos vencimentos, o que prejudica quem ganha menos. Depois de passar pela Comissão de Assuntos Econômicos, a proposta vai ser analisada pela Comissão de Assuntos Sociais.
1: Empresas poderão ajudar os funcionários a comprar medicamentos em troca de descontos no imposto de renda.
2: O projeto que cria o Programa de Medicamentos do Trabalhador está pronto para votação na Comissão de Assuntos Econômicos. Repórter Marcela Cunha.
7: O projeto permite que empresas ajudem a pagar os medicamentos de seus funcionários e dependentes. A proposta do senador Everton, do PDT do Maranhão, cria o Programa de Medicamentos do Trabalhador, que funcionaria de forma semelhante ao Vale Alimentação. As empresas que aderirem ao programa poderão dividir com os empregados os custos dos remédios e

0: receber incentivos fiscais. O Everton afirma que a iniciativa poderá aliviar o orçamento das famílias.
1: A empresa que aderir ao programa tem desconto no imposto de renda. Isso vai ajudar muito as pessoas que precisam comprar medicamentos que não estão na farmácia popular.
0: O relator na Comissão de Assuntos Econômicos, senador Nelsinho Trade, do PSD de Mato Grosso do Sul, apresentou parecer favorável ao projeto, mas sugeriu mudanças, entre elas, um limite de R$ 90,00 mensais por funcionário para o cálculo do incentivo fiscal concedido às empresas. Se aprovado na Comissão de Assuntos Econômicos, o projeto seguirá para a Comissão de Assuntos Sociais, onde poderá receber a decisão final do Senado.
2: O Senado também pode votar uma proposta que estimula o uso de aquecedores solares de água em residências. O texto está sob análise da Comissão de Meio Ambiente.
3: Uma das ideias é tornar o equipamento obrigatório em obras do programa Minha Casa Minha Vida. Repórter César Mendes.
4: O projeto cria o Programa Nacional de Incentivo ao Uso de Aquecedores Solares de Água, Pronasol, prevendo que o governo federal defina localidades em que será obrigatória a instalação desses equipamentos pelo programa Minha Casa Minha Vida. O saque do FGTS, uma única vez, para a compra de aquecedores solares destinados à residência própria, também está previsto. O autor, senador astronauta Marcos Pontes, do PL de São Paulo, disse que a adoção das medidas propostas vai contribuir para a economia de energia elétrica e para a redução dos impactos ambientais.
5: Num país como o nosso, localizado com bastante insolação, sem dúvida nenhuma isso aí vai ser um ganho grande também para a construção civil na utilização desses sistemas.
4: Após a análise da Comissão de Meio Ambiente, o projeto seguirá para a Comissão de Infraestrutura.
2: A senadora Damaris Alves, do Republicanos do Distrito Federal, defendeu a investigação de condutas de ministros do Supremo Tribunal Federal pelo Senado. Ela rejeitou a possibilidade de acordos para evitar tensões entre as instituições e citou suspeitas de corrupção, decisões judiciais e medidas de censura.
3: Para Damaris, as condutas dos ministros devem ser apuradas na próxima legislatura.
6: Não serei fiadora de impunidade e vou trabalhar incansavelmente para que a lei valha para todos. Ninguém vem com essa história de diálogo pela governabilidade, de diálogo para não ter tensão entre esta casa e a outra. E o recado é claro, não tem acordo.
2: Já o senador veneziano Vital do Rego, do MDB da Paraíba, destacou as manifestações populares ocorridas em diversos estados do país nos últimos dias. Estudantes e movimentos sociais participaram da mobilização em defesa de pautas como educação e garantia de direitos sociais.
3: Durante os atos, os participantes também pediram o fim da chamada escala 6x1, a proposta que reduz a jornada de trabalho para 40 horas semanais, sem redução salarial, está em discussão no plenário do Senado Federal e pode ser votada em primeiro turno ainda nesta semana. Veneziano Vital do Rego defendeu que a população continue mobilizada.
7: Quero enaltecer a presença às ruas dos milhões de brasileiros que ganharam a Avenida Paulista, que ganharam Copacabana, que estiveram em Pernambuco, em João Pessoa, no Rio Grande do Sul, em Campina Grande, em Santa Catarina, em todas as partes.
2: E senadores concluíram nesta terça-feira a quarta sessão de debates sobre a PEC que acaba com a escala 6x1. A proposta reduz a jornada para 40 horas semanais, com duas folgas e sem redução salarial. Defensor da mudança, o senador Paulo Paim, do PT do Rio Grande do Sul, afirmou que a medida é uma questão de direitos humanos, por garantir mais tempo para o descanso e o convívio familiar.
3: A última sessão de debates está prevista para esta quarta-feira. Em seguida, o plenário poderá votar a PEC em primeiro turno. A liderança do governo já recolhe assinaturas para pedir agilidade na votação em segundo turno. Paim defendeu a aprovação unânime da proposta, que classificou como a conquista de dignidade para os trabalhadores.
8: Asseguramos que o direito ao tempo não seja uma pauta meramente econômica. É uma causa civilizatória. É uma causa de direitos humanos.
3: Com edição de Paulo Groba e trabalhos técnicos de Eliseu Caires, o Jornal do Senado fica por aqui. Acompanhe agora as notícias da Câmara dos Deputados. Boa noite.
2: Boa noite e até amanhã.
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10: Parlamentares analisam medidas de apoio às pessoas com deficiência.
11: Um dos projetos implanta delegacias para atendimento especializado.
12: Outra proposta cria qualificação de pessoas com deficiência na cultura.
13: Boa noite. A Câmara aprovou medidas de apoio para a qualificação profissional de pessoas com deficiência no setor cultural. A repórter Paula Bittar acompanhou a votação.
14: A Comissão de Constituição e Justiça da Câmara aprovou um projeto que prevê recursos para a formação e qualificação profissional de pessoas com deficiência no setor cultural. A proposta inclui dispositivo na lei que criou a Política Nacional Aldir Blanc de Fomento à Cultura para prever que entre as ações e projetos culturais que recebem apoio e fomento da União, estados e municípios estejam ações e iniciativas culturais que promovam a formação e a qualificação das pessoas com deficiência para atuação no mercado cultural. O relator, deputado defensor Estélio Denner, do União de Roraima, recomendou a aprovação por entender que o projeto se harmoniza com os inúmeros dispositivos constitucionais que concedem especial proteção às pessoas com deficiência. O projeto, que prevê recursos para a formação e qualificação profissional de pessoas com deficiência no setor cultural, segue agora para a análise do Senado. Da Rádio Câmara de Brasília, Paula Bittar.
9: Direitos Humanos.
15: Jandira Fegali, do PCdoB do Rio de Janeiro, defende a política de direitos sociais do país. Ela faz um alerta sobre os riscos para o bem-estar da população que podem ser causados por mudanças constitucionais sem fundamento na realidade.
13: Jandira Fegali considera que a proteção das conquistas sociais dos brasileiros deve estar no centro do debate nacional. A parlamentar cita o SUS e a educação pública entre as políticas que precisam ser fortalecidas, independentemente de quem estiver no poder.
9: Segurança Pública.
15: Avança na Câmara a proposta que cria as delegacias especializadas no atendimento às pessoas com deficiência. A repórter Silvia Munhato explica.
16: A Comissão de Defesa dos Direitos das Pessoas com Deficiência da Câmara dos Deputados aprovou o projeto que cria nos estados e no Distrito Federal as delegacias especializadas no atendimento às pessoas com deficiência. Pela proposta, o Poder Executivo deverá regulamentar a instalação gradual das delegacias, de acordo com a demanda de cada região. Por recomendação da relatora na comissão, a deputada doutora Alessandra Haber, do Podemos do Pará, foi aprovada a versão da Comissão de Segurança Pública para o projeto do deputado Juninho do Pneu, do PSDB do Rio de Janeiro. A principal mudança em relação ao texto original foi a previsão de financiamento pelo Fundo Nacional de Segurança Pública. Segundo a relatora, essa alteração dá à proposta maior viabilidade administrativa e financeira. De acordo com o texto aprovado, as delegacias deverão contar com equipes multiprofissionais formadas por delegados, investigadores, escrivães, psicólogos, assistentes sociais, intérpretes da língua brasileira de sinais e profissionais de apoio. A proposta que cria as delegacias especializadas no atendimento às pessoas com deficiência será analisada agora pela Comissão de Constituição e Justiça. Da Rádio Câmara de Brasília, Silvia Munhato.
9: Ciência e tecnologia.
13: Uma comissão da Câmara aprovou regras para reforçar investigações de crimes cometidos pela internet. Saiba mais com a repórter Maria Neves.
17: A Comissão de Segurança Pública da Câmara aprovou o projeto do deputado Domingos Neto, do PSD do Ceará, que institui medidas voltadas a inibir crimes na internet e aumentar a pena para quem comete esse tipo de delito. Além de criar um tipo penal para organização criminosa digital, a proposta determina que a Justiça suspenda ou bloqueie perfis e contas usados para praticar crimes de forma continuada. Atualmente, a lei prevê a retirada de conteúdos específicos por meio de ordem judicial, mas não trata do bloqueio de contas, perfis ou canais na rede de computadores. A medida define organização criminosa digital como grupo de três ou mais pessoas que use a tecnologia para cometer crimes com pena máxima superior a 4 anos ou que atue em mais de um país. Pelo texto aprovado, apresentado pelo relator, deputado Capitão Alberto Neto, do PL do Amazonas, a pena para quem integrar, organizar, chefiar ou financiar organização criminosa digital será de 4 a 8 anos de reclusão, além da punição correspondente ao crime praticado. As penas serão aumentadas de 1/3 a 2/3 quando os criminosos utilizarem ferramentas avançadas para dificultar a identificação dos autores. O mesmo acréscimo é previsto para ataques a instituições financeiras, serviços públicos essenciais ou infraestrutura crítica, como os sistemas utilizados pelo mercado financeiro. Ainda de acordo com a proposta, empresas de tecnologia, provedores de internet e instituições financeiras serão obrigadas a colaborar com as autoridades na identificação de suspeitos de cometer crimes virtuais. Outro ponto permite ao Banco Central determinar o bloqueio temporário de contas, valores ou transações financeiras sempre que houver indícios de lavagem de dinheiro, fraudes financeiras ou outros crimes com risco imediato de dissipação dos recursos. O projeto que prevê medidas para coibir crimes virtuais ainda será analisado pela Comissão de Constituição e Justiça e terá de ser votado pelo plenário. Se aprovado, poderá seguir para análise do Senado. Da Rádio Câmara de Brasília, Maria Neves.
9: Economia.
15: Mauro Benevides Filho, do União do Ceará, questiona a proposta de orçamento da União para 2027, estimada em 7,5 trilhões de reais, e alerta para o impacto dos juros da dívida pública que, segundo ele, devem alcançar 1 trilhão e 300 bilhões de reais no ano.
11: O legislador também contesta os valores divulgados sobre as despesas previdenciárias. Mauro Benevides Filho teme que o governo federal descumpra a regra constitucional que determina o limite de tomada de empréstimos, sob o risco de tornar insustentáveis as contas públicas.
15: Luiz Lima, do Novo do Rio de Janeiro, critica a política econômica vigente no país. Ele classifica como preocupante a perda do poder de compra da população e aponta o preço dos alimentos e os baixos salários como sinais das dificuldades enfrentadas pelos brasileiros.
11: Luiz Lima também avalia que o aumento do número de beneficiários de programas sociais reflete a falta de oportunidade de trabalho. Para o parlamentar, é preciso priorizar a geração de empregos, reduzindo a dependência da população em relação aos incentivos assistenciais.
15: Bongás, do PT do Rio Grande do Sul, defende as medidas do governo federal para ajudar os micro e pequenos empreendedores com ampliação do limite de faturamento, renegociação de dívidas bancárias e acesso a mais recursos.
11: De acordo com Bongás, apoiar pequenos negócios amplia investimentos e favorece o crescimento econômico, beneficiando trabalhadores e parcelas mais amplas da população, em conformidade com as políticas públicas de promoção de oportunidades para os brasileiros.
15: Ricardo Maia, do MDB da Bahia, ressalta a necessidade de manter as políticas sociais e econômicas em vigor, priorizando os problemas concretos da população, como o fim da fome, do endividamento e o acesso à saúde, à educação e ao mercado de trabalho.
11: Ricardo Maia também critica o discurso de ódio e a polarização, lamentando que a política tenha sido transformada em disputa entre torcidas, alheia às condições reais de vida da maioria dos brasileiros e à luta por um futuro promissor.
9: Saúde.
15: A Câmara está debatendo a alternância entre medicamentos biológicos e biosimilares. Saiba mais sobre os usos dessas substâncias com a repórter Agui Pontes.
18: A Comissão de Saúde da Câmara dos Deputados aprovou uma proposta que permite a troca entre medicamentos biológicos e biosimilares. Para que a troca seja possível, é necessário haver critérios técnicos observados, acompanhamento clínico e de efeitos colaterais. A principal diferença entre esses medicamentos é a origem. Os biológicos são naturais e os biosimilares são sintéticos. A deputada Silvia Cristina, do PP de Rondônia, relatora da Comissão de Saúde, explica como se deu as discussões sobre o projeto.
19: Antes nós tínhamos um entrave, né, porque os biosimilares eram de complexo ativo, mas passado com o tempo, viu-se que podia ser feita essa dispensação, porque já não teria mais problema, especialmente com parte da vigilância sanitária. Então, nós fizemos um relatório pela aprovação, então essa dispensação ela é possível para garantir, é claro, um desenvolvimento melhor com relação à saúde.
18: Os medicamentos biológicos são produzidos a partir de células ou organismos vivos. Por virem dessa fonte, as moléculas geradas são grandes e complexas, como um anticorpo, por exemplo. Por causa dessas características, os medicamentos biológicos tendem a se degradar mais facilmente, com mudanças pequenas, como a de temperatura, e não permitem cópias idênticas. Por outro lado, os biosimilares são medicamentos desenvolvidos de forma artificial para apresentar semelhança com um medicamento biológico original, trazendo o mesmo efeito e obedecendo a normas técnicas específicas. Quando surgiram, trouxeram junto muitas dúvidas sobre sua segurança e, principalmente, sobre a segurança em fazer a alternância entre os medicamentos biológicos e biosimilares. A relatora Silvia Cristina explica que, hoje em dia, essa inquietação foi superada, dado o acúmulo de estudos, não só por parte da Agência Nacional de Vigilância Sanitária, a Anvisa, mas de órgãos como a Organização Mundial da Saúde e a Agência Europeia de Medicamentos. Ela defende que a proposta procura estabelecer na legislação os tipos de medicamentos e prever a segurança da alternância entre os dois tipos, desde que tenha acompanhamento técnico. A proposta que permite a troca entre medicamentos biológicos e biosimilares espera análise na Comissão de Finanças e Tributação. Da Rádio Câmara, de Brasília, Agui Pontes.
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21: Trabalho.
22: E Gilvan Alencar, do PSB do Ceará, defende o fim da escala de trabalho 6x1, com a adoção de 2 dias de descanso por semana. O congressista critica parlamentares que, segundo ele, mudaram de posição sobre o tema durante o período eleitoral.
23: E Gilvan Alencar questiona a proposta de negociação direta entre patrões e empregados para definir a jornada de trabalho. O parlamentar considera que a mudança na legislação deve priorizar os direitos dos trabalhadores, independentemente das disputas políticas.
22: Benedita da Silva, do PT do Rio de Janeiro, defende a aprovação do fim da escala de trabalho 6x1, destacando a mobilização nacional em favor de 2 dias de descanso por semana. A deputada avalia que a pressão popular tem levado parlamentares contrários à mudança a rever suas posições.
23: Benedita da Silva considera que a participação dos movimentos sociais é fundamental para ampliar os direitos dos trabalhadores. A parlamentar ressalta a atuação de estudantes e representantes da classe trabalhadora na mobilização pela redução da jornada.
22: Reginaldo Lopes, do PT de Minas Gerais, é favorável ao fim da escala 6x1 e defende as garantias legais para assegurar tempo livre além do expediente. O deputado alega que a mudança pode melhorar a qualidade de vida e a saúde mental dos trabalhadores.
23: Em contrapartida, Reginaldo Lopes rechaça a jornada intermitente de trabalho e as negociações individuais, alegando que trabalhadores e patrões têm poderes desiguais de barganha. Ele conclama os eleitores a acompanhar as votações que ocorrerão no Senado sobre o fim da escala 6x1.
22: Alencar Santana, do PT de São Paulo, defende o fim da escala 6x1, atribuindo o avanço da proposta à mobilização popular e ao apoio do governo federal. Ele lembra ainda o governo anterior e alguns senadores que eram contrários à matéria, alegando prejuízos a empresas e à economia.
23: Na avaliação de Alencar Santana, a aprovação da PEC que acaba com a escala 6x1 vai representar uma conquista dos trabalhadores, especialmente da juventude e das pessoas que dependem do próprio trabalho para garantir o sustento.
24: Votação.
22: A Câmara aprovou um aumento do limite anual para a admissão de bombeiros militares no Distrito Federal. A repórter Paula Bittar acompanhou a votação.
14: A Comissão de Constituição e Justiça da Câmara aprovou uma proposta que aumenta o limite anual para o ingresso de efetivo no Corpo de Bombeiros Militares do Distrito Federal. Segundo o texto, em vez das atuais 377 nomeações por ano, a corporação poderá admitir anualmente até 714 novos integrantes, dos quais 94 oficiais e 620 praças. Segundo a autora do projeto, deputada Érica Cocai, do PT do Distrito Federal, os atuais limites de ingresso não são capazes de fazer frente às demandas da população nos próximos anos.
0: Nós precisamos de mais profissionais no Corpo de Bombeiros aqui do Distrito Federal. São profissionais que não apenas protegem o patrimônio, mas são profissionais que protegem a vida ou as vidas da população. Todas as vezes que nós temos algum tipo de situação emergencial, nós lembramos dos bombeiros e nós chamamos os bombeiros. Então são profissionais que são fundamentais para a nossa cidade.
14: A proposta que aumenta o limite anual para o ingresso de efetivo no Corpo de Bombeiros Militares do DF já pode seguir para o Senado, a menos que haja recurso para votação antes pelo plenário da Câmara. Da Rádio Câmara de Brasília, Paula Bittar.
1: Eleições.
23: Reeleito com mais de 52 mil votos, Bebeto, do PP do Rio de Janeiro, agradece o apoio dos eleitores de mais de 88 municípios do estado e atribui a vitória à fé em Deus. Ao dizer que apresentou mais de 32 projetos, ele reforça estar entre os 10 deputados fluminenses mais atuantes.
4: O congressista destaca sua atuação na defesa de obras de mobilidade urbana na Baixada Fluminense, com a duplicação da rodovia Presidente Dutra e a revitalização da ferrovia em São João de Meriti. Bebeto promete seguir atuando em benefício do estado.
23: Charles Fernandes, do PSD da Bahia, agradece os quase 90 mil votos recebidos que o conduziram para o seu terceiro mandato na Câmara e reafirma seu compromisso em defender a agricultura familiar, o agronegócio e os municípios baianos na próxima legislatura.
4: Ele destaca investimentos na área de saúde do estado, incluindo mais de 20 hospitais e 27 policlínicas. Charles Fernandes defende ainda a soberania nacional, a autonomia dos povos e as relações internacionais baseadas na cooperação e nas relações harmoniosas entre nações.
23: O Tony de Paula, do PSD do Rio de Janeiro, critica posicionamentos do Tribunal Superior Eleitoral, alegando haver diferença de tratamento aos candidatos à presidência da República no que diz respeito à retirada de publicações nas redes sociais.
4: O Tony de Paula pede que os ministros não protejam candidatos supostamente ligados às milícias, ao citar contratações de familiares de milicianos em gabinetes parlamentares, influências em hospitais federais e repasses de emendas a entidades ligadas a esses grupos.
23: Paulo Soares, do Podemos de São Paulo, faz um balanço dos seus 4 meses de mandato e destaca a apresentação de 31 propostas e a atuação em 7 relatorias. Entre os resultados, ele cita um projeto já transformado em lei voltado à prevenção da saúde da mulher.
4: Paulo Soares também agradece os votos recebidos e afirma que vai continuar acompanhando as demandas do interior paulista, mesmo sem mandato. Ele defende uma atuação política focada em áreas como saúde e educação, com menos disputas ideológicas e mais atenção aos problemas da população.
23: Luiz Couto, do PT da Paraíba, agradece os mais de 60 mil votos recebidos, embora não tenham sido suficientes para garantir sua reeleição. Com 5 mandatos como deputado federal e 2 como estadual, ele afirma que sua trajetória foi dedicada à justiça social e à defesa dos direitos humanos.
4: Luiz Couto também reafirma o compromisso de continuar servindo ao povo paraibano, mesmo fora do Congresso. Para ele, o fim do mandato não encerra sua atuação em defesa da população, guiada, segundo ele, pela fé, pela honestidade e pelo compromisso com o próximo.
23: Geraldo Rezende, do União de Mato Grosso do Sul, diz que respeita o resultado das urnas e que vai seguir trabalhando até o último dia do seu mandato. No balanço de sua trajetória, ele destaca participação na criação da Universidade Federal da Grande Dourados.
4: Geraldo Rezende menciona ainda sua contribuição para a construção do Hospital Regional de Dourados e a implementação do primeiro SAMU indígena do país. O deputado também cita a construção de creches em aldeias e a defesa
1: defesa da regionalização dos serviços públicos.
23: Ismael, do PL de Santa Catarina, agradece os mais de 70 mil votos que recebeu, mas lamenta não ter alcançado a reeleição. Após 4 anos na Câmara e 37 anos de vida pública, o parlamentar faz um balanço da sua trajetória política e enaltece a experiência adquirida no Congresso.
1: Além disso, Ismael cita participação em comissões e frentes parlamentares, entre elas a de amparo às comunidades terapêuticas. O deputado conclui que pretende seguir em frente, agradecendo à família, aos amigos e aos eleitores pelo apoio.
23: Termina agora o Jornal Câmara dos Deputados, produzido pela Rádio Câmara, com trabalhos técnicos de Rafael Santos e apresentação de Márcio Aquilissardi e José Carlos Andrade. Uma ótima noite para você.
1: A Voz do Brasil volta amanhã. 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
1: 4:51.

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Olá, bom dia para você que sintoniza a Nova Brasil nesta quarta-feira, 14 de outubro de 2026. Por aqui, Cláudia Nakazato. A gente abre essa hora com os Paralamas do Sucesso.

0: Nova Brasil, e esse foi o Carlinhos Brown, A Namorada. Também teve Heróis da Resistência, dublê de corpo, faltando um para seis. 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

0: Nova Brasil e a Rita Lee com Reza. A gente ouviu também Paulo Ricardo, 2, são 6 e 13.
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2: Você sabia que criança também pode ter colesterol alto? É isso mesmo. Aproveitando a Semana da Criança, hoje eu quero trazer uma dúvida muito comum. Quando falamos em colesterol alto, geralmente pensamos nos adultos, pessoas acima do peso ou quem tem alimentação inadequada. Mas uma criança magra que pratica exercício e se alimenta bem, aparentemente saudável, também pode ter colesterol muito alto. Isso acontece porque, em alguns casos, a causa é genética. Existe uma condição chamada hipercolesterolemia familiar, em que a criança já nasce com níveis elevados do colesterol ruim, o LDL. E por que isso merece atenção? Porque o colesterol elevado desde a infância favorece a formação de placas de gordura nas artérias ao longo dos anos, aumentando o risco de infarto e de outras doenças como o acidente vascular cerebral, o AVC. E quando dosar o colesterol nas crianças? Segundo a diretriz brasileira de dislipidemia, todas as crianças devem fazer esta avaliação entre 9 e 11 anos. Mas se existe histórico familiar de colesterol alto ou infarto precoce na família, a investigação começa antes, a partir dos 2 anos de idade. E se o colesterol estiver alto, o que fazer? O tratamento começa com hábitos saudáveis, alimentação equilibrada, redução do ultraprocessado e prática regular de atividade física. Mas quando a causa é genética, essas medidas podem não ser suficientes, dependendo dos níveis do LDL, da idade, histórico familiar. Pode ser discutido o tratamento medicamentoso ainda da infância. Fica um alerta, o colesterol alto não dá sintomas. Não é porque a criança é magra, ativa, aparentemente saudável, que podemos descartar o problema. Nesta Semana da Criança, meu recado é: conheça o histórico familiar do colesterol do seu filho. A prevenção do infarto não começa na vida adulta, ela começa na infância.
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0: Nova Brasil, esse foi o Caetano Veloso com Maria Gadu, Rapti-me Camaleoa. Também teve Ivete Sangalo, Samarina. São 6h25.
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9: Quase 65% das cidades brasileiras estão abaixo da meta de vacinação contra o sarampo. Alagoas tem mais de 93 mil inscritos no Enem 2026. BRK Ambiental é multada em mais de R$33 mil pelo Procon Maceió. Hoje também tem dicas digitais com Rafa Falcão e a F Esportes com as novidades do mundo esportivo. Está começando o Jornal Nova Brasil Maceió desta quarta-feira, 14 de outubro de 2026. Eu sou Oscar de Mello e junto com o repórter Matheus Silvino, com Jade Silva nos trabalhos técnicos e programação musical, Fabiana Freitas na produção, Franklin Agra na transmissão do YouTube e Elo Beatriz das mídias sociais, vamos te fazer companhia até às 8 horas da manhã, aqui na Nova Brasil Maceió.
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9: Sol com algumas nuvens, não chove. A mínima de hoje é de 23, a máxima de 31 graus. Hoje, quarta-feira, dia 14 de outubro de 2026. Hoje é dia do meteorologista, dia mundial da normalização e dia nacional da pecuária.
10: Eu uso um site que é muito interessante, sabe, Jadir, né, e ouvintes, que traz para mim essas datas comemorativas. Eu pesquisei vários, esse para mim é o melhor. E aí, vai ter uns dias assim que eu me recuso a falar, né? Hoje, dia 14, vou falar, né? Eu disse que ia recusar, mas vou falar. Hoje é dia 14 de outubro, não é mentira, existe um dia para isso. É dia de levar seu ursinho de pelúcia para o trabalho ou para a escola. Você trouxe o seu ursinho de pelúcia? Pois existe um dia para isso, gente. Né? Pasmem os senhores. Se eu tivesse visto antes de sair de casa, eu teria trazido o meu. Eu tenho um ursinho de pelúcia que é meu amigo já há alguns anos e tal. Mas eu não sabia. Estou dizendo a você que esse povo é curioso, né? Enfim. Agora são 6 horas e 30 minutos. Vamos dar um giro aí pelas câmeras de vídeo monitoramento nessa manhã ensolarada. Aqui em nossa capital, as câmeras estão de volta desde ontem, né? E essa mostra o cruzamento ali no bairro do Jastinho, conhecido como Little India, né? Cruzamento da Leste-Oeste com o Atlético Campilo. Ah, tá bem tranquilinho, né? Quando eu falo tranquilo, é para os padrões aí da região, né? Com os carros se virando, tudo tranquilo. Não há ainda trânsito aí na região, né? É, lembrando que houve uma tentativa de modificação aí nesse trecho. Essa imagem, ela mostra a mesma rua, né? Atlético Campilo. Só que de outro ângulo. Você vê que dá para aparecer ali o supermercado, a Caixa Econômica, né, que fica na esquina do acesso ao novo mirante do Jastinho. E você vê que o trânsito está fluindo tranquilo, né, nesse início de manhã, às 6 horas e 31 minutos. Me traz mais uma câmera, por favor, Franklin, só para a gente encerrar esse giro inicial. Essa daí mostra a avenida do Valdo Góes Monteiro, né? Se eu tiver errado, me avisa aí. É a do Valdo Monteiro, sim. Lá no cruzamento, que de um lado fica Tupã, para quem está subindo, do outro lado fica as lojas Imperador, para quem está descendo. É um pouquinho antes aí, do lado direito, é onde tem acesso à linha verde, né? A principal, posso afirmar, sem medo de errar, que é a principal avenida inaugurada nos últimos anos aqui em Maceió, né? Porque nós tivemos outras muito importantes, como a própria Marília Mendonça. Eu não estou nem contando a Rota do Mar, porque para mim a Rota do Mar, nos últimos 15 anos, né? Estou dando aí para baixo. Nos últimos anos é a mais importante já feita aqui em Maceió, por um único motivo, né? Que é extremamente importante. A gente só tinha acesso para a parte alta da cidade por duas importantes avenidas, que é a Avenida Menino Marcelo, né, antiga Via Expressa, e a Avenida Fernandes Lima. E aí, para quem pretendia ir para o Benedito Bentes, para o Aprígio Vilela, para o Caetés, tinha que subir a Menino Marcelo, lá na frente, entrar na principal do Benedito Bentes, ou um pouco antes, né, para acessar esses conjuntos. Aí vem a Rota do Mar. E aí o cara consegue sair da parte baixa da cidade e chegar no Benedito Bentes muito rápido. Quando não tem trânsito, gente, né? Eu moro aqui na região da Ponta Verde, já perto do Santo Eduardo. Quando não tem trânsito, eu gasto 20 minutos por Benedito Bentes. E por causa da Rota do Mar. Né? E agora vem essa linha verde, que é a principal, que é a primeira linha que liga direto à Avenida Menino Marcelo, à do Vale do Gosmonteiro. Todas as outras ligações, seja pelo Salvador Lira, pelo Distrito Industrial, ele tem alguns conjuntos no meio, né? Essa linha verde não, ela cruza, são 2,5 km, você gasta minutos, né, de uma avenida para outra. E essa daí mostra, se eu também não estiver errado, viu, Frank? Tem umas câmeras jovens muito legais, né? Essa daí é a Pajussara Ponta Verde, né? Entre a Pajussara

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Às 6 horas e 34 minutos, e olha só, gente, atenção para a prestação de serviço na abertura do programa, é que moradores de 16 bairros e localidades aqui de Maceió podem enfrentar falta de água ou oscilações no abastecimento nessa quarta-feira, dia 14. Segundo, né, a BRK, né, uma manutenção do sistema Catolé Cardoso começa às 8 da manhã e tem previsão de término às 4 da tarde. Entre as áreas que podem ser afetadas estão o Centro, Bom Parto, Bebedouro, Xande Bebedouro, Levada, Ponta Grossa, Pontal da Barra, Prado, Santa Amélia, Trapiche da Barra, Vergel do Lago, Rio Novo e Mutange. Além do Jardim Petrópolis 2, né? Loteamento Palmar e também Residencial dos Vales. Durante o serviço, a operação do sistema será interrompida. Após a conclusão dos trabalhos, a Casal vai retomar a produção de água e a distribuição feita pela BRK será normalizada gradualmente. A orientação aos moradores é economizar água e evitar o desperdício até o fornecimento, né, seja restabelecido. Só lembrando que eu falei Casal e BRK na mesma notícia, é porque uma é responsável, né, por abastecimento através de algumas adutoras e fontes, né, outras por outra. Aí a BRK é responsável pelo fornecimento da água. Então, ainda há o funcionamento das duas aqui em Maceió e em várias cidades também de Alagoas. Um detalhe também importante sempre reafirmar que, diferente de obras, por exemplo, como da energia, né, do fornecimento de energia, a retomada do abastecimento de água, ela é mais gradual, porque tem todo o processo de encher a tubulação, né, de chegar até a sua casa. Então, encerrou o serviço, não quer dizer que os caras vão ligar uma chavezinha e vai chegar água já na sua casa. Tem todo esse processo para que essa água chegue. Então, pode demorar mais, pode demorar um pouco menos. Se você puder se preparar, se prevenir para não ficar sem água, seria o ideal. Agora são 6 horas e 37 minutos. E olha só, gente. Quase 65% das cidades brasileiras estão abaixo da meta de vacinação contra o sarampo. Segundo o Ministério da Saúde, mais de 3.500 municípios não conseguiram vacinar pelo menos 95% do público-alvo com a segunda dose da vacina. O levantamento considera os 8 primeiros meses deste ano no Brasil. A cobertura da primeira dose chegou a quase 95% em todo o país, mas caiu para menos de 80% na segunda dose. O sarampo é uma doença altamente contagiosa que pode causar complicações graves, principalmente em crianças. A vacina é oferecida gratuitamente pelo SUS. A primeira dose deve ser aplicada aos 12 meses de idade e a segunda aos 15. O Ministério da Saúde reforça a importância de manter a caderneta de vacinação atualizada. Só dois detalhes, é uma coisa que sempre me causa muito espanto, né, quando você tem situações como essa. Eu sempre coloquei e vou repetir quantas vezes forem necessárias que o Brasil, ele sempre foi um exemplo de imunização no mundo inteiro. O Brasil, ele tem um programa de imunização que é reconhecido no mundo como o melhor do mundo. O melhor, né? Por vários aspectos, pelas campanhas que historicamente são feitas, pela gratuidade da grande maioria das vacinas. Ah, o Brasil é um país de terceiro mundo, é um país que depende do SUS, o SUS não funciona, né? O SUS funciona sim. Né? O Sistema Universal de Saúde funciona sim. Vá para qualquer outro país aí dito, né, país de primeiro mundo, né, e pesquise sobre o sistema de imunização e o programa de imunização. Primeiro que é caríssimo na maioria desses países. Aqui as principais vacinas você não paga nada. Você pode ser o bilionário como você pode ser a pessoa mais simples do mundo. Você vai pegar seu filho ou você mesmo e vai num posto de saúde e vai tomar as principais vacinas sem pagar nada. Mas é inegável que nos últimos anos nós tivemos um movimento de desacreditação, né, das vacinas do país. Né, por diversas questões, viu, gente? Lógico que o fato da pandemia ter sido um evento global, onde uma vacina foi desenvolvida de forma mais rápida e que causou para uma parte da sociedade, muitas dúvidas, os ataques acabaram atingindo também, né, o sistema de imunização de uma forma em geral. No caso do sarampo, né, e nos últimos anos, e aí é uma boa notícia, e o que eu vou falar são dados oficiais, viu, gente? São dados oficiais, porque nós tivemos quedas.

0: acentuadas entre 2015 e 2021, chegando a 70,7% em 2019. 2019 foi o ano de menor cobertura de vacinas no país. E de 2024 para cá, né, nós estamos quase que dentro da normalidade, chegando a 88,64% no ano passado. Só que o ideal é que se chegue a 95%. Então, nos últimos anos, nós tivemos uma recuperação desse programa. No caso do sarampo, existem dois fatores que são importantes colocar. A vacina tríplice. Então, o que é que acontece? Muitas vezes, por falta de controle mesmo, as pessoas tomam a primeira dose e acabam meio que esquecendo ou perdendo a sequência da vacinação. E não vai adiantar, você não vai conseguir a imunização plena caso você não tome as outras doses. Então, você precisa fazer todo o programa para que você fique, né, em dia, né? As doses de reforço, né, nas vacinas infantis. E quando eu falei a tríplice, é porque ela também atende a outras doenças, né? Não é porque vai ter que tomar três doses, não. Né? Mas você precisa, no caso do sarampo, ter o reforço. Aí, às vezes, a pessoa toma a primeira dose, não toma a segunda. Então, você tem que ter o seu cartão de vacina aí em dia para que isso não aconteça. E o segundo ponto, que é extremamente importante. Já falei de outras doenças, como a dengue, a chikungunya, a zika. É que são doenças que muitas vezes são negligenciadas, porque o índice de mortalidade não é tão alto. É o caso do sarampo. O sarampo, ele não é tão letal como outras doenças, né? É uma doença muito transmissível, ela é muito infecciosa, né? Altamente contagiosa, né? Só que ela tem uma taxa de letalidade pequena. Só que ela pode ter complicações muito sérias, gente. Né? Ela pode causar pneumonia, né? É a causa mais comum da morte em crianças pequenas, viu, gente? Afetando aí um número grande de crianças. Pode provocar, por exemplo, encefalite aguda, que é uma inflamação no cérebro, né? Otite média e aguda, que pode levar à perda auditiva permanente. Veja só, né? Pode causar cegueira. Então, assim, como ela não tem uma taxa de letalidade tão alta, às vezes a gente diz, porque era muito comum no meu período, eu sou uma pessoa de 50 anos, que dizia assim, você vai pegar todas as doenças. E geralmente a gente pegava mesmo, né, Jardim? Eu tive sarampo, tive catapora, eu tive cachumba, eu tive varíola, né? Hoje você não vê mais a molecada tendo esse tipo de doença, porque o sistema de imunização, ele funciona. Você, dessas doenças que eu citei, Elô, você tem 18 anos, não teve nenhuma, nem catapora, mas tá tomando suas vacinas certinho, né? Veja só, esse é o exemplo. Na minha época, não. Né? Foi quando começa o processo de imunização, lá na década de 80, de forma mais intensa. Então, eu tive tudo isso. Eu tive catapora com quase 40 anos. E a minha foi daquelas pesadas. Tive erupção no corpo inteiro. Quando eu falo corpo inteiro, é corpo inteiro mesmo. Eu tive na palma da mão, gente, que é uma coisa incomum. Nos órgãos genitais eu tive erupção, pra você ter uma ideia, né? São doenças muito contagiosas. Então, vamos lá, gente. Vamos manter, né, a imunização em dia para evitar complicações. Ah, mas não mata tanto, tal. Meu amigo, mas pode trazer complicações seríssimas. O melhor é que você, né, se previna e principalmente previna o seu filho, porque o responsável pela vacinação da criança é o pai, ou o responsável, a mãe, né? Enfim, os pais, de uma forma em geral. Agora são 6 horas e 43 minutos e Alagoas tem mais de 93 mil inscritos no Exame Nacional do Ensino Médio, o Enem 2026. Os dados foram divulgados pelo Ministério da Educação e, desse total, cerca de 68 mil candidatos conseguiram a gratuidade na inscrição, enquanto quase 25 mil pagaram a taxa. Em todo o Brasil, mais de 5 milhões de pessoas estão inscritas. As provas serão realizadas nos dias 8 e 15 de novembro e nos dois domingos os portões serão abertos ao meio-dia e fechados à 1 da tarde, com o início das provas à 1h30. Os participantes devem levar o documento oficial com foto e caneta preta de material transparente. É bom a gente frisar isso, viu? Caneta preta, não é azul, né? E o material tem que ser transparente. Tipo a BIC, que não só tem a BIC, mas estou usando como exemplo, né? Para você entender qual é o modelo da caneta, né? Ah, não vá com outra cor, não. A escola passa o ano inteiro falando isso para o estudante, né? Vá com a preta transparente. Aí o menino vai e chega no dia com a azul. Aí pode deixar de fazer a prova pro carro. Às vezes não deixa porque tem uma pessoa que tá ao lado, que tem uma caneta sobrando, oferece e tal. Mas, pelo amor de Deus, tá? A gente tá avisando isso o tempo inteiro, tá certo? Cartão com o local da prova será disponibilizado na segunda quinzena de outubro. Outra informação importante, viu? Os candidatos inscritos automaticamente têm até domingo, dia 18, ou seja, esse domingo, para escolher entre inglês e espanhol na página do participante. Quem não fizer a escolha terá o inglês definido automaticamente. E, gente, pelo amor de Deus, parece... São poucas as justificativas, né, para a gente entender um atraso e alguém perder a hora de entrada, né? Cara, você vai fazer duas provas do Enem no ano. Duas. São duas datas. Se programa para chegar muito mais cedo, pô. Ah, eu moro a uma hora de distância. Sai 3 horas antes. Sai 4 horas antes. Não, mas eu achei que dava tempo. Não ache não, meu amigo. Se programe, né? Seu trabalho, você não tem que chegar cedo todo dia. E trabalhe com uma coisa que eu aprendi muito. A comunicação. Tem uma coisa que a comunicação me ensinou de forma muito contundente. É a questão de cumprir horário. Porque rádio e TV não tem esse negócio de esperar. Principalmente TV. O rádio eu ainda posso aqui chegar... E nunca aconteceu, né? Mas numa excepcionalidade, mandar uma mensagem pro Jadir. Jadir, meu pneu furou. Segura aí, bota 2 músicas, que eu chego já. Daqui a 10 minutos eu tô chegando. Nunca aconteceu, pelo contrário. Eu sempre chego muito cedo aqui na rádio, pelo menos com 1 hora de antecedência eu tô aqui na rádio. Mas principalmente na TV, só a título de curiosidade. Porque a TV, ela precisa, principalmente quando tem a passagem de um programa nacional para um local, né? Nos segundos... Vou dar um exemplo. Quando eu trabalhava apresentando Cidade Alerta, da TV Paissara, eu recebi o espelho mais cedo do horário do programa. E era assim, senhores, eu não estou mentindo, não. Às 18 horas, 1 minuto e 16 segundos, vai haver a mudança da rede para a programação local. É no segundo. Como eu trabalho há 31 anos nessa bagaça, é uma coisa que eu aprendi, é ser muito pontual. Eu sou muito pontual. Eu não gosto de esperar, nem gosto de fazer ninguém esperar. Então, poxa, você tem 2 datas no ano. Esse ano, dia 8 e dia 15. E você ainda conseguir atrasar. Vamos buscar. Mas é porque aconteceu uma coisa inesperada. Trabalhe com essa possibilidade. Se você tem um compromisso e sabe que pode furar um pneu, quebrar um motor de um carro e tal, aí você já calcula. Eu vou colocar 40 minutos, 1 hora a mais, sabendo que pode acontecer uma casualidade. Porque uma das coisas que... Ah, Oscar, você é muito chato, sou, né? Uma das coisas que mais me irrita é aquelas cenas de menino chegando atrasado e pulando embaixo do portão pra Enem. Pelo amor de Deus. Pelo amor de Deus. Sai antes, pô. Sai antes. Ah, pra mim só existiria uma justificativa. Questão de saúde, né? A pessoa passou mal. Né? E aí conseguiu só melhorar pouco antes. Só. Ou morte de alguém, né? Que o cara aí nem vai fazer, às vezes, a prova do Enem. Né? A alimentação do dia anterior... Né, comer direitinho para não passar mal no outro dia, se hidratar bastante. Então, juro a você, é uma das coisas que eu acho mais no senso nesse mundo é gente chegando atrasado no Enem. Porque dá para se programar, Jadir. Dá para... tem casos, e aí às vezes o cara trabalha no domingo, né? E sai correndo do trabalho. Pronto, eu acho que é uma das poucas justificativas. O cara tá trabalhando para não perder, vai lá. Né? Tem papel que você apresenta para justificar do trabalho, né? Tomara, né, que as pessoas entendam isso. Que o cara libere pelo menos no dia, né? Pra que a gente não corra o risco de perder o Enem. Porque aí se perder o Enem só faz ano que vem. Ué, prejuízo de 1 ano. É muita coisa, né? Vamos se programar. 6:48. E olha só, mulheres que precisarem se afastar do trabalho por causa de violência doméstica poderão receber um benefício pago pelo INSS. A medida busca garantir renda durante o período de afastamento que pode chegar a 6 meses, conforme determinação judicial.
1: As mulheres com medida protetiva de urgência prevista na Lei Maria da Penha que precisarem se afastar do trabalho vão começar a receber um benefício do INSS. A portaria que regulamenta a concessão e o pagamento do chamado benefício de afastamento protetivo foi assinada pelo Ministério da Previdência Social e pelo INSS. Para receber o benefício, a segurada precisa apresentar apenas a decisão judicial que determina o afastamento protetivo. A portaria já estabelece o reconhecimento do direito, sem necessidade de uma ação judicial específica para isso. Com essa regulamentação, fica dispensada a avaliação médico-pericial. Também não será exigido período de carência para a concessão do benefício. O valor vai ser calculado nos mesmos moldes do benefício por incapacidade temporária, com base na média das contribuições da segurada do INSS. A presidente do Instituto, Ana Cristina Viana Silveira, ressalta que a mulher que decide romper o ciclo da violência precisa encontrar apoio e proteção do Estado brasileiro, em vez de novos obstáculos.
2: Nenhuma mulher deve ter de escolher entre a sua segurança e o seu sustento. A segurança financeira é fundamental para que mulheres vítimas de violência possam romper o ciclo de agressões e reconstruir suas vidas.
1: O benefício será pago pelo período definido na decisão judicial, limitado a 6 meses. A própria Lei Maria da Penha permite que o juiz afaste a mulher do trabalho por até 6 meses, mantendo o vínculo empregatício. A legislação, porém, ainda não havia estabelecido quem seria responsável pelo pagamento durante esse período. Da Rádio Nacional no Rio de Janeiro, Cristiane Ribeiro.
0: Muito obrigado, Cristiane, pela sua participação e atenção para essa dica, viu, gente? 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
0: Olha, e o Pix ultrapassou a marca de 1 bilhão de chaves cadastradas do Brasil, segundo dados do Banco Central. Dificilmente alguém tem mais de, menos de uma chave, né? Menos de uma chave é impossível, aí não tem nenhuma, né? Dificilmente alguém só tem uma chave, né? Eu tenho umas 4 chaves Pix, viu? Ah, os caras, tu tem tanto dinheiro assim? Não, porque tem conta que não tem um centavo, que eu uso só para fazer. Vai fazer uma brincadeira, vai juntar um dinheiro para pagar um racha. Aí eu tenho uma conta que eu não estou usando há muito tempo e fiz, né? Uma chave Pix. Se olhar, tem 1 centavo, 25 centavos e tal. Não é porque eu tenho dinheiro, não. O número reforça a popularidade do sistema de pagamentos instantâneos, que permite transferências e pagamentos em qualquer dia e horário, inclusive aos fins de semana e também
5: feriados. O Pix ultrapassou a marca de 1 bilhão de chaves cadastradas no Brasil. Os dados do Banco Central mostram que o sistema fechou o mês de setembro com 1 bilhão e 8 milhões de registros, 10 milhões a mais que no mês anterior. Desde o fim do ano passado, o acréscimo foi de mais de 80 milhões de chaves. Esse total não representa a quantidade de usuários, já que uma mesma pessoa pode ter várias chaves. O sistema do Banco Central reúne cerca de 170 milhões de clientes, entre pessoas físicas e empresas. A chave é o identificador da conta de quem vai receber o dinheiro. Pode ser o CPF ou o CNPJ, o número do celular, o e-mail ou a chave aleatória, um código gerado pelo próprio banco. Esse último tipo é o mais comum, com mais de 526 milhões de registros, mais da metade do total. Ele permite receber transferências sem dados pessoais. Depois vem as chaves que usam o número de celular, com 166 milhões, as de CPF, com quase 154 milhões, e as de e-mail, com cerca de 145 milhões. Cada pessoa física pode ter até 5 chaves por conta e as empresas até 20. O Pix começou a funcionar em novembro de 2020 com 73 milhões de chaves já cadastradas no primeiro dia. Atualmente, só em setembro, o sistema de pagamentos instantâneos do Banco Central processou mais de 7 bilhões de transações que somaram cerca de 3 trilhões e 200 bilhões de reais. Em média, são mais de 230 milhões de operações por dia, com informações da Agência Brasil, da Rádio Nacional em Brasília, Pedro Lacerda.
0: É verdade, Pedro, tem que ter muito cuidado. Eu conversava até aqui com o Jadir. Se você puder evitar, né, coisas que tragam dados pessoais seus, como CPF, evite, né? Porque é um dado muito. Hoje o CPF é o principal número identificador do cidadão, né? E aí, quanto mais você evitar passar, melhor. Hoje, por exemplo, eu sou muito chato com relação a isso. Você vai para uma farmácia, o cara, por favor, digita o CPF. Eu digo, não quero. Você não é obrigado a fazer isso. Você não é obrigado. É. Supermercado também. Às vezes o atacadista ele exige porque só vende para pessoa jurídica. Mas fora isso, você não é obrigado a passar o seu CPF. Ah, é porque eu vou ganhar um desconto extra. Vai, não, isso é balela, é conversa. Muitas vezes é para vazar dados ou até, Jadir, é para personalizar recomendações. Né? Por exemplo, por que farmácia pede seu CPF? Porque a Elô vai comprar lá um remédio para dor de cabeça. Aí ela vai e digita o CPF. Fica registrado que a Elô comprou um remédio para dor de cabeça. E se ela passa a comprar isso recorrentemente, esses dados eles são repassados até para empresas de publicidade, né, grandes, da Meta, do que for, que passam a indicar para a Elô aquele medicamento. Entendeu? Você entende como... Ah, o Oscar, eu compro lá meu suplemento mais 50, né? Cara, se eu passo o CPF constantemente ali, eu tô dando só uma das usabilidades. Pode perceber, não é mágica, não vai chegar de repente lá no, na sua rede social, né? Ah, não sei o que, 50 a mais, compre e fique mais forte e tal. À toa não, gente. Eles têm essas informações, eu estou sendo a farmácia como exemplo, do que você compra recorrentemente, se você gosta de determinado sabonete, se você gosta de determinado produto, né? E são dados que hoje são utilizados para publicidade. Então, assim, evite, né? Procure outra forma de fazer o seu Pix aí. Agora são 6 horas e 56 minutos em Maceió e olha só, o Senado Federal pode votar hoje, dia 14, a proposta que acaba com a escala de trabalho 6x1, em que o funcionário trabalha 6 dias e descansa apenas 1. O texto prevê 2 dias de folga por semana e a redução da jornada de 44 para 40 horas semanais, sem diminuição do salário. A mudança seria gradual. 2 meses após a aprovação definitiva e a promulgação da proposta, a jornada passaria para 42 horas semanais. Depois de mais 1 ano, cairia para 40. O presidente do Senado, Davi Alcolumbre, informou que já existem assinaturas suficientes para analisar um pedido que permite acelerar a votação. Com isso, os senadores poderão votar a proposta em 2 turnos ainda hoje. Para ser aprovada, a medida precisa receber pelo menos 49 votos favoráveis em cada turno. O texto passou pela Câmara dos Deputados e, se for aprovado sem alterações no Senado, seguirá para promulgação. E uma última informação antes do intervalo e do horário eleitoral, o presidente do Tribunal Superior Eleitoral, ministro Cássio Nunes, autorizou a retomada do canal Exército de Lula no WhatsApp. A decisão foi tomada após a campanha do presidente registrar oficialmente o canal como ferramenta de propaganda eleitoral. Administrado pelo deputado federal André Janones, a rede, o espaço reúne mais de 4 milhões de seguidores. O canal havia sido suspenso após o pedido da campanha de Flávio Bolsonaro do PL, que alegou a divulgação de informações falsas. A área técnica do TSE não localizou os conteúdos apontados na denúncia durante o período analisado. Nós vamos ao intervalo, na sequência tem o horário eleitoral obrigatório, gratuito, mas obrigatório. Volta das 7h12, nós voltaremos com a sequência do jornal. Eu volto já.
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14: Às 7 horas e 13 minutos, Emaciô, 7h13. Daqui a um minutinho eu vou trazer, né? O nosso Matheus Silvino ao vivo para falar sobre o trânsito nessa manhã, né, de quarta-feira, dia 14 de outubro de 2026. Só para dizer que eu achei uma pelúciazinha aqui, viu? Nosso Jadir mandou aqui uma pesquisa que ele fez, que eu brinquei para quem não acompanhou no começo do programa, que hoje é o dia de levar seu ursinho de pelúcia para o trabalho, para a escola, né, dia 14. E o objetivo dessa data, que não diz aqui quem criou, é reduzir estresse, integração e descontração, resgate de memórias boas. Você já teve pelúcia quando era novinho? A gente dava muito pelúcia para namorada, né? Antigamente, né? E eu achei o meu. Eu não sei que boneca é esse aqui, né? Mas é bonitinho, danado, é. Que bonitinho. É, isso aqui é daquele Toy Story. É um dos brinquedinhos do Toy Story. Mas enfim, né? Como eu brinco com todo mundo, tem dia pra tudo, né? Quando você abre o site, tem lá dizendo, né? É, principalmente pras crianças, né? Porque às vezes estimula a imaginação na escola, ajuda a trabalhar o sentimento de segurança, né? A partilhar com os amigos, né? Às vezes você tem um amigo imaginário também, um amigo de pelúcia que traz pra você esse conforto, mas enfim, brincadeiras à parte, tá aqui o meu ursinho de pelúcia, porque hoje é o dia, né, de levar seu ursinho de pelúcia para o trabalho ou para a escola no dia 14 de outubro de 2026. Eu já vejo imagens aí do elevado do CEPA, nossa querida Elu, né, ao lado do Matheus Silvino. Aliás, diga-se de passagem, né, que é uma coisa que as pessoas precisam usar mais, né? São os elevados. Às vezes a pessoa se arrisca demais para fazer a travessia, principalmente em avenidas tão movimentadas como a do Valdo Gomes Monteiro e a Avenida Fernandes Lima, quando você tem um elevado, ah, é porque eu tenho preguiça e tal. Mas é melhor você atravessar com segurança. Enquanto eu vejo aqui na tela o pessoal se organizando, aí eu vi passando alguns estudantes, né? Principalmente porque do outro lado tem o CEPA, né? Que é o principal complexo de escolas aqui do estado de Alagoas. Mas sem perder tempo, vamos às ruas da cidade trazer o repórter Matheus Silvino, que está no principal corredor de transportes aqui de nossa capital, na Avenida Fernandes Lima. Bom dia, Matheus!
0: Oi, Oscar, muito bom dia para você, bom dia para todo mundo que está acompanhando o nosso Jornal da Nova Brasil Maceió. Início de quarta-feira, a gente já acompanha aquele trânsito de praxe aqui na nossa capital. Para direcionar as pessoas que estão acompanhando a gente através do rádio, eu estou aqui no elevado do CEPA, onde a gente consegue ter a dimensão de todo o trânsito de Maceió, tanto para quem vai para a parte alta e também para quem está indo para a parte baixa de Maceió. E a imagem é até bonita, né, Oscar? De cima aqui a gente vê como é que funciona o trânsito, mas a realidade é essa. Pelo menos a diferença que a gente observa, de ontem para hoje o trânsito está um pouco melhor, está fluindo mais do que ontem das pessoas que estavam voltando do feriado, mas o peso maior é quem vem de lá da Duval de Góes Monteiro até adentrar aqui na Fernandes Lima, mais precisamente quem passa ali na região ali da Havan, né? Principalmente ali saindo do Petrópolis para acessar aqui o bairro da Gruta. Eu vou pedir para a Elô virar o celular para vocês terem uma ideia como é que está o trânsito e o congestionamento aqui em direção ao CEPA, ali próximo à rua Miguel Palmeira. Oscar, é absurda a quantidade de carros que a gente consegue observar nas imagens. Tudo parado, as motos estão andando, mas para quem vai acessar a parte alta de Maceió, um trânsito muito tranquilo. Agora a gente vira aqui para mostrar novamente sentido o centro de Maceió e fazer um reforço. Ontem a gente flagrou uma irregularidade de trânsito ao vivo ali no Parque Centenário. E a dica que eu dou para vocês, Oscar, vira para mim agora, Elô. A dica que eu dou para vocês, tomem cuidado no trânsito, porque se você cometer alguma irregularidade, nossa equipe pode estar lá e você pode sair ao vivo no Jornal da Nova Brasil. Trânsito intenso, informação em tempo real na Nova Brasil, Marcelo Oscar, volto contigo.
14: Verdade, Silvino. Inclusive, ontem nós pegamos um flagrante desse, né? Que rendeu bons comentários aí nas redes sociais. Valeu, Matheus, que volta a qualquer momento com outras informações. 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
14: 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Olha, e na coluna de dicas digitais de hoje, o Rafa Falcão traz orientações sobre como usar as redes sociais de forma correta, evitar erros comuns e aproveitar melhor as plataformas digitais. Muito bom dia, Rafa!
16: Bom dia, pessoal. Rafa Falcão por aqui. Vamos para mais uma coluna. Dessa vez eu quero falar sobre como você pode utilizar suas redes sociais de maneira correta. Ou seja, eu sempre brinco aqui, falo que a rede social é como se fosse um xadrez. Cada peça que você movimenta te traz um resultado diferente, traz um objetivo de marketing diferente. Então, muita gente vai, por exemplo, no Instagram para ser referência, para ser seguido, para que as pessoas te conheçam. Então, a gente está trabalhando muito um objetivo de marketing de autoridade, ou seja, você se tornar uma pessoa conhecida, uma referência. Tem outras pessoas que vão trabalhar o objetivo de marketing de vendas, e muitas vezes você mescla todos os objetivos. Mas cada rede social tem um objetivo principal por trás. E eu vou trazer aqui para vocês os principais objetivos das redes sociais para que você utilize elas de forma correta. Primeira rede social que eu quero trazer para vocês, o YouTube. YouTube é para você gerar autoridade e confiança. Ou seja, você está lá no YouTube, objetivo de autoridade. Por quê? Porque você está fazendo vídeos lá para as pessoas, vídeos mais longos. Se a pessoa passa com você 5, 10 minutos, ela te enxerga como referência. A tua didática está prendendo a atenção dela e ela está vendo ali alguém que sabe mais, alguém que é uma referência naquele assunto que ela está pesquisando. E isso traz com que você consiga gerar confiança com sua audiência e ser uma referência no que você faz. Segunda rede, o Instagram. O Instagram hoje, ele é muito importante para vendas. Então, todos os negócios que eu atendo, as pessoas que querem se posicionar na internet, elas vão primeiro para o Instagram, por ser uma rede social mais fácil de lidar, né? Mais conhecida do grande público. E ela é muito importante para três elementos aqui. Eu acho que o engajamento é muito importante no Instagram, então você consegue reter muito a atenção das pessoas, a depender do que você publica por lá. Crescimento, então você consegue ganhar seguidores ainda hoje, crescer, mostrar relevância. E também a parte de vendas, que eu digo que o Instagram hoje é o principal canal de vendas de muitos negócios. A terceira rede social é o LinkedIn. E o LinkedIn é muito importante porque a gente trabalha o network, as conexões através do LinkedIn. Então, muitas vezes você vai mostrar lá, por exemplo, a sua jornada acadêmica. Você vai se conectar com outras empresas, outros negócios, se apresentar, mostrar o que você faz. Então, é uma rede social muito de network, de conexões. Então, ela é muito importante para quem quer, por exemplo, até buscar um emprego. Vai lá no LinkedIn que você vai conseguir ter bons resultados. A outra rede social, a quarta que eu trago aqui, não é muito conhecida do grande público, mas ela é muito boa para referência visual, que é o Pinterest. Então, o Pinterest, se você tem algum tipo de trabalho que mostra portfólio visual, algum restaurante que você trabalha com pratos autorais, sei lá, você pode tirar boas fotos e colocar por lá. Você trabalha com artesanato, você é um designer, você é alguém que lida com a parte gráfica. Então, isso tudo também é um bom canal para você trabalhar através do Pinterest, para você mostrar o seu portfólio. E aí nós temos a nossa quinta rede que eu separei para vocês hoje, que é o TikTok. E o TikTok, ele tem um posicionamento estratégico. Por quê? Porque a geração Z está lá. E a geração Z é o novo mercado de consumo. Hoje, o grande mercado consumidor da internet ainda são os millennials, que nasceram entre 1981 até 1997. São aquelas pessoas que pegaram o início da internet, que não nasceram ainda com a internet funcionando, mas eles são entusiastas da internet, pegaram toda essa mudança, essa transformação digital. E aí, a próxima geração que está entrando fortemente agora no mercado de consumo, das pessoas que nasceram de 98 até 2010, é a geração Z. Essa geração Z já nasceu com a internet funcionando. Então, já nasceu com a internet, nem pegaram muito a internet discada, já nasceram com a internet cabeada. Isso faz com que eles tenham um imediatismo no consumo, faz também com que eles estejam presentes em redes sociais de vídeos curtos, como o próprio TikTok. Então, é importante você estar por lá, se você tem um negócio, faz também com que eles estejam presentes em redes sociais de vídeos curtos, como o próprio TikTok. Então, é importante você estar por lá, se você tem um negócio, se você tem um posicionamento digital, porque se hoje quem consome o seu conteúdo, quem compra de você, são os millennials ou até gerações mais antigas, amanhã as gerações mais novas serão o seu novo cliente. E você precisa alimentar esse seu novo cliente. E para finalizar, uma outra rede social que eu super recomendo, que é uma rede social também, é o WhatsApp. Então, o WhatsApp se tornou o canal principal de comunicação do brasileiro. E lá tem diversas funções, tanto funções de negócios, para você etiquetar com quem você está falando, por exemplo, para você deixar respostas prontas, para você fazer até automação via WhatsApp, quanto também para você criar canais de comunicação, colocar status, enfim. Tem muitas funcionalidades no WhatsApp e ele está ficando cada vez mais completo com inteligência artificial e vários lançamentos da Meta falando sobre o WhatsApp. E aí é que vai o detalhe, né? O WhatsApp hoje, qual é o objetivo principal do WhatsApp? É o atendimento e a venda para quem tem um negócio. Então, você está lá, o que a gente chama no X1, um a um com o cliente, no WhatsApp é muito mais fácil você vender do que em qualquer outro meio de comunicação. Então, vai lá, utilize essas estratégias nas redes sociais de forma correta, coloque em prática e depois vai lá no meu perfil, Rafa Falcão F, e dizer se deu certo ou não. Eu quero acompanhar os comentários de vocês. Então, eu vou ficando por aqui. Forte abraço. E até semana que vem com muito mais conteúdo.
14: Obrigado, Rafa. Né? Com certeza as redes sociais hoje, né, vão além de estar apenas um instrumento de interação com pessoas. Né? São ferramentas poderosíssimas, como disse o Rafa Falcão. Né? 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
14: Maceió. 7:26, e a interpretação de textos é uma das principais habilidades exigidas da prova de linguagens do Enem 2026. Então, os estudantes a praticar a leitura de diferentes gêneros textuais e a prestar atenção ao contexto das questões que vão além da memorização de regras gramaticais.
18: Quem vai fazer o Enem precisa saber que, na prova de linguagens, interpretar textos é tão importante quanto conhecer os conteúdos. E uma das formas de se preparar é resolver questões de edições anteriores, prestando atenção nos comandos e nos contextos que envolvem os assuntos. A prova é no primeiro dia do exame, 8 de novembro, junto com Redação e Ciências Humanas. O professor Eduardo Calbucci explica que as habilidades avaliadas em linguagens seguem um histórico consolidado.
19: O Enem tem uma matriz de referência que é a mesma desde 2009. Então, a prova ela tem um grau de previsibilidade bastante grande, exatamente por isso. Então, a primeira orientação que a gente dá para os alunos é estudem por provas anteriores. As habilidades que estão sendo exigidas pelo Enem são as mesmas, e há 16, 17 anos.
18: Na prova, a interpretação de textos tem papel central, como explica o professor Eli Carlos Guimarães.
20: A espinha dorsal da prova é a leitura e a interpretação de texto. Todo ano, mais de um terço das questões exige análise de gêneros textuais, como charge, artigo de opinião, resenha, canções, postagens digitais, além de variação linguística e funções da linguagem. O texto muda, mas a habilidade cobrada é totalmente previsível.
18: Para o estudante Pedro Augusto Rocha Rodrigues, de 18 anos, o grande volume de leitura é um dos desafios da avaliação.
21: Como sempre, nem tem muito texto, uma coisa assim, muito bruta para ser processada, digerida, né? Se você não entende o comando, não tem como você resolver a questão de uma forma adequada.
18: O professor Eli concorda com o Pedro e detalha a melhor estratégia para a prova.
20: Para mim, a melhor estratégia é ler primeiro o comando da questão, que fica abaixo do texto, e depois voltar ao texto. Sabendo exatamente o que a banca está pedindo, você vai para o texto com um olhar focado na informação correta. Dessa forma, você economiza tempo e evita releituras desnecessárias.
18: Na reta
1: nota final, o professor Eli recomenda revisar funções da linguagem, variação linguística e coesão textual, com foco em conectores como contudo, portanto e embora, entendendo como as palavras se articulam para construir o sentido do texto. Em literatura, o mais importante é compreender as relações entre o contexto histórico, as ideias de uma época e as características das obras literárias, os temas. O professor dá um exemplo.
20: Conhecer o contexto do modernismo brasileiro e da Semana da Arte Moderna de 22 ajuda a entender a busca por novas formas de expressão, a valorização de elementos da cultura brasileira e a crítica a modelos tradicionais. Mas não é preciso decorar uma sequência de datas, acontecimentos.
1: Entre conteúdos e autores que merecem revisão, ele destaca.
20: O modernismo, principalmente a primeira e segunda fases, com Drummond, Graciliano Ramos, Cecília Meirelles, o realismo de Machado de Assis e o romantismo. Também ficar atento à literatura contemporânea, porque ela dá voz a pautas sociais, né? Como as obras de Conceição Evaristo, Carolina Maria de Jesus e a literatura indígena.
1: No inglês, é preciso ir além da leitura tradicional de textos, como explica o professor Tiago Gentil.
2: O Enem tende a empregar não somente textos e interpretação de texto, mas a relação entre imagens, diagramas, situações do dia a dia, documentos. Não mais se ater somente ao vocabulário, à gramática, mas se atentar a contextos, à mensagem global do que está sendo dito.
1: Segundo o professor Tiago, poemas em inglês têm aparecido nas edições mais recentes do exame. Em espanhol, um dos cuidados é com os falsos cognatos, palavras parecidas nos dois idiomas, mas com significados diferentes. Esse é o alerta do professor Júlio Manuel Sanches Tello.
22: Por exemplo, esquisito, para nós, falantes da língua espanhola, algo esquisito é algo requintado, é algo saboroso, é algo delicioso. Não o esquisito de raro, de raridade, rareza, como seria na língua portuguesa.
1: O professor comenta a estrutura da prova de espanhol.
22: A estrutura é texto 3 ou 2 em espanhol, 5 questões em português, fundamentalmente interpretação de texto, gramática pura. Aparece pouquíssimo. Sinônimos e antônimos aparecem tudo dentro do contexto do próprio texto. A sintaxe é raríssimo.
1: A recomendação para linguagens é resolver edições anteriores, ler os enunciados com atenção e treinar a interpretação de diferentes tipos de texto. Na próxima reportagem da série sobre o Enem, o assunto será a prova de ciências humanas. Com produção de Salete Sobreira e sonoplastia de Jailton Sodré, da Rádio Nacional em Brasília, Osama El Gauri.
14: Obrigado, Osama. Lembrando que está chegando a data, está chegando o dia, 8 e 15, e sempre reforçando de novembro, né? Obviamente, até porque se fosse 8 já teria passado, né? Nesse mês de outubro, lembrando que na prova de inglês e espanhol, sempre reforçando, né? Você tem até domingo para escolher qual você quer fazer. Ah, esqueci de escolher, né? Perdi o prazo, você vai fazer em inglês. Tá certo, gente? É até o próximo domingo. Beleza, gente? Fica aí a dica para vocês. 7:32 e a Justiça Eleitoral está apurando relatos sobre a retirada de material de propaganda política na Universidade Federal de Alagoas, a UFAL. O caso levantou questionamentos sobre as regras para manifestações políticas no ambiente universitário durante o período eleitoral. A legislação brasileira garante a liberdade de expressão e de manifestação do pensamento, mas também estabelece restrições para a propaganda eleitoral em bens públicos. A apuração busca esclarecer as circunstâncias da retirada do material e verificar se houve alguma irregularidade. Ainda não há conclusão sobre eventual violação das normas eleitorais. E as mudanças climáticas estão afetando a saúde de gestantes e bebês, segundo uma pesquisa da ONU. O estudo alerta que o calor extremo e outros eventos climáticos podem aumentar os riscos durante a gravidez e prejudicar o desenvolvimento dos recém-nascidos.
23: O que a crise climática tem a ver com gravidez? Os assuntos parecem não ter relação, mas, segundo uma pesquisa da Organização das Nações Unidas, as altas temperaturas estão ligadas a partos prematuros, natimortos e outras complicações maternas. O alerta foi feito pelo secretário executivo da ONU para Mudanças Climáticas, Simon Steele, em reunião nesta semana. O levantamento, realizado com profissionais de saúde na Austrália, Brasil, Índia, Reino Unido e Zimbábue, aponta que houve aumento nos casos ou complicações relacionadas ao calor nos últimos 5 anos, de acordo com 73% dos entrevistados. Cerca de 81% dos profissionais disseram estar preocupados com o fato de as altas temperaturas estarem colocando cada vez mais em risco a saúde de mães, fetos e recém-nascidos. Além disso, o Secretariado da ONU para Mudanças Climáticas alerta para a ansiedade gerada à medida que os impactos climáticos apresentam novos riscos na vida diária. O médico Rodolfo de Carvalho Pacanella, da Federação Brasileira das Associações de Ginecologia e Obstetrícia, afirma que as mudanças climáticas contribuem para o sofrimento emocional.
3: Existem estudos que mostram que há uma relação entre a falta de condições para se adaptar as mudanças climáticas e uma ansiedade em relação

0: serviços de saúde materna e perinatal.
1: Situações como o que aconteceram no Rio Grande do Sul com os enchentes levaram a uma interrupção da prestação de serviços de saúde, que teve como consequência a modificação na forma como essas mulheres são assistidas no pré-natal, durante o trabalho de parto, inclusive nas condições de moradia de autocuidado. Isso leva não só a uma insegurança, mas leva a uma assistência inadequada, leva a uma assistência médica insuficiente para aquela condição que ela está vivenciando.
0: Quase todos os entrevistados da pesquisa da ONU afirmaram ter tratado uma grávida ou um bebê cuja saúde consideravam afetada pelo calor. Com produção de Lígia Maria, da Rádio Nacional no Rio de Janeiro, Priscila Terezo.
2: Muito obrigado, Priscila. E o Brasil registrou uma redução de 70% no número de casos prováveis de dengue, segundo dados divulgados pelo Ministério da Saúde. A queda representa um recuo expressivo na circulação da doença em comparação com o período analisado anteriormente. Apesar da redução, as autoridades de saúde alertam que a população deve manter os cuidados para evitar a proliferação do mosquito Aedes aegypti, transmissor da dengue, zika e chikungunya. Entre as principais medidas de prevenção estão eliminar água parada, manter caixas d'água tampadas e limpar calhas, quintais e recipientes que possam acumular água. O Ministério reforça que, mesmo com a queda nos registros, a vigilância e o combate aos criadouros do mosquito devem continuar em todo o país. E a prática regular de atividade física ajuda a preservar a força muscular, o equilíbrio e a autonomia na terceira idade. Especialistas destacam que manter o corpo em movimento contribui para prevenir quedas e garantir mais qualidade de vida durante o envelhecimento.
3: Para seu José Carvalho, de 88 anos, movimentar o corpo faz parte da rotina. Ele diz que encontra nas atividades do dia a dia uma forma de continuar ativo e independente.
4: Porque eu faço caminhada e eu subo ladeira e desço ladeira. E muita gente fica sentada aí falando da vida dos outros e depois está de muleta.
3: Já Renato Menezes, que está próximo dos 60 anos, reconhece que precisa se movimentar mais.
5: Eu estava na academia e tudo estava diariamente na academia. Só que o joelho começou a doer, aí eu parei um pouquinho, mas já estou pensando em voltar novamente.
3: Na velhice, a atividade física pode ajudar a preservar a força, o equilíbrio e a autonomia, conforme o educador físico Jonathan Santos.
6: E é aí que o exercício físico entra para dar mais mobilidade, dar mais força à pessoa idosa, trabalhar equilíbrio, para que ela possa fazer do dia a dia dela algo mais seguro.
3: O educador físico diz que não existe uma atividade igual para todo mundo. O exercício precisa levar em conta a condição física, o histórico de saúde, as limitações e também o que faz sentido para a rotina de cada pessoa.
6: Minha dica seria começar fazendo exercício de treinamento resistido, que é a famosa musculação. A musculação com baixo impacto ajuda muito já a pessoa idosa em diversas áreas.
3: E para começar ou retomar uma rotina de atividades físicas, alguns cuidados são fundamentais.
6: Então, o importante é você saber direcionar essa atividade, colocar o idoso com um profissional capacitado que vai saber guiar tanto o exercício que tem que fazer, de que forma fazer para evitar as lesões que tem bastante em decorrência da musculação, né, que acontece. Eu acho que é um fator principal para encaixar o exercício físico na vida do idoso.
3: Por isso, movimentar o corpo também é uma forma de cuidar da saúde física e mental. Da Rádio Educador FM, diretamente de Salvador, Rafael Lopes para a Rádio Nacional.
2: Obrigado, Rafael, pela sua participação. E olha só, a BRK Ambiental foi multada em R$ 33.248,67 pelo Procon Maceió por infração ao Código de Defesa do Consumidor. A decisão foi publicada no Diário Oficial do Município na última sexta-feira, dia 9. Segundo o órgão, a defesa apresentada pela concessionária não foi suficiente para afastar as irregularidades identificadas no processo administrativo. O documento, no entanto, não detalha qual conduta motivou a penalidade e a multa ocorre em meio a uma série de reclamações sobre os serviços de água e esgoto na capital alagoana. No primeiro semestre de 2026, a BRK liderou o ranking de empresas mais reclamadas no Procon Maceió. Entre as principais queixas estavam cobranças indevidas, serviços não prestados e descumprimento de ofertas. Não foi informado se a concessionária ainda pode recorrer da multa. A BRK, se você pode jogar a reclamação para cima e escolher uma. Lembra quando tem aquele sorteio de carta que não tem mais? O cara pegava um bocado de carta, jogava para cima e escolhia qual era a reclamação. Porque se você

0: foi elencar o número de reclamações. Por exemplo, né, eu recebi a informação que aquela região final ali do Feitosa, né, principal do Feitosa, próximo à planificação Lima Rocha, já seguindo para os conjuntos mais adentro, vem sofrendo agora com falta d'água que não era comum. Não era comum, né? E essa reclamação, ela não é só dessa região do Feitosa, ela é de diversos bairros do Brasil. Hoje o serviço fornecido pela BRK é extremamente questionado, mas extremamente questionado mesmo. É só você escolher, né? Joga para cima e escolhe uma reclamação, né, para você fazer sobre essa empresa. Agora 7 horas e 41 minutos e o número de acidentes de trabalho com entregadores cresceu 35% no Brasil. O aumento acende um alerta sobre os riscos enfrentados por esses profissionais e reforça a discussão sobre segurança e condições de trabalho nas ruas.
1: Levantamento recente solicitado pelo Ministério Público do Trabalho ao Ministério da Saúde revela crescimento no número de acidentes de trabalho envolvendo entregadores motociclistas e ciclistas no país. Entre janeiro de 2023 e julho de 2026, foram mais de 34 mil registros, o que colocou a categoria na décima posição entre as ocupações com maior risco de saúde no país, considerando os registros realizados no Sistema de Informação de Agravos de Notificação. Segundo os dados oficiais, o ano de 2025 concentrou o maior volume da série histórica, com 11.579 notificações, o que representa uma alta de 35% em comparação aos 8.582 casos contabilizados em 2023. Do total de ocorrências nos últimos 3 anos, a maioria das vítimas atua como motofretistas, somando 34.004 acidentes registrados. Apenas 207 casos envolveram entregadores ciclistas. Para o procurador Ilan Fonseca de Souza, vice-coordenador nacional de combate às fraudes nas relações de trabalho, os dados são preocupantes para a saúde pública e as relações de trabalho.
2: Para nós esse dado foi assustador, né? Hoje em dia já é a décima categoria que mais se acidenta no Brasil, um crescimento de 35% nos últimos anos, e um dos focos de atuação e de investigação do Ministério Público do Trabalho é justamente o meio ambiente do trabalho. Ou seja, como esse ambiente arriscado das ruas das grandes cidades impacta a saúde e também a vida desses entregadores.
1: Apesar da dimensão das estatísticas apresentadas no mapeamento, os acidentes nessa área enfrentam historicamente um alto grau de subnotificação. A situação acontece principalmente porque parte considerável dos entregadores atua na informalidade ou sem vínculo empregatício direto. Esse cenário prejudica o preenchimento da CAT, Comunicação de Acidente de Trabalho, ou registro nos serviços de saúde. Ilan Fonseca de Souza, representante do Ministério Público do Trabalho, avalia que o alto índice de subnotificação está atrelado à postura dos aplicativos de entrega.
2: O alto grau de subnotificação decorre justamente da postura das plataformas digitais, que não informam a comunicação dos acidentes de trabalho ao INSS. Durante as investigações do Ministério Público do Trabalho, esse dado também não foi fornecido. Então, isso impede que o sistema de saúde tenha um retrato exato, isso impede que o INSS analise benefícios previdenciários e isso impede toda a construção de políticas públicas. Então, hoje em dia, o principal responsável por isso é justamente a plataforma digital.
1: Nonato Alves, presidente da FENAMOTO, Federação Nacional dos Motociclistas Profissionais, afirma que o Supremo Tribunal Federal ainda não julgou ações que podem definir o reconhecimento do vínculo de trabalho entre entregadores por aplicativos com as plataformas. Ele também ressalta que a saúde desses profissionais está em jogo.
3: Porque nós estamos falando de duas coisas. A relação de trabalho é uma coisa e nós estamos falando do profissional. O que nos preocupa nesse primeiro momento é a questão do profissional. É a pessoa que está morrendo, é a pessoa que está ficando com sequelas, com pessoas que estão perdendo as pernas, os braços, pessoas que estão com paralisia. Estão aí e esse número é muito grande. Se você for buscar junto à Previdência Social, vocês vão ficar alarmados.
1: Ainda no contexto de proteção dos entregadores, o líder da Federação Sindical lamentou a edição de uma medida provisória em maio deste ano que simplificou o exercício das atividades de mototaxistas e entregadores, retirando a exigência de idade mínima de 21 anos e de curso obrigatório para o exercício da atividade.
3: A federação vem lutando, dialogando com os governos para que nós possamos reduzir, mas precisamos fazer um pacto pela saúde desses jovens. Inclusive, nós tivemos agora uma grande pancada que o governo criou uma medida provisória que tirou tudo aquilo que protegia, reduziu de 21 para 18 anos, tirou a obrigatoriedade do curso e tirou a obrigatoriedade da placa vermelha e da vistoria para atender simplesmente as plataformas. Mas a gente está dialogando para rever isso e acreditamos que vamos voltar mundo real.
1: Em nota, a Mobitec, Associação Brasileira de Mobilidade e Tecnologia, afirmou que os dados apresentados no levantamento do Ministério Público do Trabalho não permitem fazer uma avaliação precisa da segurança viária envolvendo motociclistas e ciclistas que atuam por meio de aplicativos. A entidade afirma que há cerca de 800 mil motociclistas cadastrados nas três maiores empresas do setor, número que representa 2,3% da frota nacional, de 34 milhões de motocicletas, motonetas e ciclomotores, segundo dados da Secretaria Nacional de Trânsito. A Mobitec também questionou o critério adotado para a classificação dos acidentes como ocorridos durante a atividade profissional e a contabilização dos números. Por fim, afirma que as empresas associadas têm na segurança uma prioridade em suas operações e que elas disponibilizam seguro contra acidentes pessoais durante as viagens. Com produção de Salete Sobreira, da Rádio Nacional em Brasília, Daniela Longuinho.
0: Muito obrigado, Daniela. E olha só, duas pesquisas eleitorais divulgadas nesta terça-feira, dia 13, mostram um cenário de disputa acirrada entre Flávio Bolsonaro, do PL, e Lula, do PT, no segundo turno da eleição presidencial. No levantamento BTG Nexus, Flávio aparece com 52% dos votos válidos contra 48% de Lula. Já a pesquisa Power Data AIA aponta 51% para Flávio e 49% para o presidente. Os dois resultados configuram um empate técnico, considerando as margens de erro. Os levantamentos foram realizados entre os dias 10 e 12 de outubro e estão registrados na Justiça Eleitoral. Só detalhe, viu? Hoje e amanhã tem duas pesquisas importantes. Hoje tem Datafolha, né? E amanhã tem Quest. E a disputa parece que vai ser bem acirrada nesse segundo turno. 7h48, último intervalo. A gente volta já já.
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0: 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E agora nós vamos ficar por dentro das novidades do mundo esportivo com os meninos da F-Sports. Bom dia, meninos!
8: Muito bom dia para você ligado na programação da manhã. Meu nome é Rafael Medeiros e o F-Sport chega de manhãzinha sempre, né? Todos os dias para te trazer todas as informações sobre o mundo do esporte, meus amigos. Aquele rápido giro de informações, a equipe do Vasco da Gama finalizou a partida ontem dentro de La Bombonera contra Boca Juniors na Argentina com 1-0, uma baita vantagem para levar o jogo ao Maracanã, conseguiu a liberação para esse jogo, tá? Então, ontem nós conversamos um pouquinho sobre isso na nossa programação do F-Sports, onde tivemos, por exemplo, né, um dos nossos quadros, né? Estamos tendo várias estreias ao longo dessas semanas, então tivemos senhor Rafael Reis ontem estreando o Pit Lane, um quadro de senhor Rafael Reis, onde ele conversa um pouco sobre as atualizações do esporte automotor. Então, para você que é apaixonado aí, como eu também, então fiquei muito feliz de ver o F-Sport também crescendo para outras áreas, né? Senhor Vinícius Rocha trazendo o É Rocha, o quadro onde ele traz ali as informações sobre o esporte de alto rendimento, sobre saúde, sobre a ciência, né? Então, tudo isso lá no É Rocha. Ontem, senhor Rafael Reis estreou o Pit Lane com informações sobre a corrida de Singapura do fim de semana. Então, nós tivemos um fim de semana agitadíssimo na Fórmula 1, um episódio que eu tenho certeza que você não pode perder. Então, tudo isso vai lá para a Rede Francês FM no YouTube. Então, dá um pulinho, se inscreve lá no canal, já ativa o sininho das notificações e deixa o like em cada um desses vídeos. Eu, nessa semana, vou trazer a estreia do Contexto, meus amigos. É o quadro onde eu explico o porquê que as coisas acontecem no mundo do esporte. Nessa semana, trarei para vocês o porquê as pessoas correm. Pois é, meus amigos, de onde veio o princípio da corrida? Quem foi o primeiro a sair correndo? Precisa de uma explicação, e tem uma explicação. Então, sem dar muito spoiler, vou conversar com muita gente nessa semana para trazer a opinião de você, corredor de rua, você que acorda cedo, se você corre por saúde, se você corre por estética ou se você corre pelo espírito olímpico, meus amigos. Pois é, o espírito olímpico, que é uma teoria muito antiga, lá criada na Grécia, junto ao esporte olímpico, e que traz muito do que a gente sente quanto esportistas, quanto pessoas que amamos o esporte. Então sempre tem aquela ideia de autossuperação, de alto rendimento também. Então tudo isso eu vou explicar para vocês no contexto dessa semana, o contexto de estreia. Então toda essa programação lá em Rede Francês FM no YouTube e também em @fsports.br, onde a gente publica os cortes da nossa programação, onde nós temos os cortes das nossas transmissões. Afinal de contas, estamos falando também de uma reta final de Série B do Campeonato Brasileiro. Estamos falando também de Ítalo Roberto, nosso grande setorista do CRB, que conversa com a gente às terças e às quintas para trazer as informações fresquinhas da equipe do Galo da Praia, para a gente debater na nossa bancada. Então, toda essa informação, todos os cortes dessa programação ao vivo, você encontra em @fsports.br. E, claro, o link no YouTube sempre está na nossa bio, lá no Instagram. Então, muito obrigado a você que já é inscrito lá no canal, mas se ainda não é, ajuda demais a gente a continuar crescendo. Nessa semana, a gente ainda tem uma gravação maravilhosa. Já posso adiantar para vocês aqui um spoiler, porque fechamos uma baita de uma parceria. Então, teremos mais um quadro no F-Sports. Essa semana é de várias estreias, tá? Então, a gente tá finalizando o ano do jeito que a gente queria, sempre com muitos projetos empolgantes para vocês. Nessa semana, estrearemos para vocês o Circuito F-Sports, onde a Renault, a do Norte Renault, trouxe pra gente o Renault Collius, meus amigos. Já está no mercado e a gente vai pegar esse carro e vamos testar para vocês acompanharem tudo isso. Então, já se inscreve lá no canal do YouTube para acompanhar essas novidades e muitas outras. Lembrando que, claro, né, nós temos a reta final da Série B do Campeonato Brasileiro, permaneceremos com as nossas transmissões, então no domingo estaremos ao vivo para acompanhar a equipe do Galo da Praia que joga em casa, então essas informações, o nosso calendário de todos os quadros estará lá em @fsports.br, já se inscreve lá, já segue a gente no YouTube e também lá no Instagram, fechou? Muito obrigado, a gente volta amanhã e lembrando, se mexa, o espírito olímpico pode acabar te hipnotizando e te tirando de casa 4 horas da manhã para correr. Acompanha tudo isso no contexto dessa semana, fechou? Te aguardo lá.
0: Valeu, meninos. E olha, uma última informação, né, que fica até como um alerta, vixe. Desculpa até, de vez em quando, se no meio da notícia der um sorrisinho, né? Um pedreiro de 49 anos viajou cerca de 2.100 quilômetros de Imperatriz do Maranhão a Belo Horizonte, Minas Gerais, para encontrar uma mulher com quem conversava pela internet. Ao chegar à capital mineira, porém, Edmar Rocha Martins descobriu que a imagem usada por ela havia sido gerada por inteligência artificial. A mulher se apresentava como Jéssica nos vídeos publicados no Kwai e no Facebook. A personagem interagia com o pedreiro por meio de respostas automáticas, demonstrava interesse nele e dizia querer que ele se mudasse para Minas Gerais para morar com ela. Ela falou assim: "Não, você vai morar mais eu aqui na fazenda. Então assim eu digo, então eu vou." Ele foi e descobriu que era apenas um golpe. Mexeu com o coração e com o bolso do rapaz. Tem que ter cuidado com inteligência artificial, não é fácil não. Gente, obrigado pelo carinho da audiência. Amanhã a gente se encontra mais uma vez a partir das 6h30, ao vivo com mais um Jornal da Nova Brasil, Maceió. Obrigado pelo carinho da audiência. Amanhã eu tô de volta. Se eu não voltar é porque eu estarei com Deus. Aí se eu voltar é porque Deus estará comigo. Tchau, bom dia.
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1: 8:02, bom dia para você que tá aqui na sintonia da Nova Brasil. Hoje, quarta-feira, 14 de outubro, tá começando o Sob Medida. Vão passar por aqui o Alceu Valença, também tem o Seu Jorge e para começar, Marina Lima, Eu Não Sei Dançar.

Nova Brasil, e essa foi Vanessa da Mata com Nossa Canção. A gente ouviu também Pedro Mariano, Pode Ser. 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Essa é mais uma da Mais Que Moderna brasileira. 8h23, Rita Lee com Ovelha Negra.

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Nova Brasil, e essa foi Ana Canhas, Desculpe o Auê. A gente ouviu também Alceu Valença como Dois Animais. E a gente segue o Sob Medida agora com A Cor do Som, Beleza Pura.

0: Nova Brasil, e essa foi Maria Bethânia, Tenha Calma. A gente ouviu também Djavan, Sabes Mentir, fechando muito bem o Sob Medida.
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0: E olha, eu quero te lembrar que o sambista Arlindo Cruz é o homenageado da edição especial do projeto Tributos Nova Brasil, que celebra a trajetória de grandes nomes da música brasileira. A homenagem conta com a participação de Arlindinho, filho do artista, e de Babi Cruz, que compartilham histórias e lembranças da vida e da carreira do sambista. O espetáculo vai acontecer hoje, dia 14, no Bar Brahma, em São Paulo, e vai revisitar sucessos como O Show Tem Que Continuar, Lugar e O Bem. Os ingressos ainda estão disponíveis pela plataforma Total Acesso. Faltando 5 minutos para as 9, bom dia para você.
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0: Nova Brasil, e esse foi o Skank, Amores Imperfeitos. Também teve Clayton e Cledir com Viva, 9h19, bom dia. 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
6: Vinícius Cantuária na canção

0: Nova Brasil, esse foi o sucesso de Caetano Veloso, Samba de Verão. A gente ouviu também Rubel com Medo Bobo, 9h35.
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2: Quanto vale a emoção de uma noite de Libertadores, hein? Bom, para a Conmebol, vale 4 bilhões e 900 milhões de reais. Esse é o valor que a entidade vai arrecadar vendendo os direitos de transmissão da Libertadores e da Sul-Americana até 2030. E quem pagou? A Libertadores segue na Globo, na TV aberta, e na ESPN, na TV fechada. Já na Sul-Americana tem novidade. O SBT saiu e a TV aberta agora é a da TNT, pelo YouTube. Repara nisso, o futebol de TV aberta está indo para o celular. E tem um detalhe que pesa no bolso das emissoras, esses contratos são em dólar. Então quando o dólar sobe, a conta fica mais cara para quem paga em real. Tanto que a Record desistiu da disputa com medo desse prejuízo. Ou seja, seu time ganhar Libertadores também depende do câmbio. Tão simples quanto isso.
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2: Titãs e Isa, enquanto houver sol.

0: Nova Brasil, e esse foi o Nath Roots. Quero ser feliz também. A gente ouviu Jorge Versilo, Melhor Lugar. Faltando 5 minutos para as 10.
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0: E o velório e a cremação do cantor Netinho vão ser restritos a familiares e amigos próximos por desejo do artista, segundo a assessoria. Netinho morreu ontem, aos 60 anos, em Salvador. Ele tratava um câncer no sistema linfático que evoluiu para falência renal e comprometeu outros órgãos. Nascido em Santo Antônio de Jesus, no Recôncavo Baiano, Netinho ganhou projeção com a banda Beijo e consolidou a sua carreira solo com Mila, um dos maiores sucessos do axé. Faltando 4 minutos para as 10, eu, Cláudia Nakazato, tô indo nessa. Quem já tá por aqui é a Ana Pellicer. Um beijo para você e uma ótima quarta-feira. Tchau.
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14 de outubro de 2026. Estamos aqui no meio da semana. Estou chegando agradecendo sempre a sua companhia. Se a gente ainda não se conhece, muito prazer. Eu sou a Ana Pellicerri. Se a gente já se conhece, bom demais ter você aqui de novo com a gente, viu? Você que está curtindo a programação da Nova Brasil, dando carona pra gente aí no seu carro, no seu táxi, no seu aplicativo. Ouvindo pela Nova Brasil, em qualquer lugar do mundo. O aplicativo da Nova Brasil você baixa gratuitamente aí no seu celular, tá? Se ainda não tem, aproveita, já faz isso agora. Ouve também a Nova Brasil pelo nosso site, novabrasil.com. Vamos juntos até às 3 da tarde, abrindo com o Jota Quest. Vem andar comigo.

0: Nova Brasil com Marina Lima, Nada Por Mim. Teve também o som da Legião Urbana, Angra dos Reis, agora 10h17. 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

0: Nova Brasil com Adriana Calcanhoto, mais feliz. Teve também o Djavan com Fato Consumado, 10h36. 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

0: Nova Brasil com Lenda das Sereias. Marisa Monte, teve também Cazuza, faz parte do meu show, agora 10h56. 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

Brasileira, 11 horas mais 3 minutos. Obrigada pela companhia. Ótima quarta-feira para você. Agora tem com Maria Rita, Coração Liviano.

0: Jesse Jack, a gente ouviu Garota Dourada. Teve também a Nana Caymmi com Resposta ao Tempo, 11:19.
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3: Você costuma dormir bem? O sono é um dos pilares da saúde. Enquanto descansamos, o organismo recupera as energias, fortalece o sistema imunológico, organiza a memória e equilibra diversos hormônios. Dormir pouco ou dormir mal pode aumentar o risco de hipertensão, diabetes, ansiedade e até obesidade. Para melhorar a qualidade do sono, evite o uso do celular antes de dormir, reduza a cafeína durante a noite e mantenha horários regulares para descansar. Dormir bem não é perda de tempo, é um investimento na sua saúde física e emocional.
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0: Conversa Alagados. Teve também para você dar o nome. Versão ao vivo com Pedro Mariano. Agora 11h39.
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1: Tava Brasil é o amor. Maria Bethânia teve também Skank Sutilmente. 11h53, a gente vai pro intervalo. Na sequência tem horário obrigatório eleitoral. E olha, lembrando que a gente continua no aplicativo, então, pelo nosso site novabrasil.com. Você acompanha a programação da Nova Brasil. Até já. 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
6: O retinoblastoma é um câncer raro na retina, que afeta principalmente crianças de até 5 anos. O diagnóstico precoce aumenta as chances de cura para cerca de 90%. O principal sinal de alerta é um reflexo esbranquiçado na pupila, visível em fotos com flash, além de estrabismo ou diminuição da visão. O teste do olhinho, realizado no recém-nascido e repetido nas consultas pediátricas, é fundamental para identificar o problema logo no início e iniciar o tratamento.
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0: A urna precisa ser respeitada depois da eleição. Uma eleição não pode ser uma porta que o povo abre e que os bastidores tratam de fechar. Quem vence recebe uma responsabilidade. Quem perde precisa reconhecer que o eleitor escolheu outro caminho. Isso não acaba com a oposição, não apaga o legislativo e não dispensa o diálogo, mas impõe respeito à vontade popular. Alagoas precisa de um governo que consiga governar. Precisa também de deputados que fiscalizem, discutam e votem com independência. Essas duas necessidades podem conviver. O problema começa quando o diálogo vira uma cobrança de espaços sem explicação ao cidadão. Secretarias, agências e órgãos de controle existem para atender a sociedade. Cada nomeação deve ter uma justificativa pública. Cada mudança de regra precisa ser explicada pelo benefício que produz para a população. A pergunta é simples: essa decisão melhora o serviço ou apenas prolonga a influência de um grupo? O eleitor tem o direito de saber. É ele quem enfrenta a fila do hospital, é ele quem paga a conta de água, espera o transporte e sustenta a estrutura pública. Eleição termina na urna. O compromisso com o povo continua todos os dias. Direção da ARSAL poderá ter mandatos de 5 anos. Os deputados estaduais aprovaram em primeira votação, na terça-feira, o projeto do governo Paulo Dantas que altera a organização da ARSAL, a Agência Reguladora de Serviços Públicos de Alagoas. A proposta prevê 5 anos de mandato para o diretor-presidente e os 3 diretores, sem recondução. Eles continuariam sendo nomeados pelo governador com a aprovação da Assembleia. O texto também impede a dispensa por simples decisão de quem nomeou. A perda do cargo passaria a depender das situações previstas na legislação. Cabo Bebeto e delegado Leonan votaram contra. A regra de transição preserva o término dos mandatos atuais. Eles não seriam automaticamente transformados em 5 anos. Na justificativa, o executivo relaciona a mudança à governança regulatória e ao acesso a recursos federais para saneamento. Politicamente, a proposta restringe a possibilidade de o próximo governador substituir os dirigentes por decisão exclusiva. A aprovação em primeira votação ainda não significa lei em vigor. A tramitação precisa ser concluída. Possível troca no governo e no TCE movimenta os bastidores. Uma coluna do portal 7 Segundos aponta uma articulação que poderia levar Paulo Dantas ao Tribunal de Contas e Marcelo Vitor ao comando do Executivo Estadual nessa reta final de mandato. Segundo a publicação, o cenário envolveria a saída do conselheiro Otávio Lessa do TCE, a abertura de uma vaga para Dantas e uma eventual ida de Otávio à presidência da ARSAL. A coluna relaciona essa possibilidade à renúncia de Ronaldo Lessa à vice-governadoria. Com a eventual saída também do governador Marcelo Vitor como presidente da Assembleia, aparece no cenário da sucessão. É uma informação de bastidores. A própria publicação diz que o prazo da possível renúncia não está definido. O material consultado não apresenta atos que confirmem toda essa sequência, mas tem sido um assunto recorrente nos últimos dias nas redes sociais. Uma indicação para o Tribunal de Contas também exige procedimentos formais. Portanto, esses nomes entram no noticiário como uma articulação relatada pela coluna e não como nomeações já realizadas. Tenorinho Malta aparece na disputa pelo comando da Assembleia. O futuro da Casa de Tavares Bastos já está nas conversas políticas. Publicações do blog do José Elias e do jornalista Berg Moraes apontam Tenorinho Malta como um dos nomes em discussão. Eleito deputado estadual pelo PSDB, Tenorinho e ex-prefeito de Inhapi, irmão do ex-deputado Celso Luiz, que já presidiu a Assembleia. Nas publicações, ele aparece em duas possibilidades: a liderança do futuro governo JHC no Legislativo e uma eventual candidatura à presidência da Casa. Ricardo Nezinho também tem sido citado nas conversas sobre a sucessão. Ricardo Nezinho, PMDB. As duas funções são diferentes. O líder do governo organiza a defesa dos projetos do Executivo e negocia com as bancadas. O presidente da Assembleia comanda os trabalhos legislativos e a administração da Casa. Por enquanto, as publicações descrevem movimentações de bastidores. Uma candidatura efetiva e a formação de apoios dependerão das negociações entre deputados. Deputados querem preservar influência no próximo governo. Um relato publicado pela Tribuna de Arapiraca aponta que parlamentares pretendem manter a autonomia do legislativo na futura gestão de JHC. A publicação cita uma fonte parlamentar segundo a qual cerca de 90% dos deputados estariam unidos em torno dessa posição. O percentual é uma avaliação da fonte, sem uma lista nominal que permita tratá-lo como uma contagem oficial. O relato também indica interesse dos deputados nas conversas sobre a presidência da Assembleia e a composição do futuro secretariado. Aqui cabe uma distinção: fiscalizar o governo é parte do mandato parlamentar. A escolha da equipe do Executivo é responsabilidade do governador, que responde por ela diante da população. O desafio político será construir uma relação que permita aprovar medidas necessárias com debate e controle, o que torne públicos os compromissos assumidos em nome dessa cooperação. Desligamentos no Estado provocam críticas. Publicações do Quarto Poder Alagoas e do blog Cleverson Levy trazem críticas a exonerações e desligamentos no governo Paulo Dantas depois da eleição. Os textos relatam insatisfação de trabalhadores que esperavam permanecer até o encerramento da gestão, né? Final de ano chegando, as pessoas querendo se organizar. Também apresentam alegações de pressão para participação na campanha eleitoral. É preciso distinguir o ato administrativo da explicação política. Uma exoneração publicada comprova o desligamento daquela pessoa sozinha. Ela não demonstra que houve retaliação eleitoral. As acusações de pressão são relatos que precisam de apuração. Nos materiais apresentados não consta uma resposta específica do governo a esses episódios, mas parece muito natural o final de governo. Geralmente os desligamentos vão acontecendo paulatinamente dos cargos comissionados, contratados, né? O comentário do boletim é este: o fim de um mandato precisa ser conduzido com responsabilidade. A população continua necessitando dos serviços e os trabalhadores merecem informação clara sobre as decisões que afetam sua renda e sua vida. Prefeitos podem redesenhar o mapa partidário. O jornalista Edivaldo Júnior analisa a possibilidade de migração de prefeitos do MDB para o PSDB após a vitória de JHC, o que parece um processo politicamente natural. A coluna retoma uma previsão feita por Arthur Lira em entrevista à Nova Brasil em 17 de setembro. Na ocasião, Lira disse que a eleição de JHC poderia atrair a maioria dos prefeitos alagoanos para o partido do novo governador. A explicação política é a busca de interlocução com quem comandará o Estado. Prefeituras precisam negociar obras, investimentos e serviços que dependem da cooperação entre governos. Mas a aproximação administrativa, apoio político e troca de partido são movimentos diferentes. Um prefeito pode dialogar com o JHC sem mudar sua filiação. Por enquanto, a coluna apresenta uma expectativa sobre o rearranjo das forças municipais. As adesões precisam ser confirmadas pelos envolvidos para o cidadão. A medida do resultado será concreta. A conversa entre prefeito e governador precisa produzir melhorias no município. Derrota do Grupo Calheiros abre discussão sobre Luciano Barbosa. O portal Coligados publicou uma avaliação sobre as críticas dirigidas ao prefeito de Arapiraca, Luciano Barbosa. Depois da derrota do Grupo dos Calheiros, a coluna afirma que Luciano passou a ser apontado como um dos responsáveis pelo resultado da eleição. Ao mesmo tempo, questiona a tentativa de concentrar nele a explicação de uma eleição estadual. Essa é a interpretação política do portal. O texto consultado não apresenta uma declaração oficial do governo assumindo essa acusação. Numa eleição, o eleitor considera candidatos, alianças, serviços, expectativas e experiências. A atuação de uma liderança pode ter peso, mas a responsabilidade por uma campanha aí é mais ampla. O episódio mostra que a reorganização do grupo derrotado também passa por uma disputa interna sobre as causas do resultado e sobre o papel de cada aliado nos próximos passos. Concessão da SEASA entra em debate público. A Assembleia Legislativa marcou para esta quarta-feira, hoje de manhã, uma sessão pública sobre o projeto que autoriza a concessão de uso oneroso do complexo da SEASA de Alagoas. O encontro foi anunciado para o plenarinho na sede do Legislativo por iniciativa do deputado delegado Leonan. A proposta é o projeto de lei 2123 de 2026. Concessão de uso oneroso significa permitir a utilização do complexo mediante pagamento e condições definidas. O anúncio do debate não apresenta um contrato já assinado. A SEASA participa da comercialização e distribuição de alimentos, por isso, as regras interessam a produtores, comerciantes e consumidores. Quem vende lá no SEASA tem achado a proposta, não tem gostado não, e fizeram até manifestação contra. A discussão precisa esclarecer o custo para quem trabalha no local, as obrigações de investimento, a fiscalização e as condições de continuidade das atividades. E é esse detalhamento que permite avaliar o efeito da proposta no abastecimento. O Boletim da Nova traz mais informações sobre o assunto amanhã. Quatro pesquisas mostram distâncias diferentes na disputa presidencial. Os levantamentos divulgados na terça-feira colocam Flávio Bolsonaro numericamente à frente de Lula, mas com diferenças entre os institutos. Na GERP, Flávio tem 55% dos votos válidos e Lula 45%. Esse foi o resultado que deu uma distância. Esse foi o instituto que deu a maior distância entre os dois. Assim, no geral, tem dado empate técnico. Foram ouvidos 2.400 eleitores nos dias 8, 9 e 12 de outubro. A margem de erro informada é de 2 pontos percentuais. O registro no TSE é BR07877 de 2026. Na BTG Nexus, o resultado é 52% para Flávio e 48% para Lula em votos válidos. A pesquisa ouviu 2.002 eleitores entre 10 e 12 de outubro, com margem de 2 pontos, registro BR-799-7 de 2026. A Poder Data AIA mostra 51% para Flávio e 49% para Lula. Na rodada anterior, era 53-47%. A diferença caiu de 6 para 2 pontos. O Instituto ouviu 3 mil pessoas entre 10 e 12 de outubro. Já a Futura aponta 51,8% para Flávio e 48,2% para Lula. 2.000 entrevistas entre 7 e 10 de outubro. BTG Nexus, Poder Data e Futura apresentam cenários classificados como empate técnico na GERP. A distância é maior. Votos válidos excluem brancos, nulos e respostas sem escolha de candidatos. E pesquisas de institutos diferentes não formam uma única sequência. Para acompanhar uma tendência, é preciso observar as rodadas de cada instituto. Polarização cansa parte do eleitorado. A pesquisa BTG Nexus também investigou o sentimento dos eleitores sobre a polarização política. 38% do total de entrevistados disseram concordar que a eleição é impactada pela polarização e estar cansados e desconfortáveis com ela. Outro dado mostra que 18% do eleitorado escolhe um dos candidatos principalmente para derrotar o outro. 11% declaram voto em Flávio para impedir a vitória de Lula. 7% escolhem Lula para impedir a vitória de Flávio. O comentário é que essa insatisfação representa uma cobrança às campanhas, apresentar respostas para a vida cotidiana. Quem está cansado do confronto continua precisando de emprego, saúde, segurança e renda. É possível disputar o voto com firmeza e explicar com as propostas como elas serão executadas. O debate público ganha quando o eleitor consegue comparar compromissos, custos e resultados esperados. Escala 6x1 chega à votação no Senado. A proposta para encerrar a escala de 6 dias de trabalho para um de descanso tem a primeira votação marcada no Senado para esta quarta-feira. O presidente da Casa, Davi Alcolumbre, também informou que há assinaturas suficientes para apreciar um calendário especial. Esse procedimento pode acelerar as etapas, mas precisa ser aprovado. Na terça-feira, Flávio Bolsonaro declarou que votará a favor do fim da escala. A posição representa uma mudança em relação às críticas que ele havia feito. O candidato disse que ouviu o desejo dos trabalhadores e defendeu o apoio para reduzir o impacto da mudança nas empresas. Alfredo Gaspar também reafirmou o apoio da chapa e Lula atribuiu a adesão do PL à pressão da sociedade. Por ser uma emenda à Constituição, a proposta precisa de 49 votos favoráveis em cada um dos dois turnos no Senado. Se a tramitação for concluída sem necessidade de retorno à Câmara, a emenda será promulgada pelo Congresso, não depende de sanção do presidente. Pacote para MEIs prevê perdão de dívidas e apoio a negócios. Lula anunciou o Prospera MEI, um conjunto de propostas para microempreendedores individuais. Uma das medidas prevê o perdão de dívidas tributárias com a União. Outra busca, renegociar débitos bancários. Também foi apresentado o Pix MEI, com repasses de até R$5.000 para investimentos em pequenos negócios. O pacote inclui a defesa de um limite maior de faturamento e medidas de simplificação. Parte das iniciativas depende de aprovação do Congresso, com implementação previstas a partir de 2027. O anúncio não significa que todo mês já tenha direito a receber R$5.000 ou que todas as suas dívidas tenham sido canceladas. Cada medida tem escopo, condições e etapas próprias. Para quem trabalha por conta própria, o ponto prático é acompanhar as regras oficiais quando forem publicadas. O benefício só pode ser avaliado depois de saber quem será atendido, como solicitar e quando o recurso estará disponível. PEDMEI universitário é proposta para o próximo governo. A campanha de Lula apresentou uma versão do pé de meia para estudantes do ensino superior. Caso o presidente seja reeleito, o modelo anunciado prevê R$ 700 por mês durante 10 meses do ano. Além disso, haveria um depósito anual de R$ 2.500 para a formação de uma poupança em um curso de 4 anos. Essa poupança somaria R$ 10 mil. A previsão divulgada é atender estudantes de universidades públicas federais e estaduais, além de beneficiários do ProUni. E por hoje chegamos ao fim. O Boletim da Nova está de volta amanhã contigo, comigo. Um grande abraço e até lá.
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0: surgiu. Teve também Zé Cavaleiro com lenha.
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0: A Comissão de Constituição e Justiça do Senado concluiu hoje a análise da PEC da Segurança Pública. A proposta segue agora para a votação no plenário. O texto prevê maior integração entre as polícias e os governos federal, estadual e municipal, além de regras mais duras contra facções criminosas. Também amplia os recursos para o setor. O relator retirou a previsão de destinar parte da arrecadação das apostas esportivas à segurança. Nova Brasil agora, 12:57.
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0: Teve também encontro da Roberta Campos e o Nando Reis de janeiro a janeiro. Agora 1h38. 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

0: Lotado à beira do caminho, Fernanda Porto fechando essa hora. Teve também JP, até outro dia, amor.
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0: 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Agora faltando um minuto para as 14h.
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0: Jovem Scan e a TV Fumar. Agora 2h20.
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tinha suspirado, tinha beijado o papel devotamente. Era a primeira vez que lhe escreviam aquelas sentimentalidades, e o seu orgulho dilatava-se ao calor amoroso que saía delas, como um corpo ressequido que se estira num banho tépido. Sentia um acréscimo de estima por si mesma e parecia-lhe que entrava, enfim, numa existência superiormente interessante, onde cada hora tinha o seu encanto diferente, cada passo conduzia a um êxtase.

0: de Arnaldo Antunes, Amor I Love You. Teve também o Fim Bueno com A Mais Bonita, 2h37.
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0: Essa hora com só você e eu, Vanessa da Mata. Teve também Engenheiros do Havaí, o Papo é Pop.
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0: Falando em Papa, a recuperação do Papa Leão XIV avança após uma cirurgia para tratar um câncer no pulmão. Segundo o Vaticano, o pontífice já consegue caminhar e realiza sessões de fisioterapia respiratória. O tratamento faz parte dos cuidados pós-operatórios. A equipe médica acompanha a evolução do quadro antes de definir os próximos passos da recuperação. Segundo o Vaticano, a cirurgia ocorreu sem complicações. O Papa também retomou a alimentação normal. Agora, 2h56, eu sou a Ana Pellicero e estou indo. Obrigada pela companhia, viu? Fique bem, cuide-se bem. Uma excelente tarde de quarta-feira para você. Daqui a pouquinho você fica na boa companhia do Júlio César, hein? Eu volto amanhã a partir das 10 da manhã. Um beijo e até lá.
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4: Alagoas tem mais de 93 mil inscritos no Enem 2026, sendo cerca de 68 mil com isenção da taxa. As provas acontecem nos dias 8 e 15 de novembro e os portões serão fechados à 1 da tarde.
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0: Nova Brasil, o som do eterno síndico Tim Maia, Me Demotivo, mais que moderna brasileira, 3h36.
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0: Moderna Brasileira, Rede Nova Brasil, novidade com Maneva, Reggae Sua Fé. 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
0: Olha, eu vou confessar a você, ouvinte Nova Brasil, que eu não esperava. Aliás, por essa, nem o futuro esperava. Ele, que tenho eu o privilégio de todas as noites de segunda-feira ouvir nesta emissora, 8 da noite, o Novo Sempre Vem, João Marcelo Boscoli, obrigado por aparecer aqui de uma maneira um tanto quanto assim, surpreendente, mas eu fico feliz de te ver. Você tá bom, bem, meu camarada?
2: Sabe o que aconteceu? Eu vim entregar um negócio aqui e falei, eu vou aproveitar.
0: Você veio entregar uma pérola?
2: Não, eu vim entregar uma pizza. Pediram.
0: Então faça as honras aqui do seu convidado também,
2: beleza,
0: por favor.
2: Estou aqui com o Gustavo Vaz. O Gustavo Vaz, você que ouve o Novo Sempre Vem, conhece o Gustavo. E a gente está aqui para falar.
0: Haverá sinais, inclusive.
2: Ah, haverá?
0: Haverá sinais.
2: Ah, é. Aí, galera. Quando a pizza estiver quentinha, sinais serão sentidos.
0: É isso aí.
2: A gente vai estar juntos no dia 21, agora, desse mês. Dia 21 de outubro, 10 horas da noite. É uma semaninha.
0: Certinho.
2: Blue Note, São Paulo. O Novo Sempre Vem ao vivo. Então tem a nossa banda de apoio, a nossa house band.
0: Isso.
2: E a gente vai receber o Gustavo Vaz, também a Flávia K. Temos dois de um. O Jorginho Neto, grande trombonista, grande band leader. E Rian Fidelis.
0: Então são quanta gente boa, rapaz.
2: Cinco artistas num show.
0: Só você para reunir essa turma toda.
2: Não, não é verdade. Essa turma vai se reunindo por aí. A gente só criou um espaço aqui na Nova Brasil, vai fazer dois anos, que em rede a gente consegue apresentar para todo o país artistas novos, artistas novos que já são consagrados e alguém novo que você nunca ouviu.
0: E tem um camarada nosso que é muito fã seu. Ah, ele aí, ó. Você conhece esse?
2: Vagamente, Thiago. Conheço o Thiago. Thiago também é um apoiador.
0: Muito fã.
2: Se eu estou aqui...
0: O CEO aqui da emissora do grupo aqui...
2: Se eu não fui defenestrado ainda, é porque o CEO gosta de música brasileira, né? De música nova brasileira.
0: Música boa brasileira.
2: Música brasileira,
0: mas vamos falar um pouquinho do trabalho do Gustavo, então, por favor, Gustavo. Deixa eu saber de você, como é esse negócio de estar sendo meio que apadrinhado por um camarada como ele aí, não é? O João Marcelo Boscoli.
2: Não, é apadrinhado. Isso aqui já nasceu pronto.
3: Agora, ele não quer me dar essa
2: apadrinhado. Ele tá dando... Não, pô, o cara já foi à casa do Milton Nascimento. Aquilo lá sim que é um padrinho, né?
0: Mas tem honras contigo também, tem certeza.
2: É um prazer. Somos colegas de batalha aí.
3: Feliz de estar por aqui, já fazendo alguns trabalhos com a Nova aí nesses últimos tempos também. Fizemos o Dissecando o Álbum e hoje estou aqui com uma artista para falar, para mostrar o meu trabalho. E tenho a honra de ter o João aí apresentando o Íntimo, que foi o álbum que eu lancei no ano passado, que eu toquei ele praticamente na íntegra no Novo Sempre Vem. E tá lindo o registro lá no YouTube, né?
0: Baita produção. O estúdio dele é bom, né, rapaz?
3: Nossa,
0: o cara
3: delícia
0: sabe
3: chegar
0: fazer.
3: Como artista, hein? E ter aquela estrutura para gravar, né, cara?
0: É muito
3: maravilha.
0: Bom.
3: Muito bom.
0: É muito bom, sensacional. Agora, eu quero saber do seguinte.
2: Diga aqui. Lá.
0: Quero saber do seguinte. O que você pode dar de spoiler para o 20 Nova Brasil? O que vai acontecer no dia 20 no Blue Note São Paulo? Além dessa turma toda aí, o que vai ter diferente lá que você ainda não fez nos seus shows, nos seus eventos?
2: Olha, o que eu gosto bastante é de você ter a sensação de que você está testemunhando algo que que você vai lembrar no futuro.
0: Uhum.
2: São artistas que estão num período de consolidação ou... um pouquinho antes, um pouquinho depois, né, de serem conhecidos. E quando você reúne grupos, historicamente, a gente vê coisas acontecendo. Então, por exemplo, tinha um sarau no Rio de Janeiro que reunia estudantes. Um era o Aldir Blanc, aí tinha o Gonzaguinha, era o Ivan Lins. Depois que você, o MAU, né, Movimento Artístico Universitário...
0: Ah, eu vou falar logo, Gustavo. Ele é humilde, mas eu vou falar. Ele está escrevendo a história. Pronto.
2: Não.
3: Ele sabe o que ele está fazendo.
0: Ele sabe o que ele está fazendo.
2: Vocês colocando...
0: Ele tá escrevendo a história.
2: Eu agradeço com o carinho, né? Eu vou analista há muitos anos para aprender a receber esse tipo de carinho e não me sentir mal. Mas é realmente uma jornada coletiva. Quando a gente tem um lugar como a Nova, que decide colocar o programa num horário alternativo, numa quinta-feira, vê o crescimento, traz para a rede, a gente consegue chegar à TV, a gente consegue ter o estúdio, os artistas apoiando, porque se a gente fizer tudo isso e não tiver os artistas também...
0: Um apoiador muito forte também no seu programa, né?
2: Sim.
0: Um apoiador muito forte. Então... Eu não vou ficar fazendo jabá aqui não, se você quiser, você fala.
2: Não, imagina. Temos as marcas que nos apoiam. O ano passado, a gente teve no palco dos 25 anos da Nova, o palco do Novo Sempre Vem, foi um apoio da VR, a gente tem o apoio do Bradesco também, que são marcas que estão aí faz muito tempo, tem um histórico de envolvimento com música. Então é um acorde que a gente faz. Você que abriu espaço aqui agora, principalmente você que está ouvindo, o que a gente mais quer é que você descubra alguma música nova, que que você dê tempo para ela criar uma história na sua vida.
0: E desfrute.
2: E
0: ver
2: ao vivo lá, e desfrute disso.
0: Desfrute tudo isso aí. Então, Blue Note São Paulo.
2: Blue Note.
0: Dia 21, quarta-feira que vem.
2: Exatamente, 10 horas da noite.
0: Como é que a gente adquire o ingresso, então?
2: Olha, tem aqui, ó, você fala... Faz um favor, faz um.
0: Acesse novabrasil.com para saber mais. Tava difícil descobrir, né? Nova Brasil. Ah, e você também vai concorrer a ingressos na nossa programação.
2: Sim.
0: Ah, é isso que eu queria saber para o nosso ouvinte.
2: Olha,
0: né?
2: São 5 pares de ingresso.
0: 5 pares.
2: 5 pares.
0: É você mais uma pessoa.
2: Por favor, sempre.
0: Que
2: né?
0: Legal.
2: Ninguém sai sozinho. Só eu que saio sozinho.
0: Verdade.
2: De tarde, sozinho.
0: Olha aí. Mas aí você volta sempre acompanhado.
2: Volta acompanhado. E ele trouxe um violão, né? Então, assim, daqui a gente vai pro estúdio e já vamos ver se acontece alguma coisa.
3: Exato.
2: Olha, tudo que a gente está fazendo, eu acho que tem algum peso e alguma importância por causa da safra que tem hoje.
0: Sim.
2: Eu acabei de ver o Nelsinho Mota dando uma entrevista, disse que nunca viu tanta gente produzindo, fazendo coisas. Precisamos de um palco, de uma luz, de um lugar que concentre, né, essas iniciativas. E aqui tem sido um lugar muito interessante. A Nova foi a primeira a acreditar, não é de hoje, desde o começo da trama, aquela geração que veio teve apoio da Nova. Então a consolidação da música popular brasileira passa por essa rádio, por uma rede, que é a única rede que temos no país que toca exclusivamente música brasileira.
0: Sim,
2: e agora tem futebol.
0: Orgulho.
2: Então,
0: isso,
2: fazendo música
0: que
2: e jogando bola.
0: CMPB.
3: Joga junto, né?
0: Agora, Gustavo, quero que você fale na CMPB.
3: Joga junto, né?
0: Agora, Gustavo, quero que você fale 21 com
3: você.
0: Olha
3: vocês. Só, dia 21, além de você ver vários artistas, próxima quarta-feira, às 10 horas da noite, eu, Gustavo Vaz, mais vários artistas incríveis vão estar lá. Tá no Instagram também para acompanhar. O Instagram
2: por
3: novo
2: favor.
3: Sempre vem.
2: Para
3: você
2: vem.
3: Tanto assistir essas apresentações no YouTube, quanto sacar como vai ser esse show.
2: E muito menino, obrigado.
0: O menino é bom de comunicação, hein?
2: Eu conheci ele antes.
0: Ele é bom de comunicação.
2: Quando eu vi ele explicando o violão brasileiro, explicando as canções, aí eu soube, ele vai gravar um álbum. Eu falei, meu Deus do céu, tomara... Tomara que caiu vários raios no mesmo lugar, como a gente está ouvindo agora, né?
0: Sim,
2: e aconteceu. Álbum Sinais, muito interessante. Muito obrigado, o Novo sempre vem no palco do Blue Note, um show coletivo, venha ver ao vivo, vou estar lá para levar esse clima de rádio para lá. Muito obrigado, Kaiser Júlio César, o rei Kaiser.
0: Bom, deixa eu fazer do Gustavo Locutor por um dia então.
2: Por
0: Faz
2: favor.
0: O seguinte, anuncia esse cantor aqui para a gente tocar na Rede Nova Brasil, esse aqui ó.
2: Esse aqui,
0: ó. Esse aqui, é esse aqui.
3: Então essa agora vocês vão ouvir a música Sinais, que está no álbum íntimo. Do artista Gustavo Vaz.
0: É sensacional.
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0: Nova Brasil, som dos Paralamas, seguida Estrelas, mais que moderna brasileira, 4 para as 5. 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
1: 17 horas e 26 minutos. Boa tarde, grande abraço para você ligado na Nova Brasil FM. 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dias a partir das 5h30 da tarde, um pouco antes, né, do Nova Brasil em Campo, um pouquinho antes, a gente abre já para falar de futebol, aproveitar o tempo para falar de futebol, do que aconteceu ontem na Copa Sul-Americana, falar da Libertadores da América. Nova Brasil transmite a partir das

0: 8:30 da noite, tudo de Fluminense e Palmeiras. Você vai curtir com a narração de Cleiton Gamarra, os comentários do Renan Teixeira e as reportagens do Lucas Basile. Estarei ao lado do Gavião na abertura, no intervalo e no Confira Comigo no replay, o melhor pós-jogo do rádio. Bom, Nova Brasil em campo, hoje comigo Weber Lima e Renan Teixeira, nos trabalhos técnicos o David Detone, o Clodoaldo Júnior, Cezinha Martins, Lucas Monteiro, Pedro Ávila, na mesa de som o Celcinho Roberto, na produção do Antônio Lima, do Paulo Eduardo, e daqui a pouco o nosso Cuca Labareda gravou um vídeo pra gente lá no Maracanã, falando com os torcedores no lado externo do Mário Filho, e a gente vai falar sobre isso também daqui a pouco. Vamos direto ao Maracanã. Mas lógico, para abrir o nosso programa, as manchetes de hoje. Mas antes, o boa tarde pro nosso Renan Teixeira. Eu falava assim, Ronaldinho, agora aqui é Renan Teixeira. Boa tarde, Renan.
1: Boa tarde. Boa tarde, Weber. Boa tarde a todos os ouvintes aqui da Nova Brasil. Prazer estar aqui com vocês mais uma vez. E hoje em horário estendido.
0: É.
1: Até meia-noite.
0: Meia-noite. E hoje a gente não vai nem no Tributos Nova Brasil do Arlindo Cruz, hein? Ah. Hoje que era dia da gente tá lá, tomar um Danone.
1: É.
0: Hoje era bom, hein, velho?
1: Não, mas beleza. Estamos felizes.
0: Teremos outras oportunidades, né? Não vamos mesmo, né? Vamos estar aqui trabalhando.
1: Ah, mas nós vamos estar aqui trabalhando para acompanhar esse primeiro jogo, né, da semifinal da Libertadores. Jogo importante, jogo equilibrado. Vai ser, já desde o primeiro jogo, uma decisão muito interessante da gente acompanhar, né, ué?
0: Boa. Você sabe que o Tricão tá aqui hoje?
1: Não, por quê? O que ele tá fazendo aí?
0: O que você acha que o Tricão tá aqui hoje? Olha o Tricão, ó. É, Tricão, ó. Deixa eu vir mais pra cá.
1: Mas São Paulo nem jogou esse meio de semana, nem vai jogar nada.
0: É, rapaz. Você sabia que ontem eu assisti no Vasco? Eu fiquei pensando no São Paulo.
1: São Paulo não sai da sua cabeça, nem no jogo do Vasco.
0: Não sai, cara. É uma vergonha. O Vasco foi lá e mostrou pro São Paulo como é que faz esse time do fraldão, rapaz. O Vasco foi lá e arrebentou Boca. O Adson tem 1,5 metros. 1,5 metros o Adson tem. Fez um gol de cabeça lá. Um pouco mais pra trás do que o Luciano. O Luciano dentro da pequena área. Perdeu o gol. Cadê o ídolo de vocês? O Adson ontem, que é da base do Corinthians. Que é um reserva lá no Vasco. Ontem jogou, né? Porque o Colide não pode jogar, né? Porque não tá inscrito na competição. Entrou o Adson. O Adson fez o gol de cabeça que deu a vitória pro Vasco. E o Vasco um a menos. É o time do fraldão. Na decisão, é o time do fraldão. Tricão, você viu, né, Tricão? Como é que o Vasco fez ontem, né, Tricão? Foi lá em La Bombonera e ganhou lá, Tricão. É, Tricão. E tem o Vasco, hein? Final de semana tem o Vasco. Tem razão ou não, Renan?
1: Tem razão. Tem razão. O que o Vasco mostrou ontem, qual que é a postura que tem que ter pra jogar na Bombonera. E se complicou um pouquinho, Weber, depois que o Andrés Gomes foi expulso. Porque até lá, o jogo era completamente controlado. E
0: perderam a oportunidade.
1: Com a chance do Vasco ampliar ainda o placar. A verdade é essa.
0: É, Tricão. Tricão, vamos ver se esse fraldão vai embora, viu? Vamos ver se esse fraldão
1: E joga contra o Vasco sábado, né?
0: É, contra o Vasco sábado. É que deve vir um Vasco reserva, né? Deve vir um Vasco que ele vai poupar muita gente, menos o Colígio, né? Que não pode jogar, já vai atuar. E o São Paulo, vamos ver se não vai dar fraldão pra cima do Vasco, como deu contra o Boca em La Bombonera e no Morumbi, por culpa da torcida. Vocês voltam ao estádio, vocês estão errados, pô. 5:32. Vamos para as manchetes do programa de hoje.
1: Melhor.
0: Vamos lá com o nosso Edson Rufino, Lucas Basílio, Felipe Oliveira, Felipe Camargo, Antônio Lima, neste dia 14 de outubro de 2026.
2: Palmeiras abre semifinais da Libertadores da América em busca da sua 8ª decisão continental. Pro duelo de logo mais contra o Fluminense, um retorno importante e uma baixa sentida no elenco de Abel Ferreira.
3: Bom, Corinthians, hoje foi dia da apresentação oficial do técnico Seedorf, novo treinador corintiano. Chegou pela manhã, comandou duas atividades.

0: Entre uma e outra, teve a apresentação oficial. Claro, Nova Brasil em campo acompanhou tudo de perto e vai trazer todos os detalhes daqui a pouco. Lembrando que ganhou um novo problema de ordem médica. O Ranieri teve uma torção no joelho e vai desfalcar o Corinthians nessa reta final do Campeonato Brasileiro.
1: Com dores na posterior da coxa esquerda e visando duelo contra o Vasco da Gama no próximo final de semana, Jonathan Calleri é preservado na reapresentação do tricolor paulista. E notícia ruim para a torcida do São Paulo. Clássico majestoso contra a equipe do Corinthians não será realizado no Morumbi. O clássico acontecerá na Vila Belmiro, na Baixada Santista.
2: No Santos, após CBF confirmar clássico paulista na Vila Belmiro, cúpula santista tenta levar dois jogos para a capital. Um deles, Santos e Bahia, no próximo dia 24, mas aguarda a resposta da Secretaria de Segurança Pública de São Paulo.
3: Vasco faz história e bate o Boca Juniors em La Bombonera no jogo da volta. Com sorte, o Fla-Flu tenta impedir o uso do Maracanã pelo gigante da colina. E o Fluminense entra em campo hoje contra o Palmeiras pela Libertadores.
4: Maravilha, portanto, os destaques do programa de hoje. A enquete de hoje é simples, né? Quem vence a primeira partida da Liberta? É mais seu palpite mesmo para quem vence. Quem vence a partida de hoje entre Fluminense e Palmeiras? Primeiro jogo, semifinal da Libertadores da América, principal competição do continente. E você vai curtir tudo a partir das 8h30 aqui na Nova Brasil FM. Bom, vamos abrir então, Renan, antes do seu palpite. Vamos abrir então com as informações do Verdão, que joga daqui a pouco. O nosso Lucas Basílio vai trazer as informações do time do Abel Ferreira, que hoje está fora, né? É um dos desfalques do Alviverde. Lucas Basílio, grande tarde, grande noite, Lucas.
5: Grande tarde, grande noite, enfim, um grande abraço pra você, Weber Lima, abraço especial pra quem curte o futebol Nova Brasil em campo. Falamos do Palmeiras, passado todo o êxtase, né, daquela goleada maiúscula frente ao rival Corinthians, que quase jogou o Alvinegro na zona de rebaixamento do Brasileirão, que quase fez com que o Alviverde assumisse novamente a liderança do campeonato, mas agora tudo isso fica pra depois, vira-se a famosa chavinha, porque o foco principal é pra pensar mesmo em Libertadores da América. Afinal de contas, nessa noite, daqui a pouquinho, né, será aberta a fase semifinal, com duelo entre brasileiros, Fluminense e Palmeiras, jogando lá no Maracanã, no Rio de Janeiro. E o foco, objetivo principal do Palmeiras não poderia ser outro: trazer um bom resultado lá de território carioca para a grande decisão da semana que vem, que acontece na capital paulista, valendo uma vaga na final. Para esse jogo, o técnico Abel Ferreira tem notícia boa e notícia ruim também, mas antes da gente projetar aí um provável time palmeirense, a gente vai ouvir uma das principais peças do elenco alviverde. Gustavo Gomes, já vou dar um spoiler, é ele a novidade boa. Ele retorna de suspensão e fala agora sobre o adversário. O que esperar do Fluminense nessa partida de logo mais? Vamos ver.
6: Um rival muito difícil, que tem grandes jogadores, um elenco muito bom. Nós vamos tentar fazer nosso melhor para tentar conseguir um bom resultado e depois aqui na nossa casa, com a nossa torcida, tentar conseguir mais uma final que vai ser muito legal para nós.
5: Esse então, o paraguaio, capitão e ídolo da torcida, Gustavo Gomes. Como eu já adiantei, ele volta de suspensão, né, na última partida. Aquele confronto decisivo de quartas de final contra a LDU lá no Equador, ele estava suspenso, ficou de fora, hoje volta ao time palmeirense. Quem não vai jogar é o Vitor Roque. Quem não vai jogar é o Vitor Roque. Camisa 9 sofreu uma entorse no tornozelo direito na partida contra o Corinthians no domingo, ficou de fora, sequer viajou para o Rio de Janeiro. Com isso, a tendência é que seja mantido o sistema com três zagueiros e aí o Abel Ferreira acaba fortalecendo um pouco mais o meio de campo palmeirense com o retorno do Marlon Freitas, né, que ficou no banco até de certa forma preservado no duelo do último domingo. Provável escalação ao vivo, contar com Carlos Miguel no gol, os três zagueiros Alexander Barbosa, Murilo e Gustavo Gomes, pela direita Giai, pela esquerda Piquerez. No meio campo, Marlon Freitas, Lucas Evangelista, Andréas Pereira, na frente, John Arias e Flaco Lopes.
4: Maravilha, portanto, aí o time, Renan, vamos falar desse time do Palmeiras e na sua opinião, né? Quem vence a primeira? Quem vence a primeira na sua opinião? E sobre esse time do Palmeiras que tem esse desfalque de última hora, né? O Vitor Roque no entorse, inclusive o Veloso ontem, não deu tempo da gente falar muito, né? Mas fora do ar o Veloso falou e você pode reafirmar isso daí. Ele falou, o Veloso falou, entorse, cara, entorse não é pra tirar o cara tanto tempo assim do jogo, né? Às vezes pode ter sido uma coisa mais grave, estão segurando a informação, hein?
7: Pode ser, Weber, mas dependendo de como foi o entorse, né? Se é uma entrada, se ele virou o pé sozinho, depende como é. Pode estar limitando algum movimento, limitando ele botar o pé no chão, pode sim, né? Não dá pra gente afirmar alguma coisa. É que é possível, é. Eu vejo um confronto, Weber, muito equilibrado entre esses dois brasileiros. O Palmeiras tem mais qualidade, principalmente na hora de mudar o time? Acho que sim. Mas eu vejo bastante equilíbrio no confronto como um todo. Para esse primeiro jogo, respondendo a enquete, eu acho que vai dar empate. É um chute mesmo, chute. Não teria uma análise mais criteriosa, é mais o equilíbrio do jogo mesmo. E se essa escalação que o... Desculpa. Se essa escalação que o Lucas trouxe pra gente se confirmar, eu concordo. Eu concordo porque é o primeiro jogo, é fora de casa. O Palmeiras jogou assim contra o Bahia e jogou muito bem. Quando o Arias ainda não podia ser titular, ele colocou no ataque o Flaco e o Vitor Roque e colocou três no meio de campo. E assim, Weber, fica um meio de campo intenso, agressivo, mas com dinâmica, sabe? Com mobilidade e com qualidade. Porque o Andreas Pereira, ele, consequentemente, tem um pouquinho mais de liberdade para aproximar dos atacantes e criar as jogadas. E eu gosto muito dele nessas jogadas. E eu gosto muito dele nessa função. Acho que ele vai muito bem nessa função. E, repito, para um primeiro jogo, fora de casa, é um time mais compacto, mais equilibrado para enfrentar o Fluminense. Fluminense que joga com três no meio de campo, três jogadores de qualidade e mobilidade. O Martinelli, com certeza, Nonato ou Hércules, né? Você até falou mais cedo comigo, né? O Hércules não jogou
4: no
7: fim de semana.
4: Não.
7: Pode ser um indício de que ele...
4: Bom jogador.
7: Muito bom jogador.
4: Sabe o que eu acho que falta? Até pra você falar sobre isso, Renan. Eu acho que falta pegada pro time do Fluminense. Ele não é um time que inspira confiança.
7: Você acha que pela idade?
4: Nada. Não. Não a forma dos jogadores do Fluminense mesmo. Às vezes parece que o...
7: Time jogo... meio passivo, você acha?
4: O jogo é meio passivo. O Palmeiras não, tem uns jogadores ali que representam, né, Gustavo Gomes, esse Alexander Barbosa, que eu acho que às vezes passa demais do ponto. Mas é um time que me parece com mais pegada, Marlon Freitas, do que o time do Fluminense. O time do Fluminense me parece meio passivo.
7: É, de certo ponto eu até concordo, é um time que gosta mais de ter a bola e controlar o jogo a partir daí, da posse da bola, e quando não tem, é sim um time mais passivo, mais devagar ali na hora de pressionar, na hora de ser agressivo, fica mais pro Martinelli, que também não tem tanto essa característica, né, do primeiro volante. Já o Palmeiras, o contrário, o Palmeiras faz isso muito bem, todos os setores do campo, o time pressiona demais, né, o time pega demais, tem uma intensidade de jogo muito, muito alta. Mesmo assim, Weber, eu vejo um outro ponto de fator que traz o equilíbrio para o jogo. Muitos jogadores experientes do Fluminense, sabe? Acostumados com esse tipo de confronto.
4: Thiago Silva.
7: Para começar do goleiro, né?
4: O Fábio.
7: Para começar do Fábio. Aí tem o Thiago. Aí tem o Hulk. Tem o Ganso.
4: Tem um Arana na esquerda.
7: Tem um Arana.
4: Ou o René, né?
7: Ou o René, aí não importa, são dois
4: Samuel experientes. Samuel Xavier.
7: Então, Samuel, provavelmente o Guga jogue hoje.
4: Ah, é o Guga?
7: Provavelmente joga
4: mais
7: o Guga.
4: É experiente também.
7: Mas também é um jogador...
4: Aí você vai pro meio de campo, você tem um Ganso, pode ser o Ganso, né? À frente o Hulk.
7: Agora, pensando do outro lado do confronto, o Fluminense precisa buscar um bom resultado hoje. Porque senão no jogo de volta, Weber, fica muito difícil reverter a situação. Ter que correr atrás de resultado jogando aqui em São Paulo. Então, o Fluminense, o ideal é que consiga uma vitória, mesmo que mínima, com um gol de diferença, mas é importante, porque reverter depois aqui tem sido muito difícil.
4: Olha, é o seguinte, a cidade está com chuvas aí, ficou em estado de alerta e tal.

0: Muita chuva, realmente. E aí a gente quer saber onde você está. Mande a sua mensagem, participe conosco. É uma prestação de serviço também que você vai fazer. Você pode ajudar outras pessoas que estão indo aí para o lugar onde você está nesse momento. 11-943-805-100. Você envia a sua mensagem, participa conosco aqui do Nova Brasil em Campo. Vamos lá, com cinco mensagens do pessoal participando, que a gente vai lá para o Rio de Janeiro com o nosso Cuca Labareda. Vamos lá!
1: Fala, Weber Lima. Fala, pessoal, Nova Brasil, beleza? Weber Lima, é o seguinte, esse Dort chegou. E aí? O que a gente deve esperar? Fala pra mim. Outra coisa, hein? Bora, Fluminense, que se lasque o Palmeiras. É isso? Forte abraço.
2: Tarde, Weber, não. Eu quero mais que esse Palmeiras se lasque. Mas eu acho que vai dar empate. Ai, Corinthians, ai, meu Corinthians, pelo amor de Deus. Regiana, que te adoro.
3: Weber Prado, boa noite. É João José de Atibaia. Você sabia que o São Paulo é a terceira defesa menos vazada do campeonato, junto com o Bragantino e o Fluminense? E você fala que é uma porcaria. É que você fala muito, cara. Boa noite.
4: Boa tarde, Weber Lima, e a todos que escutam o Nova Brasil em Campo. Roberto Vieira, de Heliópolis, para dizer que hoje o Fluminense vence e vence com autoridade a equipe do Palmeiras, surpreendendo a alguns. 2-0, sem sustos.
5: Fala, Weber. Fala, essa bancada maravilhosa. Ô, Weber, sem dúvida hoje é Palmeiras, né, cara? Palmeiras ou empata ou ganha. Um abraço pra todos de vocês. Pão de alhozinho!
0: Boa, pão de alhozinho dá jogo, ó. O João José, que mandou aí que São Paulo é a melhor, terceira melhor defesa do campeonato. Então é o seguinte, vamos lá, vamos trazer os fatos.
6: É.
0: Vamos lá. Melhor defesa do Brasileirão, Palmeiras, 22. Segunda melhor defesa do campeonato, Flamengo, 25. Agora com 35 gols sofridos, que é o caso do São Paulo. Atlético Paranaense, Atlético Mineiro, Bragantino, tem mais aqui. Bragantino...
6: E o São Paulo.
0: E o São Paulo, é isso. Então...
6: São quatro times que sofreram 31 gols, né?
0: 35.
6: É, 35 gols.
0: 35 né? gols. Agora, vamos lá. Ô, João, você quer falar qual que é o ataque do São Paulo ou não? Você quer trazer o ataque do São Paulo? Hein? Você quer trazer ou não? O ataque do São Paulo. O ataque do São Paulo, deixa eu ver. 1, 2, 3, 4, 5, 6, 7... 7, 8 é o nono melhor ataque do o 11º melhor ataque do Campeonato Brasileiro. É o 11º melhor ataque do Campeonato Brasileiro. É um time que faz poucos gols e sofre pouco junto com outros. É verdade. 5h47 é o seguinte, mande sua mensagem, onde você está, no trânsito de São Paulo, mande Aldo, 11-943-805-100. A gente vai falar do Palmeiras ainda e do Fluminense, Renan, mas vamos pro Rio de Janeiro. Cuca Labareda está lá no Rio, do lado externo do Mário Filho, direto da Caca, Palmeiras ainda e do Fluminense, Renan, mas vamos pro Rio de Janeiro. Cuca Labareda está lá no Rio, do lado externo do Mário Filho, direto da do que acontece lá no Maracanã, um pouco antes, com os torcedores de Fluminense e Palmeiras. Fluminense é o time que tem a fama de eliminar brasileiros em Libertadores. Vamos lá!
7: Alô, Weber Lima, estádio do Maracanã, Mário Filho. E olha aqui, hein? É a obsessão de Fluminense e Palmeiras, que entram em campo logo mais pela semifinal da Libertadores da América. E olha, posso dizer para você que estamos aqui direto do estádio do Maracanã, Rio de Janeiro, e o clima é de realmente decisão. Qualquer lugar do Rio de Janeiro que você passa, tem torcedores tanto do Fluminense, como também uma grande... grande massa de torcedores do Palmeiras. Um pouco mais cedo foi até o estádio de São Januário, onde Palmeiras e Vasco têm aquela parceria, são torcidas aliadas. E muitos palmeirenses vieram para o Rio de Janeiro. Já temos carga

0: de ingressos, tanto de mandante e visitante, carga lotada. Um pouco cedo ainda, mas os torcedores já vão chegando aqui no estádio Mário Filho, vão tomando aquele Guaraná, vão se preparando e a expectativa é muito alta. Vamos ouvir os torcedores do Fluminense, aquilo que eles podem esperar do jogo de logo mais, e você vai acompanhar aqui no Nova Brasil em Campo. Vamos ouvir.
1: A expectativa é boa e eu tô confiante desde aquele jogo do Brasileiro, que a gente ganhou de 3-2, o Palmeiras estava vencendo, a gente conseguiu virar. Então acredito que seja 2-0, que é bom pra gente. O importante é não tomar gol em casa.
2: João Arias. João Arias não, é Judarias, né? Porque o que ele fez com a gente aí, hoje nós estamos provando pra ele que jogador passa, nosso clube tá aí, ó. Semifinal, e vamos tirar ele, vamos pra final e vamos ser campeão da Libertadores.
3: Eu vim de Alagoas. Bom, é luta, 2-1. É o placar.
4: É um grande clássico, né, para o futebol sul-americano. Eu, assim, eu espero que vai ser um jogo muito bom, muito disputado, que eu acho que espero que o Fluminense ganhe com um placar elástico para decidir aqui em casa e lá em São Paulo, você vai comemorar a classificação da final.
5: Bom, o resultado em casa tem que ser feito. E uma vantagem nossa é que o Palmeiras joga mal lá no Allianz. Então a gente tem esse trunfo também.
0: É isso aí, Weber Lima. Galera da imprensa já chegando aqui no Maracanã. E você ouviu o palpite dos torcedores que passaram por aqui no microfone da Nova Brasil. Olha, jogo importante, você, claro, vai acompanhar aqui no Nova Brasil em Campo. Weber, assim como eu te disse pelo WhatsApp, o meu palpite se mantém Palmeiras 2-1. Um abraço, Weber, para você ligado no Nova Brasil em Campo, aqui direto do Maracanã.
6: Maravilha, Cuca Labareda. Legal, legal o vídeo, muito legal. Os torcedores Judarias. Tá vendo, Judarias? Judarias.
7: Interessante, é um debate interessante esse também, né, Weber? Porque nesse jogo aí, que até um torcedor falou que teve a virada aí no finalzinho, o Arias foi muito perseguido, né, pela torcida do Fluminense, né? Toda hora que ele pegava na bola, a torcida vaiava ele e tal. E ele não foi bem nesse jogo, Weber. Ele, na minha opinião, sentiu a pressão, né, de tá sendo vaiado ali pela torcida do Fluminense. Com certeza isso vai acontecer hoje, potencializado, porque o estádio vai estar completamente lotado. Então eu tô curioso para ver qual que vai ser a postura, qual que vai ser o comportamento do Arias nesse jogo. Se ele vai absorver bem as críticas e, como se não tivesse ninguém no Maracanã, conseguir fazer o jogo. Porque ele é muito importante pro time do Palmeiras, né?
6: Porque no outro jogo o homem morreu.
7: Então eu achei que ele sentiu essa pressão.
6: O Fluminense e o homem morreu, né?
7: Não foi bem, de fato não foi bem. Não sei se tá relacionado a isso, mas para mim ficou essa impressão de que ele, que a pressão da torcida fez ele sentir psicologicamente. Agora, um jogador que foi contratado da forma que ele foi, ganhar o que ele ganha nesse momento de decisão, pode ter uma pessoa no estádio ou 70 mil como vai ter. Ele tem que pegar a bola e chamar a responsabilidade, Weber. Ele não pode sentir a pressão em momento nenhum da torcida adversária, da torcida dele. Eu acho que o pacote engloba isso também. Assumir responsabilidades nos momentos de dificuldade, nos momentos de pressão contrária. Né? É isso que o Arias vai ter que superar hoje.
6: Bom, olha, é o seguinte, a gente vai trazer a partir das 8h30 da noite tudo para você, o jogo no Maracanã de Fluminense e Palmeiras, com a narração do Cleiton Gamarra, os comentários do Renan Teixeira e as reportagens do Lucas Basílio. Deixa eu ver aqui no YouTube como é que tá a votação aqui do pessoal que participa conosco, que manda sua mensagem, vota aqui na enquete. Quem vence o jogo, da Fluminense, da Palmeiras? Dá empate, deixa eu votar aqui, eu acho que vai dar Fluminense. 47, 6%. Tá dando empate aqui em quem vai ganhar. Deixa eu ver lá no Nova Brasil em Campo. Nova Brasil
7: pra você
6: campo.
7: Ver o tamanho do equilíbrio do jogo, né?
6: Verdade, verdade. 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Dê essa força aí pro futebol da Nova Brasil. Deixa eu votar aqui, Fluminense. 57% aqui, ó. Fluminense 57%, Palmeiras 30%. Aqui mudou um pouco, mas mesmo assim, tá equilibrado. Deixa eu ler aqui, ó. Regiana Salvador, Ivanildo França, preparando o secador a favor do Fluminense. Eduardo Vieira, um abraço pra você. Falou que o programa é nota mil. José Geraldo, palmeirense de Pedra Bela. O Eduardo Vieira já li. O Wagner Marim, boa noite, Weber. Empate. Tá falando aqui o Wagner Marim, corintiano. 2-2, será, cara? Edson Orrira de Nagoya falando 1-0 Palmeiras. Maurício Donegar, grande

0: Maurício Donegar, grande parceiro, um abraço para você, narrador.
1: Grande abraço.
0: Maurício Donegar, o Cuca, treinador do Santos, é até bom, mas o craque é o Cuca Lavareda. Abraço, nosso Cuca. Rafael Grasson, boa noite, Weber, me ajuda aí. Ontem você achou que eu falei que o Palmeiras foi roubado contra o Corinthians? Tô falando do Flamengo, Weber, ajudado todo ano, acordem. Teve nada de ajuda, não. O Flamengo ganhou o jogo do jeito que tinha que ganhar mesmo. E o Pulgar não tinha que ser expulso, não. Luizão do Parque Peruche, um abraço pra você. Manda um palpite, Luizão. Eu já sei que tá aqui, ó. Luizão do Parque Peruche, manda um palpite. Entendeu? Já sei. Vamos lá, outro aqui. Danilo, um abraço. Edinaldo Pereira também. Flusão 6-0. Cláudio Marques de Minas Gerais. Será? Dani, se acontece um negócio desse daí, o palmeirense não quer nem ver a cara do Abel, nem pintado de ouro amanhã. Se acontece um negócio desse.
1: E você acho que falou aí no começo, né? O Abel que tá mais uma vez suspenso.
0: Dá uma vergonha.
1: Se eu não me engano, é o 11º jogo que ele não estará, desse ano, que ele não estará à beira do campo comandando o time, o que é uma vergonha. Nesse momento do campeonato, num jogo decisivo, né? O treinador que ganha o que ele ganha para comandar o time do Palmeiras. Claro, tem os méritos das vitórias, mas isso aí, Weber, ele deveria ser cobrado pela diretoria do Palmeiras. Né? Ele deveria ser cobrado. Não pode, num momento tão decisivo, tão importante, Weber. O comandante não está ali na beira do campo. E você perguntou para mim outro dia, faz diferença, Renan? É óbvio que faz. É a forma como ele comanda o time, é o entendimento das orientações que ele passa para os jogadores dentro do campo, que são diferentes da do João Martins, são diferentes da do outro auxiliar, como é o nome dele? Castanheira, né?
0: Castanheira. João Martins, Castanheira.
1: Ele é o comandante. E ele é obrigado a estar em campo nesses momentos. Ele tem que estar em campo nesses momentos. Tem que estar ali à beira comandando, na beira do campo, comandando o time. Para mim é uma vergonha, mais uma. Né, por ele dar um bico no microfone, eu não consigo entender e não consigo normalizar essas atitudes do Abel.
0: Alguém tá falando aqui, deixa eu ver aqui a mensagem aqui, cadê? Sumiu, rapaz, a mensagem, não, tá aqui, ó. Weber, cadê? Aqui de Machado, o Cláudio Marques, eu já li aqui. O Danilo falando, senhores, falem um pouco do árbitro da partida de Fluminense e Palmeiras. É o Facundo Tédio. Facundo Telo ou Facundo Tédio, né? 44 anos que vai apitar, é que os caras ficam se pegando, né? Que ele expulsa muita gente, entendeu? Ele expulsa jogador, apitou duas Copas já. Aí ele não dá brecha, não. Igual ontem o árbitro lá da partida do Vasco e Boca Juniors, Boca Juniors e Vasco. Ele não deu mole, não. Pegou o Andrés Gomes, foi fazer graça, foi, segurou nele, o caramba tomou amarelo e já tomou outro amarelo e vermelho.
1: E essas novas regras aí da FIFA, né, que começou ali na Copa do Mundo e depois vieram aqui pro futebol sul-americano, elas são muito mais seguidas e rígidas nesses campeonatos, né, na Libertadores e na Sul-Americana. Os árbitros aí, os argentinos, né? Enfim, os árbitros sul-americanos nessas competições têm seguido mais à risca do que os brasileiros. Por exemplo, o cara vai cobrar um lateral. Aí o juiz fica assim, Weber. Um.
0: Dois.
1: E meio.
0: Dois.
1: Lá não. Um. Dois. Então é muito mais rápido, de uma forma diferente, muito menos tolerância em todos os aspectos do jogo. E o cartão vermelho ontem pro Andrés Gomes mostrou isso daí. Então é uma tensão que os jogadores, hoje, né, um enfrentamento brasileiro, né, os jogadores de Fluminense e Palmeiras tem que ter bastante atenção em relação a isso hoje.
0: Boa, boa, vamos lá, 5 horas e 57 minutos, mais mensagens, mais 5 no WhatsApp, no 11 943 805 100.
2: Ô, Weber, boa tarde, Nil Taxista. Os corintianos estão chorando tanto, cara, e torcendo tanto contra o Palmeiras que a cidade de São Paulo está alagada. Rapaz do céu, tá que ninguém anda.
3: Palmeiras, 22.
2: Alagou a cidade toda.
3: Segunda melhor defesa.
4: Boa tarde, Weber Lima, equipe. Palmeiras hoje só vai cozinhar o jogo e vai decidir em casa. Fluminense não vai conseguir passar. Um abraço, Cristiano de Pirituba, no Trans São Paulo.
5: Weber Lima, pessoal aí da bancada da Nova Brasil, José, indo para Santo Amaro, um trânsito pesado na marginal. Alguns pontos de alagamento. Cuidado, gente. vou pegar esse pedaço aqui, tá bravo. Hoje o Flu ganha. Fácil. Fácil, fácil. Um abraço. 2-0.
6: Weber Lima, boa tarde. Boa tarde a todos aí. Dá um abraço em todos. Chegando aqui em Mogi das Cruzes. Sobre o Palmeiras e Fluminense, o Fluminense vai fazer aquele jogo de controlar o jogo, ter a bola, e o Palmeiras no contra-ataque. Eu acho que vai dar Palmeiras. Abraço.
7: Boa tarde, Ever Lima. Boa tarde, bancada. Aqui é Murilo de Taubaté. Hoje vai dar Palmeiras 3-1 e não tem chance. Esses corintianos aí que ficam secando o Palmeiras, eles precisam jogar bola. Vamos jogar bola que depois a gente vê o que faz. Vai, Palmeiras!
0: É alguém dando risada ali no fundo. Bom, a gente vai pro rápido break e na volta a gente vai falar da apresentação de Clarence Seedorf. A pior escolha para o time do Corinthians. Depois me cobrem. A pior escolha para o time do Corinthians. E tem uma outra notícia ruim nessa história aí. Surgiu mais uma notícia ruim pro Corinthians. E não é de dinheiro, não é nada disso. É dentro de campo. Jogador importante. Que é o único, às vezes, que joga no time. Inclusive, acho que foi o único que deu raça, brigou pela bola no último domingo. A gente fala sobre isso depois do break para Pão de Alhozinho. Com Pão de Alhozinho, tá jogo!
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1: em campo. 8:04, voltamos com o Nova Brasil em campo na Nova Brasil FM com pão de alhozinho. 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Dá jogo, olha, terminaram os jogos da Liga dos Campeões, jogos de hoje, né? Rapaz, a Roma vencia até os minutos finais da partida por 3-1. Aí tomou 3-2, 3-3, 4-3, com dois lances do Hendrick, né? Que cabeceou e fez um gol, né? E depois cabeceou, o goleiro defendeu e no rebote foi feito um dos gols da partida. Então o Real Madrid acaba virando para cima da Roma. Inclusive o Vini Júnior tomou 4 jogos de punição, puxou o cabelo do cara, é Saliba? Nome do cara do Villarreal.
2: Saliba?
1: Sei lá. Puxou o cabelo do cara do Villarreal, tomou suspensão de 4 jogos. O Vini Júnior, que não tá jogando nada. Não tá jogando nada no Real Madrid. Tá muito criticado o Vini Júnior. Vai ver que ele é melhor agora, né?
2: Inclusive, ele foi substituído aos 15 minutos do segundo tempo hoje pra entrada do Hendrick. E que melhorou demais o time do Real Madrid. E o primeiro desses gols, né? Tava 3-1, né? Como o Weber falou. O 3-2 saiu aos 83 minutos.
1: É.
2: Aos 85. O empate 3-3. E aos 90.
1: Rüdiger, né?
2: O Rüdiger virou o jogo. Então, no espaço de 7 minutos.
1: Tomou 3 gols.
2: 3 gols de escanteio.
1: E no mesmo lance. 3 gols do mesmo lance.
2: É inacreditável, né?
1: E aí, depois, o cara no final do jogo vai lá, a torcida batendo pau. Vai pro inferno, cara. O Liverpool bateu por 6-3 o LASK, que se lascou.
2: Da Áustria.
1: O Feyenoord bateu como por 3-2, o Manchester City perdeu em casa, na Inglaterra, por 4-2 para o Paris Saint-Germain. O Vitinha jogou que é uma beleza, não jogou nada na Copa do Mundo, mas no Paris Saint-Germain ele joga que é uma beleza. O Aston Villa atropelou o Fenerbahçe, 6-0. O Porto vencia por 2-1 também o Betis na Espanha, tomou a virada 3-2. Esse Bodoglint aí, rapaz, tá aprontando de novo, bateu o Borussia por 1-0. E o Shakhtar Donetsk venceu a EK Atenas por 3-1. A última partida aqui é o Slovan Bratislava 0 e o Stuttgart 3. Foi o jogo lá no Nacional de Bratislava. Bom, são os jogos aí da Liga dos Campeões. E como eu disse, né, o Vini Júnior tomou suspensão de 4 jogos no Campeonato Espanhol. Bom, é o seguinte, 8:07, vamos falar da chegada de Clarence Seedorf. Mas antes da chegada de Clarence Seedorf, mais 5 mensagens no WhatsApp para a gente ver como é que está o trânsito de São Paulo também. 11-943-805-100.
3: Boa tarde, Nova Brasil em campo, Web Lima, bancada. Avante Palestra, 2-0, hoje o Arias vai marcar, não tem negócio de pressão. E não tem negócio de vergonha não, de Abel ficar fora não. O cara é intensivo, é desse jeito mesmo, tá certo. O Palmeiras joga até 20 dias sem o Abel aí no gramado.
4: J. Brito de Indaiatuba, boa noite, senhores da mesa, ouvintes. Meu palpite para hoje é 1-1. Grande abraço a todos.
5: Oi, Weber, tudo bem? Edson Rocha aqui do Imirim. Olha só, o Palmeiras ganha esse jogo, mas não pode colocar o Bruno Fux, porque o Bruno Fux não sobe nas bolas lançadas na área, porque a chuteira dele tem imã que gruda no gramado. Você entendeu? Um grande abraço a todos aí, vai Palestra 2-1.
1: Um jogo só.
6: Boa tarde, Weber Lima, tudo bem?
1: Bom. Você
6: responde as minhas mensagens, mas eu insisto. Hoje vai dar Palmeiras. Eu quero que o Palmeiras ganhe, que é o Flamengo detonar ele na final. Na final vai dar Palmeiras e Flamengo, e o Flamengo vai ser mais uma vez campeão em cima
1: de
6: do
1: novo.
6: Palmeiras. Gostoso.
7: Boa tarde, Weber Lima. Rogério Carvalho de Campinas. É Fru na cabeça. 2-0. Fru na cabeça, 2-0. Valeu, um abraço.
1: Um abraço. Olha, tem um pessoal que perde tempo aí reclamando. Ah, Weber, você não coloca minhas mensagens. Primeiro que não sou eu, é a produção. É a produção que analisa lá os áudios, porque se o áudio passa de 20 segundos, não entra. É, tem gente que manda podcast de 1 minuto, 40 segundos, 50 segundos. Não vai entrar, gente. Não tem como. Não vai entrar. Programa de uma hora e meia, começar a colocar áudio de 1 minuto, ele tá lascado. É, faz programa de WhatsApp. Mas, enfim. E não falou o nome. Pra reclamar, deu tempo. Mas pra falar o nome de onde é, não falou. 18 horas e 9 minutos. Vamos falar da apresentação da pior escolha do Corinthians. Pior escolha, já falei aqui. 7 anos sem trabalhar. O cara não conhece o futebol brasileiro. Ah, mas ele jogou aqui. Pô, ele jogou no Botafogo lá quando o Oswaldo Oliveira era novinho. Agora o Oswaldo Oliveira tá veinho já e tudo, né?
2: É, mas tá com...
1: Ah, ele deu uma... Foi na funilaria?
2: Foi, deu uma repaginada na lataria.
1: Oi,
2: Depois você procura a foto na internet aí.
1: Mandar um abraço pro meu amigo Lucas. Grande Lucas, malucas. Funilaria também. Então ele passou lá no Lucas e deu uma
2: ajeitadinha.
1: Ajeitou. É, Oswaldo Oliveira era treinador do Botafogo. É, inclusive hoje na coletiva falou que é uma das grandes referências para ele.
2: Um dos melhores treinadores que ele trabalhou na vida dele. E olha que o Seedorf trabalhou com os caras top no Mundial.
1: É, né? Lógico, eu pensei nisso também. Mas um cara que estava desatualizado. E ele, numa das respostas, a gente vai ouvir agora aí, o Renan foi muito bem, né? Da contradição na resposta de Clarence Seedorf. Mas vou dar os parabéns a Edson Rufino, porque, como diria meu amigo Luiz Carlos Quartarolo, foi um dos grandes repórteres, é um grande, agora está mais de âncora, né?
2: Mas âncora e comentarista também.
1: Isso,
2: né?
1: Âncora grande, e comentarista.
2: Quartarolo.
1: Quartarolo, que foi um dos grandes repórteres da Jovem Pan, uma grande equipe que tinha a Jovem Pan, com o Milton Neves, Quartarolo, Vanderlei Nogueira, Flávio Prado, Karsug. Nessa época eu vivi um pedacinho dessa época.
8: Tá indo muito bem, Weber, parabéns.
1: Obrigado, Milton, um beijo pra você. E é o seguinte, o Quartarolo falava isso, né? Muitas vezes a pergunta é melhor do que a resposta. E o Rufino hoje fez a melhor pergunta da coletiva. Vamos ouvir aí a apresentação de Clarence Seedorf com o nosso Edson Rufino. E aí, Rufino, beleza?
9: E aí, beleza, Weber? Tudo certo? Salve, salve, amigo torcedor. Vamos atualizar detalhes e informações do Timão. O Corinthians, que teve hoje a chegada do seu novo treinador, Seedorf, chegou pela manhã, comandou duas atividades. Entre uma e outra, a apresentação oficial aconteceu. Perceba, você que está no YouTube da Nova Brasil, como ficou cheia a sala de imprensa aqui no CT Dr. Joaquim Grava, toda a imprensa reunida para acompanhar de perto essa chegada, a apresentação oficial do Seedorf. Claro, estivemos acompanhando tudo em detalhes. Vamos acompanhar juntos o que disse o novo treinador corintiano.
10: Seedorf. Tudo bem?
11: Olá, tudo bem.
10: Edson Rufino, Rede Nova Brasil FM. Queria que você falasse dos seus números como treinador. Pelo que consta, são mais derrotas do que vitórias. Queria saber se tem evolução, se você observa essa evolução na carreira, mesmo não exercendo a função desde 2019.
11: A pergunta sempre é que como você lê os números, né? Até quando a gente faz alguns testes aí físicos e tal, aí saem vários dados, mas se você não sabe ler esses dados, você vai fazer um planejamento errado. Como eu acho que só pensar quanto você ganhou, quanto você perdeu, não é exatamente justo. Tem que ter oportunidade bom para mostrar quem é você como treinador. Eu não tenho ainda. Eu nunca comecei um ano. Eu sempre peguei coisas no meio. E depois eu parei de pegar coisas no meio. Eu escolhi de não continuar a trabalhar, porque os mesmos que fazem mal têm trabalho o dia depois.
9: Muito bem, acompanhamos atentamente o que disse Seedorf, novo técnico corintiano, nessa primeira coletiva, já como treinador do Timão. Ele que tem a meta de salvar o Corinthians nessa reta final do Campeonato Brasileiro, evitar a queda à Série B do Campeonato Nacional. Repito, não terá o Ranieri para o jogo contra o Vitória na segunda-feira, jogo da sua estreia. Ranieri sofreu uma torção no joelho, portanto desfalca o Corinthians, se junta a mesma Efzepai. Não por ordem médica, mas por suspensão, também estará fora. Garro e Caio César estarão de volta após suspensão automática. Então é isso. Falei do Corinthians. Até mais. Um abraço, amigo.
1: Maravilha, portanto, aí o nosso Edson Rufino falando da chegada de Clarence Seedorf. E você foi bem que no SBT Esportes, o SBT Esportes que começa daqui a pouco no SBT Interior, lá no, em Araçatuba. Quem está em Araçatuba, no 90,1, daqui a pouquinho a gente vai estar no multiverso do SBT. Para quem está em São José dos Campos, no Vale, no TH+, SBT Vale, você que está no 91,5 no rádio, daqui a pouquinho é o Renan. Vamos estar aqui e lá ao mesmo tempo, no multiverso. E para você, em João Pessoa, também é a mesma coisa, no 102,5. Ô Renan, mas você foi bem. Ele falou um negócio de trabalho lá, eu sempre assumi as coisas pela metade, mas agora eu tenho a possibilidade de escolher. Mas o que ele veio fazer aqui então, Renan?
2: É, agora não é nem no meio, é no final. É no final e na circunstância que está vivendo o Corinthians agora, né? Então ele se contradiz aí, eu escolhi não trabalhar. Que eu não quis pegar trabalho no meio do caminho. Foi isso que eu entendi.
1: É.
2: Agora ele tá pegando o trabalho do Corinthians
1: no
2: final e numa circunstância muito, muito inusitada, né? Ué? Muito complicada, na verdade. Eu ouvi essa entrevista que você viu ali, quem está nos acompanhando aí no YouTube, no Nova Brasil em Campo. É, e no jornalismo Nova Brasil, viu que a sala de entrevista, né, a sala de imprensa ali, estava lotada.
1: É.
2: A entrevista coletiva durou quase uma hora, até um pouquinho mais, talvez. E eu ouvi ela inteira com atenção, né, porque gosto de ouvir esses caras que vêm de fora falar do futebol brasileiro, né. E as perguntas foram boas. A do Rufino foi a melhor, porque tocou na ferida. Tocou na ferida. Por quê? Por que eu falo que tocou na ferida, Weber? Porque futebol, depois de tudo, o que vale é o resultado.
1: Sim. E nesse momento, principalmente pro Corinthians.
2: Principalmente. O Corinthians precisa do resultado imediato. Até porque todo mundo dentro do Corinthians fala que o ambiente com o Diniz era espetacular, que os trabalhos dele, dinâmico, trabalho, né, bom pra caramba. E por que ele saiu? Por causa do resultado. Então, quando ele dá essa resposta pro Rufino, e ele que foi um jogador e dos melhores da sua geração, ele sabe muito bem como é que funciona. Por que ele não ficou no Milan quando foi o primeiro time que ele assumiu quando ele se aposentou no Botafogo? Por causa do resultado. Em 22 jogos, 11 vitórias, 9 derrotas e 2 empates. Que não conseguiu classificar o Milan para a Champions da temporada seguinte. Ele foi demitido por causa do resultado. Então, ele fala fala muitas coisas legais, Weber. Talvez, num contexto diferente, de um início de trabalho, ele tendo tempo para trabalhar, talvez fosse legal. Em um momento, ele foi perguntado assim, para a gente, se eu puder, Weber, dar uma explanada geral do que falou o Seedorf nessa entrevista coletiva, né? Perguntado sobre a estrutura tática. Isso é uma coisa que eu gostei. Em outro contexto, eu achei legal o que ele falou. Ele foi perguntado qual a estrutura tática que ele usaria. Ele falou, primeiro eu quero conhecer a característica dos jogadores para aí sim definir uma estrutura tática, aonde eu vou conseguir tirar o melhor de cada um, de que forma, na distribuição, eu vou conseguir tirar o melhor de cada um. E eu gosto de treinador assim. Eu gosto de treinador que se adapta às características dos jogadores, não o contrário. Não o jogador se adaptar às convicções do treinador, né? Isso eu gostei na entrevista dele. E ele falou uma coisa, que daí eu já não concordo, que ele não precisa conhecer os adversários. Ele foi perguntado sobre isso, né? Você estava acompanhando o futebol brasileiro? Como é que, né, está atualizado? Ele falou, não preciso acompanhar os meus adversários. Eu me preocupo com o que eu posso fazer, não com os adversários. É uma coisa que eu não concordo, né? Você tem que ter atenção em relação aos seus adversários, os pontos positivos, os pontos negativos, as características dos seus adversários. Você tem que conhecer, porque é a partir daí que você arma suas estratégias para vencer esse adversário. Você não joga sozinho. Você joga contra alguém e esse alguém tem pontos positivos, tem pontos negativos e é necessário que o treinador conheça. Ele falou em relação a isso que o scout ali do Corinthians, ou o departamento de análise, tem bastante embasamento e informação para trazer para ele. Enfim, foi uma entrevista longa, bem longa, interessante de ser ouvida, mas que é, ainda para mim, não faz sentido a contratação dele, Weber. Não faz sentido. Pode dar resultado? Pode. O futebol é imprevisível. Mas não faz sentido nesse momento precisando de resultado imediato.
1: Ô Renan, uma pergunta, cara. Eu fiquei pensando, e é o comentário que eu vou fazer daqui a pouco. Você acha que é o Seedorf que vai escalar o jogo, o time na próxima segunda? Eu tô com a desconfiança que não vai ser.
2: Como assim?
1: Ele não conhece ninguém. É. Não, ele não conhece ninguém.
2: Então,
1: ele vai perguntar pra quem? Quem é o parceiro dele lá? Quem é o compatriota dele? Vai perguntar pro Depay. Ele vai chegar pra ele e falar, meu, sabe por quê? Eu tava até falando aqui fora do ar com o Renan. Ele começa a assistir o jogo. Ele viu lá, naquele treino ou no outro, aquele leão de treino, que sabe que existe, né, o leão de treino. O cara arrebenta no treino. Aí o cara começa a arrebentar no treino, o Seedorf fala, rapaz, esse
2: gostei.
1: Pedro Raul, eu gostei dele, esse Pedro Raul, rapaz, você joga muito. Aí o cara pega, saca o Yuri Alberto, coloca o Pedro Raul, tô dando um exemplo.
2: Sim, sim. O que pode acontecer, porque ele não conhece ninguém, pô.
1: Exato, ele não conhece ninguém, aí o cara pega esses 5 dias, o cara arrebenta no treino. Aí ele saca um jogador... Por isso que eu acho que ele não vai escalar, porque ele pode cair numa cilada dessa.
2: Ele conhece dois jogadores desse time do Corinthians, né? Que um é o Memphis, que não vai jogar, que não pode jogar, tá suspenso, e outro é o Vitinho, porque foi companheiro dele no Botafogo. Então ele conhece o Vitinho, conhece as características do Vitinho. E isso pode ser uma mudança de chave do Vitinho, para o Vitinho ali nessa. Ali no Corinthians ele pode ter mais oportunidades, né? Com o Seedorf agora. Mas eu acho que para esse começo, Weber, ele falou sobre isso também, de intensificar os treinos, treinar bastante para conhecendo a característica dos jogadores. Mas acho que para esse primeiro momento, ele vai precisar da ajuda, sim, e principalmente do Memphis, né? Do cara que está ali faz tempo, do cara que está ali que conhece bastante os companheiros. E nesse período também acredito que ele assista a muitos jogos, né, Weber? Muitos vídeos, né? Do time do Corinthians, jogos recentes e tal, para conhecer ainda mais a característica dos jogadores, e daí não só no treino, não só no contexto do treino e também do jogo, que eu já falei aqui, né? Nenhum treino, qualquer treino que seja feito, nenhum deles vai se assemelhar ao que é o jogo, né? Ao que é a dinâmica, as movimentações de um jogo de alto rendimento. Portanto, eu acho que para esse primeiro momento, para esse primeiro jogo, ele vai ter bastante informação e acho que principalmente do Memphis. Ah, falando em Memphis, ele falou que o Memphis não tem nada a ver com a contratação dele. Nada, zero.
1: Inclusive, aqui, Vanderlei José Cremasco, falando boa tarde, Weber de bancada, quebra tudo Verdão. Oink, oink, oink. O Danilo falando que é sacanagem, 4 jogos pro Vini. O Itamar Santos, Flusão 2, zero lá, Itamar... Aí já colocou Itamar Santos. O Levi Pedroso falando que Corinthians é uma lástima. O Felizbino, Felisberto, falando 2-0 Flusão, 2 do Hulk. Vamos, Flusão. Weber, é o José de Santo Amaro, José Grande Lopes. Como a diretoria do Corinthians faz M? Brincadeira. Rogério Pauletti lá no bar do cemitério em Sorocaba, um abraço pra você. Paulo Roberto Rodrigues tá falando aqui, a contratação do Seedorf tem o dedo do Memphis. Não, eles falaram que não. Eu não acredito muito também que não tenha a indicação do Memphis Depay a contratação do Clarence Seedorf. Mas eu acredito nisso que eu tô falando aqui. Vai ser o Memphis que vai escalar o time em segunda. Vai estar fora, vai ajudar o Seedorf. Vai falar, vai por esse caminho, vai por aquele. Que o Seedorf não conhece, conhece o Vitinho, como o Renan disse. Quem mais ele conhece esse time do Corinthians, além do Memphis, lógico? Mas ninguém, gente. Não conhece mais ninguém. A turma que do Corinthians que está ali, ele não conhece ninguém. E ele pode cair nessa cilada que eu estou falando. Ele vai para o treino do Corinthians, está lá no treino do Corinthians. Ele vai ter 5 dias de treino. Na verdade, 4, né? Quarta, quinta, sexta e sábado. Domingo não vai ter treino, né? Que é antes do jogo tem aquele engana que eu gosto, né? Aí ele tá lá. Aí nesses 5 dias o Guinegão arrebenta, o Pedro Raul joga o que ele nunca jogou na vida, o cara no meio, o Matheus Pereira, começa a jogar bola, arrebenta nesses 5 treinos, que acontece isso do leão de treino, o cara que às vezes arrebenta no treino, mas na hora de jogar no campo não joga nada. Aí ele começa a criar dúvidas e começa a mudar o time. Não, ele vai ter que ter um norte. Ele não conhece ninguém. Quem vai avisar? Quem vai falar para ele? É o cara mais próximo dele, o compatriota dele. É o Depay. Então é o Depay que vai escalar esse time para segunda-feira contra o Vitória. E a notícia ruim nessa história é o Ranieri, que tem um problema no joelho. Vai passar pelo médico, né? Pelo médico do clube, para ver a situação do que aconteceu no menisco.
2: Na verdade, não é o médico do clube, né? Aquele médico que praticamente todos os clubes se aconselham quando
1: é o menisco.
2: É, né? Questão de joelho, né? Que é o Moisés Cohen.
1: Ah, é o Moisés Cohen. Que aí ele vai ver o joelho ali na questão do menisco do Ranieri, mas se for menisco, é um mesinho fora.
2: É, isso é necessário o procedimento cirúrgico, hoje, mas aí é no mínimo um mês fora e a gente tá falando do fim da temporada.
1: Acabou o campeonato. E um jogador que é muito importante, que é um cara que dá pegada pro time ali no meio de campo, na marcação, no jogo de domingo. Inclusive, na minha visão, ele foi um dos que... da lástima que foi o Corinthians, é o que escapou ali para mim, foi o Ranieri. 18h25.
2: Ô, Weber, só rapidinho. E acho que pode ser um ponto de confiança também pro Seedorf nesse começo. É falar, ô, Seedorf, eu tô pensando em colocar eu gostei dos treinos desse Weber Lima. Me fala mais sobre ele. Me fala sobre as características dele. Me fala como eu poderia utilizá-lo melhor. Então, eu acho que até ele vai ter o ponto de confiança junto com o Memphis pra conhecer melhor dos jogadores, porque ele tem pouquíssimo tempo, né, Weber?
1: É.
2: Pouquíssimo tempo para trabalhar, né?
1: Exatamente. E o Weber Lima é o quê? 10.
8: Não vai, não!
1: É o Weber Lima 10 no Instagram. O 10 não é por causa de jogar, não. É a data do meu aniversário.
2: É.
1: E o Renan é o Renan Oficial 5. Aí sim.
2: Caça-craque.
1: Era volante mesmo. Chegava junto. Entendeu? Inclusive, o nosso Antônio Lima tem um pôster do Renan no quarto, Renan.
2: É?
1: Jogando pelo São Paulo, é.
2: Rapaz, eu fico emocionado.
1: Rapaz. Aí, viu, bicho? O Antônio pegou, arrancou o pôster das primas e colocou.
2: Aí não. Me colocou no lugar das primas, é complicado, hein?
1: Colocou o Renan lá. Da corda olhando pro Renan, sabia, Renan?
2: Ah, meu Deus.
1: É, loucura, rapaz. 18 horas e 26 minutos, rápido break. Voltamos já com o Nova Brasil em campo, com pão de alhozinho. Com pão de alhozinho da jogo.
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1: 18 horas e 32 minutos, voltamos com o Nova Brasil em campo. Olha, muita gente mandando mensagem aqui. O André Negrão, que tá mandando mensagem aqui, ele mandou aqui no YouTube aqui, falou o Weber Lima 10, porque é a quantidade de filho que eu tenho. Vou te falar onde estão esses filhos, viu, André Negrão? Fica na sua aí. Bom, é o seguinte, e ele falou aqui que três amigos dele, motoristas de aplicativo, perderam seus carros no Anhangabaú, né? Tá, a cena é triste, realmente. Muitos carros ficaram alagados ali. E uma ferramenta de trabalho, né, de muita gente.
2: É o que...
1: Realmente muito triste. Bom, mas vamos falar de futebol? Vamos falar do São Paulo, né? Do nosso sofrimento tricolor. Eu vi a notícia aqui. É, Tricão. Você viu ontem, né, Tricão? Como é que faz lá em La Bombonera, né, Tricão? Mas vamos lá, falar do São Paulo, que decidiu não renovar o naming rights do Morumbi. Até o final do ano, Renan? Acho que é.
2: Até o fim desse ano, até o fim de 2026.
1: Então, não teremos mais aquele naming rights, que eu não falo, né? Porque a gente não tem parceria com as empresas, né? A gente tem a parceria com Pão de Alhozinho, porque com Pão de Alhozinho dá jogo. Naming rights, portanto, do Morumbi acaba no fim deste ano. As informações do São Paulo com Felipe Oliveira.
3: Um abraço, Weber Lima, um abraço, amigos ligados na Nova Brasil em Campo, todo mundo sintonizado na Nova Brasil FM. Falaremos sobre o São Paulo, que nessa última terça-feira se reapresentou no CT da Barra Funda. Hoje deu continuidade aos trabalhos visando o duelo contra a equipe do Vasco da Gama nesse próximo sábado, às 9 horas da noite, pelo Campeonato Brasileiro, jogo que será realizado no estádio do Morumbi. Na reapresentação de ontem, o técnico Dorival Júnior não contou com a presença do atacante Jonathan Caleri, ele que sentiu um desconforto na posterior da coxa esquerda no último jogo contra a equipe do Vitória e fez trabalho na parte interna do CT da Barra Funda, um trabalho adaptado ao Jonathan Caleri justamente por esse desconforto na posterior da coxa esquerda, enquanto os jogadores foram ao gramado do CT da Barra Funda. O Caleri foi preservado na reapresentação, justamente visando esse duelo contra a equipe do Vasco da Gama no próximo sábado. Tendência que ele esteja à disposição do técnico Dorival Júnior, mas a critério da comissão técnica, acharam melhor preservar o capitão e camisa 9 do São Paulo Futebol Clube desta atividade. O São Paulo tem uma notícia importante e negativa, de certa forma, para a torcida são paulina. São Paulo, que enfrenta o Corinthians no próximo dia 4 de novembro pelo Campeonato Brasileiro, e não terá o estádio do Morumbi à disposição. O São Paulo Futebol Clube, que cederá a sua casa para a banda BTS nos dias 28, 30 e 31 de outubro, shows no estádio do Morumbi, o São Paulo não terá à disposição no dia 4 de novembro, porque não terá tempo hábil para a troca do gramado, a revitalização do gramado do estádio do Morumbi, e por isso o clássico contra o Corinthians não será realizado na casa do tricolor paulista. Esse jogo será realizado na Vila Belmiro, no dia 4 de novembro, às 9h30 da noite, jogo na Baixada Santista, no estádio do Santos. São Paulo e Santos, que tem uma relação de proximidade quanto à troca de mandos de campo, troca dos estádios. Santos, que vai disputar ainda um jogo na capital paulista no estádio do São Paulo, e o São Paulo, que vai utilizar da Casa Santista no dia 4 de novembro, no clássico contra o Corinthians, para esse jogo de Campeonato Brasileiro. Informação já publicada no site da CBF, já confirmada também, dia 4 de novembro, São Paulo e Corinthians, será realizado na Vila Belmiro. Essas são as informações do Tricolor Paulista. Nessa quarta, volto com vocês aí do estúdio. Grande abraço, Weber.
1: Grande abraço, Felipe. Ô, Renan, o jogo então confirmado na Vila, né? Ontem
2: a vergonha.
1: É vergonhoso, né?
2: Uma vergonha. Pra mim é uma vergonha, Weber. São Paulo não ter seu estádio num clássico dessa importância, num clássico que pode estar ainda decidindo o futuro do rival, você não poder jogar no seu estádio é uma vergonha. É o que virou o Morumbi, né? A nossa casa virou a casa de show. Quando não tem show, aí o São Paulo pode ir lá jogar. E querendo ou não, Weber, o São Paulo, que tem bons resultados jogando no Morumbi, tem uma das melhores campanhas jogando no Morumbi quando mandante no estádio do Morumbi. Então, para mim isso é uma vergonha que eu não vou conseguir entender nunca. Já conversei com pessoas de lá de dentro e os valores não são tão diferentes do que de um dia de jogo, né? Então, sinceramente, não. É, para mim, todo mundo sabe que eu sou São Paulino e para mim não tem cabimento um clássico contra o Corinthians ser jogado no estádio de outro rival.
1: Eu também concordo, e era um momento ali, dependendo do que está, dependendo do que estiver acontecendo no campeonato, pode ser para o São Paulo a oportunidade de, quem sabe, rebaixar o Corinthians.
2: Ou continuar ajudando nesse...
1: Sim, mas imagina, Renan. Vamos supor que o Corinthians perca os jogos que faltam até o jogo do São Paulo. E aí o São Paulo, o torcedor São Paulo não vai perdoar isso nunca. Nunca, porque realmente a Vila Belmiro, primeiro, fica fora do que a gente está acostumado, né? Na Baixada Santista e tal, não há nenhum problema, mas o jogo deveria ser realmente no Cícero Pompeu de Toledo. Vamos com algumas mensagens no WhatsApp, pessoal participa, manda mensagem, ela vai pro ar, vamos ouvir.
4: Fala, Weber Lima, boa noite a todos aí.
1: Boa noite.
4: Rapaziada, boa noite. Aí do programa. Aqui é o Anderson, falo direto de Santa Catarina, Balneário Camboriú. Tricolor nato, vamos que vamos. Esse jogo aí da porcada aí vai dar empate. Também tô no empate, 1-1.
5: Boa tarde, bancada maravilhosa. Aqui é a Leoni do Bexiga, caminho de casa, passando em frente ao Allianz. Meu palpite é 2-0 Palmeiras.
6: Ô, pessoal, boa noite. Eu sou a Joilma aqui de Guarulhos. E hoje o meu Verdão amassa o Flu. Vai ser 2-0 lá em pleno Maraca. Manda um abraço aí pro pessoal aqui de Guarulhos na audiência.
1: Ô, Guarulhos, um abração.
7: Boa noite, Weber Lima, Danilo de Francisco Morato. Essa escolha do Corinthians aí foi a pior possível. Conhece nada do futebol brasileiro, mesmo ele jogando como técnico, não conhece nada. Creio eu que vai dar ruim.
8: Boa noite, Weber Lima, boa noite, bancada, tudo bem? Weber Lima, rapidinho. No final do campeonato, você vai falar que queimou a língua. O Seedorf já deu certo no Corinthians. Abraço.
1: O Sidão da Fiel. O Sidão da Fiel. Rápido break. Voltamos já com o Nova Brasil em campo para trazer as informações do Santos e também o giro pelo Brasil para falar do Fluminense, né? De como vai o Fluminense para essa partida de logo mais que a Nova Brasil transmite a partir das 8h30 da noite com Pão de Alhozinho. Jogo rolando. Pão de Alhozinho da jogo.
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11: Com o Nova Brasil em campo direto, com o Peixe, o Santos na Nova Brasil, com pão de alhozinho, com pão de alhozinho da jogo, com o nosso Felipe Camargo. E aí, Felipe, tudo bem?
12: Fala, Weber, tudo bem? Um abraço a você, um abraço, amigo ligado aqui no Nova Brasil em campo. Vamos atualizar as últimas do alvinegro mais famoso do mundo, que segue dentro das quatro linhas, se preparando para o confronto diante do Fluminense no próximo domingo, 16h, no Maracanã. A grande expectativa é pela volta de Neymar. Neymar está recuperado de lesão muscular, já jogou alguns minutos contra o Flamengo, ficou fora do duelo diante do Atlético Mineiro e a expectativa é que ele possa até ser titular no duelo diante do tricolor carioca. Fora das quatro linhas, o Santos pode mandar dois jogos dessa reta final de Campeonato Brasileiro na capital paulista. A CBF, no final da tarde, início da noite desta terça-feira, confirmou que São Paulo e Corinthians, no próximo dia 4 de novembro, vai acontecer na Vila Belmiro. São Paulo tem um show no seu estádio, não vai ter lugar para mandar o clássico, vai mandar na Vila Belmiro. E há uma tendência do Santos mandar ou Bahia ou Grêmio no Morumbis também. O Santos não descarta outros dois estádios, Neoquímica Arena e o próprio estádio do Pacaembu, que dependeria da instalação, né, do impedimento semiautomático. Tem a questão do gramado sintético, né, que se o jogo for confirmado lá, o Neymar não jogaria. Então, por isso que é um candidato bem fraco nessas possibilidades que o Santos tem para jogar na capital paulista. O Santos e Grêmio ainda não tem nem data e horário definidos pela CBF, a tabela não foi desmembrada. Agora, Santos e Bahia, esse jogo está marcado para o próximo dia 24, um sábado, é véspera das eleições, às 9 da noite, horário de Brasília, na Vila Belmiro. O Santos quer levar esse confronto para a capital, porém, o Palmeiras joga no mesmo dia, às 18h30, em Barueri. E aí o Santos tenta convencer a Secretaria de Segurança Pública de São Paulo de que é possível acontecer um jogo às 18h30 em Barueri e numa outra cidade, embora seja grande São Paulo, mas acontecer na capital paulista o duelo entre Santos e Bahia. O Santos já teve uma vitória semelhante, né, nessa tentativa de convencer a segurança pública de São Paulo lá no início do ano, em 25 de janeiro, quando tivemos a final da Copinha no Pacaembu de manhã e o Santos jogou durante a tarde na Neoquímica Arena. O Santos tenta usar esse exemplo para também conseguir mandar o confronto contra o Bahia na capital paulista. O Santos sabe que é difícil a missão, mas está tentando essa mudança. O Peixe, que não cogita antecipar para sexta-feira o duelo, porque a TV já disse não. A TV não quer levar esse jogo para sexta, uma vez que o Cruzeiro já joga na sexta às 9 da noite, é jogo da TV fechada, né, do Grupo Globo, e o Santos vai jogar às 9 da noite de sábado, que é também um jogo da TV fechada. Então a única possibilidade é sair da Vila Belmiro e jogar na capital paulista. O Santos tenta fechar essa mudança de local, Éber Lima.
11: Tá certo, portanto aí pode ser uma novidade pro sábado à noite, véspera do segundo turno das eleições do nosso país. 18h48, tem o giro pelo Brasil, mas antes, rapidinho, cinco mensagens no WhatsApp, vamos lá.
13: Boa noite, Weber. Boa noite, bancada. Naldo, motorista de aplicativo. Trânsito São Paulo. Saí de Congonhas, levei 2h30 para chegar aqui na Brigadeiro. Uma loucura. Muitos pontos de alagamento. E hoje vai dar perdão, com certeza.
14: Weber, Reinaldo Bocanete Sumaré. Fala pro Renan contar uma história engraçada.
9: Ele foi assistir um jogo do São

0: ele era jogador da Portuguesa.
1: Nova Brasil, hoje a gente é Flu desde pequenininho. Vamos secar essa porcada. Ganso vai fazer um, hein? Anota aí. Tatiane, São Paulo, Vila Mariana.
2: Vila Mariana, acompanhando o futebol da Nova Brasil. Que história que é essa da Portuguesa? Rapidinho, Renan, que a gente tá apertadaço.
3: É, não, eu jogava na Portuguesa ainda. Teve um dia, à noite, não tinha nada o que fazer. O São Paulo ia jogar um jogo da Libertadores. E eu peguei e fui assistir o jogo de São Paulo. Na Libertadores, né? Fui visto lá na arquibancada. E no dia seguinte eu...
4: Você está demitido.
3: Fui demitido. No dia seguinte.
2: É... Tá bom, tá bom. É o coração tricolor de Renan Teixeira.
3: Que isso é um grande resumo da história, né? É. Pô, a Portuguesa tava na Série C, São Paulo não era, né?
2: Tava na mesma divisão.
3: Não, não era...
2: Você foi assistir o jogo, pô.
3: É, não nos enfrentaríamos. E o único estádio que posso assistir o jogo tranquilamente é o de São Paulo, né? Não posso,
2: então, não. Quer dizer, o Renan foi demitido, né, à época da Portuguesa, porque foi assistir um jogo. Tem jogador do São Paulo que vai pra noite, fica um mês fora, coloca a camisa do Palmeiras.
4: É.
2: E aí o cara tá lá.
4: É,
2: tá. E ganha quase uma milha por mês. É. Ei, maravilha. Ei. Vamos dar um giro pelo Brasil, Antônio Lima.
5: Fala, Weber Lima, tudo certo? Um grande abraço a você e a todos que acompanham o Nova Brasil em Campo. Nesta quarta-feira, daremos um giro pelo Brasil, trazendo as últimas informações dos clubes brasileiros. Ontem, pelo jogo de ida da semifinal da Copa Sul-Americana, o Vasco da Gama bateu o Boca Juniors pelo placar de 1-0, gol de Adson. É a primeira vez na história que o gigante da colina vence o clube argentino em La Bombonera e é somente a segunda equipe a derrotar o clube chinês no mesmo palco por uma semifinal de competição continental. Antes, a única equipe a ter conquistado esse feito foi o Santos de Pelé. E o técnico do elenco cruzmaltino, Pedro Emanuel, disse que estão escrevendo história.
6: Aquilo que eu disse aos jogadores hoje na preparação de jogo foi tão simples quanto isto. Se nós queremos alguma coisa desta competição, tínhamos que o demonstrar hoje. E acho que hoje demonstramos que, de facto, queremos escrever a nossa história. Respeitamos aquilo que é o passado, mas queremos escrever a nossa história no presente.
5: Andrés Gomes foi expulso e desfalca o Vasco no jogo da volta, jogo esse que acontece no Maracanã na próxima terça-feira. Mas o consórcio Fla-Flu ainda tenta impedir, pois entrou com uma nova ação no Superior Tribunal de Justiça, tentando barrar o uso do estádio pelo gigante da colina. E a Conmebol já avisou tanto o Vasco quanto a CBF de que uma nova decisão judicial vetando o uso do Maracanã faria com que a partida fosse levada ao Paraguai. E o diretor de futebol do Flamengo, José Boto, aproveitou para reclamar do uso do estádio pelo clube da Cruz de Malta.
7: Essa questão do Vasco, isso eu deixo para a diretoria, para o presidente. É óbvio que nos preocupa o gramado e preocupa também um pouco eu preparar uma casa, pagar pela casa e ir outra pessoa usar a casa para fazer uma festa. Se preocupa-me um pouco.
5: Hoje o Maracanã estará em uso por um integrante do consórcio Fla-Flu, Fluminense. Entra em campo às 9:30 da noite pela ida da semifinal da Libertadores contra o Palmeiras. E na equipe de Marcão, Nonato volta a ficar à disposição para esta semifinal e a tendência é que Guilherme Arana seja titular na lateral esquerda, já que René ainda sente dores no tornozelo. Os desfalques são Germancano, Alisson e Matheus Reis, em transição física, além de John Kennedy, que ainda segue lesionado. E amanhã, também às 9:30 da noite, o Flamengo entra em campo em La Plata contra o Estudiantes pela semifinal da competição continental. Weber Lima.
2: Vamos lá, palpites para os jogos. Daqui a pouquinho, às 7 horas da noite, tem Atlético Mineiro e Montevideo City Torque, partida de ida na Arena do Galo em BH. Renan?
3: 3-0 pro Atlético.
2: Eu também, vou de 3-0 Galo. Fluminense e Palmeiras, Renan?
3: 1-1 hoje, placar bom Palmeiras.
2: 2-0 Flu.
3: Boa.
2: Anote aí. Minha bola de cristal não fala nunca. Se bem que eu acho esse time do Fluminense sem muita pegada, viu? Eu não vejo muita pegada.
3: Se acontecer isso daí, é uma boa. Traz pra São Paulo um placar espetacular.
2: É. Renan, até às 8:30. 8:30 estamos de volta.
3: É daqui a pouquinho, estamos de volta pra jornada.
2: É a dupla Batman e Robin, né?
3: Valeu, Robin.
2: Valeu, Robin. Um abraço, Robin. Obrigado pela audiência, pelo carinho. Voltamos daqui a pouco, às 8:30 da noite, no Nova Brasil em Campo, com pão de alhozinho, com pão.

0: Bom diáriozinho da jogo. Olha, vai ter a Voz do Brasil, um pouquinho de música e 8:30 estaremos de volta no futebol que está arrebentando em São Paulo e no Brasil, na Nova Brasil. Fiquem com Deus até as 8:30. Tchau.
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3: Olá, boa noite.
2: Boa noite para você que nos acompanha em todo o país.
3: Quarta-feira, 14 de outubro de 2026.
2: Vamos aos destaques do dia.
3: Brasil regulamenta marco legal dos jogos eletrônicos.
2: Ideia é estimular a inovação, a formação profissional e fortalecer a produção brasileira de games.
3: Nova regra traz ainda plataforma pública e gratuita para catalogar, divulgar e promover jogos nacionais. Graziele Bezerra.
4: E para ampliar a formação de profissionais para a indústria de jogos eletrônicos, o Ministério da Educação vai ofertar vagas para cursos de graduação na área de jogos digitais.
2: Outubro Rosa alerta para a prevenção do câncer de mama.
3: Agora, planos de saúde devem cobrir mamografia quando houver indicação clínica, mesmo antes dos 40 anos. Luana Karen.
5: A mamografia é o melhor exame para detecção precoce do câncer de mama. A partir dos 40 anos, as mulheres devem fazer mamografia anualmente.
2: Micro e pequenas empresas devem ficar atentas aos prazos para escolher o regime tributário de 2027.
3: Quem deseja entrar ou retornar ao Simples Nacional tem até amanhã para solicitar a opção.
2: Ainda tem dúvidas? Vamos falar da mudança e opções para você saber o que é melhor para o seu negócio.
3: Hoje na apresentação da Voz do Brasil, Luciano Seixas e Mariana Jungmann.
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3: Computadores, consoles, celulares, por todos esses meios é possível ter acesso a algum jogo eletrônico.
2: E para desenvolver esses games, que muitas vezes consomem horas da nossa atenção, é preciso juntar muita arte à tecnologia.
3: E todo esse trabalho agora faz parte do marco legal dos jogos eletrônicos, que vai regulamentar o setor.
4: O governo assinou nesta quarta-feira o decreto que regulamenta o marco legal dos jogos eletrônicos no país. A medida amplia o fomento ao setor, incentiva a formação de profissionais e promove os jogos brasileiros dentro e fora do país. O Brasil é o maior mercado latino-americano de games e está em quinto lugar no ranking de população online, com uma estimativa de 105 milhões de jogadores, segundo dados da Abra Games, a Associação Brasileira das Desenvolvedoras de Jogos Digitais Eletrônicos. O presidente da associação, Rodrigo Terra, acredita que a regulamentação vai ampliar o mercado e contribuir com a economia.
6: A pauta de videogame é uma pauta transversal, ela é pauta de cultura, mas ela é pauta de tecnologia, ela é pauta de desenvolvimento econômico e comércio. E é pauta também da Fazenda, da Receita. Só que agora a gente começa também a jornada, a próxima fase, né? O próximo boss fight é a gente poder categorizar tributariamente, né, como é que vai ser agora esse setor, que agora ele é reconhecido como um setor único, não só atrelado à tecnologia como é hoje também.
4: Dados da pesquisa Game Brasil divulgada neste ano apontam que cerca de 36% dos que consomem games no Brasil têm entre 14 e 29 anos. Outro recorte mostra que 25 milhões de gamers têm algum tipo de deficiência. Para o criador de conteúdos, Fabrício Ferreira, da Able Gamers Brasil, ONG voltada para a acessibilidade em jogos eletrônicos, a regulamentação e o fomento previstos no decreto vão contribuir para a acessibilidade no setor.
7: A gente fala muito sobre videogames, sobre jogos, como um mercado pela questão do dinheiro financeiro. A gente fala muito sobre arte, mas o videogame hoje, ele é uma ferramenta muito forte de socialização. A gente tem uma grande parte da população PCD no Brasil que muitas vezes não pode sair de casa. E os videogames, ele além de ser uma forma de arte, ele também permite que essa pessoa viva experiências que muitas vezes a gente nem dá bola para essas experiências. É algo cotidiano para
4: a
7: gente.
4: A ministra da Cultura, Margareth Menezes, afirma que os jogos eletrônicos deixam de ser considerados apenas softwares e passam a ser vistos como produtos culturais.
8: E essa é uma mudança fundamental porque permite que os jogos brasileiros acessem instrumentos de fomento já consolidados, como a Lei do Audiovisual, a Lei Rouanet, o Fundo Setorial do Audiovisual, além de reconhecer o seu papel na educação, na saúde, na formação de juventudes e na qualificação profissional na geração de emprego e renda.
4: O decreto institui ainda o Game Brasil, plataforma pública e gratuita para catalogar, divulgar e promover jogos brasileiros, indicando onde estão disponíveis. E para ampliar a formação de profissionais para a indústria de jogos eletrônicos, o Ministério da Educação vai ofertar, a partir do ano que vem, 230 vagas para cursos de graduação na área de jogos digitais em 5 universidades federais nas 5 regiões do país. Reportagem Graziele Bezerra.
2: Em 2027, a reforma tributária entra numa nova fase.
3: É quando as microempresas e as empresas de pequeno porte começam a recolher a contribuição sobre bens e serviços, CBS, e o imposto sobre bens e serviços, IBS.
2: Entre os prazos estabelecidos, um vence amanhã, dia 15 de outubro. É quando os empresários devem informar se desejam permanecer ou optar pelo Simples Nacional, o atual sistema para o recolhimento de tributos.
3: Para explicar melhor essas mudanças, a gente conversa agora com o repórter Nazi Brum. Boa noite, Nazi.
9: Olá, boa noite, Mariana, Luciano, e boa noite, ouvintes da Voz do Brasil. Pois é, a reforma tributária deve ser concluída em 2033, mas a partir de 2027, as microempresas e empresas de pequeno porte começam a recolher o IBS e o CBS, que vão substituir 5 impostos: PIS, COFINS, IPI, ICMS e ISS. O primeiro passo para isso é que essas empresas optem até amanhã pelo Simples Nacional, um sistema que já existe que facilita o pagamento de impostos. Após isso, as empresas que estiverem no Simples Nacional vão optar se desejam pagar o IBS e o CBS dentro do Simples ou de forma separada. E essa opção deve ser feita até o dia 30 de outubro.
2: Agora, isso quer dizer, então, Nazi, que as empresas, as microempresas e as empresas de pequeno porte vão poder pagar esses dois impostos de duas formas diferentes?
9: Exatamente, Mariana. E o coordenador de tributos sobre a renda, patrimônio e opções financeiras da Receita Federal, Gustavo Salton, falou um pouco sobre essas mudanças.
10: O Simples Nacional, ele não acabou, ele continua sendo um regime fundamental para as micro e pequenas empresas. A grande novidade da reforma tributária é que o empresário passa a decidir se prefere manter o IBS e o CBS dentro do DAS ou se prefere no regime regular de débitos e créditos. Então, estamos nesse período agora super importante de opções e decisões de todo mundo, né, para que todos consigam fazer as suas decisões que melhor podem fruir desse novo mundo tributário que a gente vai ter agora.
9: Olha, o empresário que optar pagar o IBS e CBS fora do Simples Nacional estará aderindo automaticamente ao Simples Nacional Híbrido e o pagamento será feito dentro do regime regular. Sobre esse assunto, a gente tem aqui a dúvida de uma ouvinte. Vamos ouvir.
11: Olá, boa noite. O meu nome é Iraneia Rego. Eu trabalho no ramo de moda, eu vendo roupa. E eu queria fazer uma pergunta. Quem já é do Simples e possui algum termo de exclusão, precisa fazer a opção novamente?
9: Pois é, quem vai responder é o coordenador da Receita Federal, Gustavo Salton.
10: Precisa sanar eventual problema que teve com o Simples Nacional e possui agora até 15 de outubro para fazer novamente essa opção para o ano que vem, após ter sanado eventual situação que ficou impeditiva para o regime.
9: O Gustavo Salton também vai responder a uma dúvida da Sandra Júlia. Ela é dona de um salão de beleza, trabalha direto com o consumidor e também com outras empresas. E ela quer saber qual sistema é mais vantajoso para pagar os novos tributos.
12: Eu estou meio perdida se eu fico só no Simples Nacional ou e se compensa para mim mudar para outro sistema ou ficar só no Simples ou ter os dois, eu não sei.
10: Geralmente, as empresas que tratam diretamente com o consumidor final, elas vão fruir melhor do simples puro, que a gente chama, né? No entanto, é necessário verificar o caso concreto, quem são os seus fornecedores, parceiros e clientes, para ter certeza a respeito do que vale mais a pena. Então, muito importante aí cada um fazer a sua conta, né? Tem uma conta individual aí de cada empresa que é importante cada um estar atento.
9: Então, Mariela, Luciano, para resumir, microempresas e empresas de pequeno porte têm até amanhã para optar pelo Simples Nacional e até o dia 30 de outubro para decidir se pagam os novos tributos dentro desse sistema ou pelo método convencional.
3: Nazi, e se após fazer a opção o empresário mudar de ideia, ele pode desistir?
9: Pode sim, Luciano. O sistema vai abrir um prazo específico de 3 de novembro a 20 de dezembro de 2026 para que qualquer pessoa desista da opção feita, tanto para o Simples Nacional quanto para o sistema híbrido. E o contribuinte pode tirar todas as dúvidas sobre esse processo na Receita Federal. Basta ter uma conta na plataforma gov.br e entrar em servicos.receitafederal.gov.br. Mariana, Luciano.
2: Obrigada, Nazi Brum, pelas informações ao vivo aqui na Voz do Brasil.
3: Quer saber quanto sua rede de ensino tem previsto para investir na educação?
2: O painel de financiamento do novo PAR foi atualizado e agora também traz informações sobre os repasses do Fundeb, o Fundo de Manutenção e Desenvolvimento da Educação Básica e de Valorização dos Profissionais da Educação. Feitos esses repasses feitos nos últimos 12 meses.
3: Pela plataforma é possível consultar os recursos previstos para cada rede, acompanhar receitas e despesas da educação básica e verificar os saldos de programas.
13: Você sabia que é possível consultar informações do Fundeb de forma rápida e prática? O Ministério da Educação acabou de atualizar o painel de financiamento do novo Plano de Ações Articuladas, o novo PAR. Agora é possível acompanhar pela plataforma os valores previstos para cada rede de ensino, considerando fontes como o Fundeb, o Fundo de Manutenção e Desenvolvimento da Educação Básica e de Valorização dos Profissionais da Educação, o Salário Educação e as receitas vinculadas ao mínimo constitucional destinado à manutenção e ao desenvolvimento do ensino. Com a última atualização, o novo PAR apresenta informações da Secretaria do Tesouro Nacional sobre os repasses do Fundeb efetivados nos últimos 12 meses. Além disso, a ferramenta também permite acompanhar a evolução das receitas e das despesas relacionadas à educação básica, bem como dos saldos acumulados de programas. O novo PAR reúne dados das principais fontes de financiamento da educação básica por meio de gráficos e tabelas e permite ainda que gestores educacionais, pesquisadores e cidadãos consultem os recursos destinados às redes de ensino e acompanhem a evolução das receitas ao longo do tempo. Todos esses dados podem ser consultados no painel de financiamento do novo Plano de Ações Articuladas, o novo PAR, disponível em novopar.mec.gov.br. Locução, Júlio César de Oliveira. Reportagem, Daniel Duarte.
2: O ministro do Meio Ambiente e Mudança do Clima, João Paulo Capobianco, retornou hoje a Manaus para acompanhar ações de combate aos incêndios florestais no Amazonas.
3: Após sobrevoar as áreas atingidas pelo fogo e reunir-se com autoridades locais, ele falou sobre a situação no estado e os próximos passos.
14: Podemos comemorar porque ainda temos uma situação grave, muito grave ainda, muita fumaça, mas houve uma redução nos eventos de queimadas e de incêndios, portanto nós temos um movimento positivo e há um indicativo de redução de novos focos. O novo passo agora é a investigação criminal. Nós vamos iniciar uma ação forte de investigação para identificar quem está operando esse conjunto enorme de incêndios e verificar se há uma organização por trás disso e vamos punir aqueles que forem identificados de forma exemplar para que não fique na região uma sensação de impunidade.
2: As ações são realizadas de forma integrada entre órgãos federais, estaduais e municipais para reduzir os impactos ambientais e proteger a população.
3: 330 brigadistas já foram mobilizados para atuar em apoio às equipes do IBAMA, do ICMBio e de outros órgãos federais.
2: usar a força do futebol para combater a violência contra a mulher.
3: Com esse objetivo, foi lançada a campanha Papo de Homem. No futebol, a violência não entra em campo.
15: Em dias de jogos de futebol, os casos de violência contra as mulheres aumentam 27%. Para enfrentar esse problema, o governo federal e a CBF, Confederação Brasileira de Futebol, lançaram a campanha Papo de Homem. No futebol, a violência não entra em campo. A iniciativa convoca a participação de torcedores e jogadores. No vídeo da campanha, estão reunidos jogadores presentes na convocação mais recente da seleção brasileira, como Vini Júnior.
16: No futebol, a violência não entra em campo.
15: E Rayan.
17: Violência contra as mulheres, não tem desculpa.
15: A peça foi exibida durante um amistoso entre Brasil e Argentina essa semana em Recife. A proposta da campanha é utilizar a força do futebol para conscientizar o público masculino quanto à prevenção e ao enfrentamento à violência contra mulheres. Foi o que disse o ministro do esporte, Paulo Henrique Cordeiro.
18: São homens, são atletas, são jogadores da seleção brasileira que estão falando de um prisma, estão falando de um lugar de homem. Porque a questão da violência contra a mulher não é um problema sobre as mulheres, mas é um problema sobre os homens. E o homem falando sobre isso impacta, eu tenho certeza, muito mais e pode contribuir decisivamente para que esse estado de coisa possa ser extinto de toda a nossa sociedade.
15: A mensagem também é para quem acha que bebida e raiva justificam uma agressão, alerta o torcedor Marco Polo.
19: De campo, cada um responde por seus atos, fora dele também.
15: A campanha também marca o lançamento do Plano Nacional do Legado Social e Esportivo da Copa do Mundo Feminina FIFA 2027, que estabelece 4 eixos para ampliar a participação de mulheres no futebol. Vale lembrar que mulheres em situação de violência podem buscar orientação e realizar denúncias pelo Ligue 180. Em caso de emergência, devem ligar para o 190 da Polícia Militar. Reportagem Pablo Mundim.
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2: Estamos no Outubro Rosa, mês de prevenção e conscientização sobre o câncer de mama.
3: E mulheres, fiquem de olho. Os planos de saúde são obrigados a cobrir o exame de mamografia, mesmo em mulheres com menos de 40 anos.
2: A medida vale para os casos em que há indicação clínica para o exame.
3: O exame também é oferecido no SUS.
5: Ao tocar os seios, a geóloga e produtora audiovisual Laila Milani sentiu algo diferente. Ela procurou o médico e o diagnóstico foi de um nódulo benigno que precisava ser acompanhado. 6 meses depois, ao retornar para exames, descobriu que o nódulo havia evoluído para câncer de mama. Laila tinha 38 anos e nunca havia feito uma mamografia.
24: Eu não recebi, né, nenhuma informação que abordasse esse assunto, no sentido de que a mamografia feita antes, né, poderia adiantar o meu caso, né, antecipar um diagnóstico, por exemplo.
5: Desde o começo do mês, os planos de saúde não podem mais negar a cobertura de mamografia digital para mulheres com menos de 40 anos que tenham indicação médica para a realização do exame. A mudança foi aprovada pela Agência Nacional de Saúde. Antes, os planos tinham obrigação de cobrir o exame somente para

0: pacientes entre 40 e 69 anos. O presidente da ANS, Wajid Amu, destacou a importância da medida.
1: A partir de agora, deve ser considerada a necessidade clínica de cada paciente. O diagnóstico precoce salva vidas. Quanto mais cedo a doença é identificada, maiores são as chances de sucesso no tratamento e de melhores resultados para os pacientes.
0: De acordo com o presidente da Sociedade Brasileira de Mastologia, Guilherme Novita, a mamografia é o melhor exame para detecção precoce do câncer de mama. Segundo ele, a partir dos 40 anos, as mulheres devem fazer mamografia anualmente. Ele explica em quais casos a mamografia antes dos 40 anos é recomendada.
2: Existem pacientes que, por questões de risco, geralmente história familiar de câncer de mama ou ovário, ou história pessoal de câncer de mama, ou lesões pré-cancerígenas, ou história de mutação genética, elas precisam fazer mamografia antes dos 40 anos.
0: Nas últimas décadas, o câncer de mama se manteve como o tipo de câncer mais frequente entre as brasileiras, com exceção do câncer de pele não melanoma. Segundo o Ministério da Saúde, hoje, a taxa estimada é de 66 novos casos por 100 mil mulheres. Reportagem Luana Karen.
3: E o Ministério da Saúde apresenta campanha com orientações sobre acesso a consultas, exames e cirurgias pelo SUS.
4: O conteúdo explica como buscar atendimento especializado e apresenta opções de atendimento pelo Sistema Único de Saúde.
5: A dona de casa, Vanusa da Conceição, moradora da Ceilândia, no Distrito Federal, conta que o filho, de 14 anos, deslocou o joelho enquanto jogava futebol e foi levado a uma unidade básica de saúde. Após o atendimento de emergência, ela conta como foi o processo para que o filho fizesse a ressonância e outros exames específicos.
6: Eu fui até o posto de saúde, a UBS. Por volta de mais ou menos 7 dias, ele foi chamado para poder fazer a ressonância. Já peguei o resultado e agora retornarei ao médico que consultou ele.
5: Para orientar pessoas que precisam de avaliação, acompanhamento, exames ou procedimentos especializados, como Vanusa, o Ministério da Saúde lançou a Campanha Nacional de Atendimento Especializado, que reúne informações sobre como buscar consultas, exames e cirurgias pelo SUS. A iniciativa apresenta o passo a passo, desde a entrada da unidade básica de saúde até o atendimento especializado, é o que explica o diretor do Ministério da Saúde, Rodrigo Oliveira.
7: A gente tem duas grandes portas de entrada. Uma porta de entrada são as UPAs e os grandes hospitais de emergência, e também você pode buscar a unidade básica de saúde. É possível em vários locais, através do meu SUS Digital, através do WhatsApp ou de outros aplicativos, você buscar atendimento.
5: Os pacientes do Sistema Único de Saúde têm diferentes possibilidades de atendimento. Para uma consulta, por exemplo, não precisam sair de casa. Eles têm à disposição a telesaúde, que permite a realização de teleconsultas e telediagnósticos. A população também pode ser encaminhada para o atendimento nas carretas de saúde, unidades móveis que oferecem serviços especializados em diferentes regiões do país. Essas unidades atendem prioritariamente onde há menor oferta de serviços especializados. Rodrigo Oliveira explica como os pacientes podem ser atendidos nas carretas.
7: Em geral, um paciente que busca uma unidade básica de saúde precisa de uma consulta especializada ou de um exame especializado, como tomografia, ele entra numa fila do município, da região ou do estado. A carreta, quando chega nessa região, ela se conecta a essa fila e faz essa fila andar mais rápido.
5: Outra opção de atendimento especializado pelo SUS é o encaminhamento de pacientes para hospitais privados e filantrópicos. Reportagem Cleide Lopes.
3: E essas foram as notícias do Governo Federal.
4: Uma realização da Secretaria de Comunicação Social da Presidência da República.
3: Com produção da empresa Brasil de Comunicação.
4: Fique agora com o Minuto do TCU. Em seguida, as notícias do Poder Judiciário e do Congresso Nacional. Boa noite.
3: Boa noite, até amanhã.

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2: O Tribunal de Contas da União avaliou a gestão e a transparência da Casa da Moeda do Brasil. 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O trabalho identificou falhas na divulgação de informações financeiras e na prestação de contas. 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Embora a empresa tenha registrado lucro de mais de R$200 milhões em 2023, algumas atividades tiveram prejuízo, como a fabricação de moedas nacionais, medalhas e selos. O TCU determinou que a Casa da Moeda apresente em até 60 dias plano de ação com prazos, responsáveis e metas para corrigir as falhas. 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
1: 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Você vai ouvir agora notícias do Poder Judiciário.
3: STF decide afastar a inclusão das perdas inflacionárias na correção monetária dos depósitos judiciais.
4: STM realiza seminários sobre a Justiça Militar e o Tribunal Penal Internacional.
3: Para o STJ, planos de saúde não são obrigados a custear medicamentos à base de canabidiol para tratamento domiciliar.
4: Boa noite, eu sou Marcela Luiza.
3: E eu sou Walter Lima.
4: O Supremo Tribunal Federal decidiu hoje afastar a inclusão dos expurgos inflacionários na correção monetária dos depósitos judiciais.
3: A Corte entendeu que a atualização monetária deve observar índices previstos na legislação.
5: Marta a discussão Pereira. Era para definir se os depósitos de ações judiciais da época dos planos econômicos Bresser, Verão, Collor 1 e 2 têm direito à mesma correção monetária aplicada à caderneta de poupança, chamada de expurgos inflacionários. Esses expurgos correspondem às diferenças de atualização decorrentes de períodos em que os índices utilizados para corrigir valores financeiros não acompanharam integralmente a inflação. No final, prevaleceu o entendimento de que a atualização dos valores deve observar os índices previstos na legislação, sem a incorporação de diferenças decorrentes dos planos econômicos.
4: O Superior Tribunal Militar realiza entre hoje e amanhã em Brasília o seminário Justiça Militar e o Tribunal Penal Internacional, o TPI.
3: O evento reúne especialistas para discutir temas relacionados à atuação do Tribunal Penal Internacional. Marcelo Della Libera.
6: O Tribunal Penal Internacional julga pessoas acusadas de genocídios, crimes contra a humanidade, crimes de guerra e crimes de agressão. O Prêmio Nobel da Paz este ano foi para a jurista Navi Pillay, que já integrou o TPI. A presidente do Superior Tribunal Militar, ministra Maria Elizabeth Teixeira Rocha, avalia com otimismo o trabalho do TPI ao longo de mais de 20 anos de existência.
7: Eu avalio com muito otimismo, porque o Tribunal Penal Internacional foi criado exatamente para que não houvesse a repetição dos tribunais que foram formados para julgar os delitos da Segunda Guerra Mundial. E isso eu acho que é extremamente promissor e garantista, porque dá ao mundo e à sociedade das nações, né, uma estabilidade jurídica para se dizer, né, em conflitos, aquilo que se pode e aquilo que não se pode fazer. Porque até uma guerra, que é o horror e a barbárie, tem de haver regras.
6: Entre hoje e amanhã, o STM promove o seminário Justiça Militar e o Tribunal Penal Internacional, desafios e perspectivas da implementação jurídica do TPI no Brasil. O evento conta com a transmissão ao vivo pelo canal oficial do Tribunal no YouTube.
4: Plano de saúde não é obrigado a custear medicamentos à base de canabidiol para uso domiciliar sem previsão legal ou contratual de cobertura.
3: A conclusão é do STJ. Fátima Uchoa.
8: A exceção à regra é nos casos expressamente previstos em leis ou normativos específicos. Assim, a mera autorização excepcional de importação concedida pela Anvisa não impõe ao plano de saúde a cobertura obrigatória de tratamento domiciliar com canabidiol. Esse julgamento na segunda sessão sob o regime da relevância da questão federal ocorreu em sessão virtual e é definitivo no âmbito do STJ, pois os ministros reafirmaram jurisprudência consolidada na Corte. A decisão passa a valer para processos semelhantes em todo o país. Vale destacar que essa é a primeira vez que o STJ usou a técnica de reafirmação sob o regime da relevância da questão federal.
4: Dois dias de debates sobre sustentabilidade na Justiça do Trabalho.
3: Magistrados, servidores e especialistas vão discutir soluções para uma justiça trabalhista sustentável. Rafael Silva.
9: Entre os assuntos, eles vão falar sobre mudanças climáticas, gestão de resíduos sólidos, descarbonização e a inclusão socioprodutiva de catadores. Também estão em pauta as estratégias para a criação de planos de contingência socioambiental, além da apresentação de projetos desenvolvidos pelos próprios tribunais, o que ajuda a compartilhar boas práticas entre as unidades. O debate reforça o papel das instituições públicas diante do desafio global de atingir o carbono zero.
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4: Uma boa noite.
3: E até amanhã.
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1: Eu sou Paula Groba.
2: E eu sou Humberto Pinheiro.
1: E estes são os destaques de hoje do Jornal do Senado, que começa agora.
2: Senado vota fim da escala 6-1 em primeiro e segundo turno ainda hoje, segundo o presidente Davi Alcolumbre.
1: PEC da Segurança avança no Senado com maior integração e fim da saidinha para membros de facções.
2: Projeto garante às mulheres opção de viajar ao lado de outra passageira sem custo extra.
1: Boa noite.
2: Boa noite.
1: A PEC da Segurança Pública avançou no Senado e segue para votação em plenário. A proposta busca reforçar o combate ao crime organizado com ação direta do governo federal e maior integração entre as forças de segurança da União, dos estados e dos municípios.
2: O texto também prevê penas mais rigorosas para integrantes de facções criminosas, inclui o Sistema Único de Segurança Pública na Constituição e permite a criação de polícias municipais para o policiamento ostensivo e comunitário. A PEC foi concluída hoje na Comissão de Constituição e Justiça. Repórter Bruno Lourenço.
3: A Comissão de Constituição e Justiça aprovou a inclusão no texto constitucional do Sistema Único de Segurança Pública. A proposta de emenda à Constituição padroniza diretrizes nacionais e permite a criação de polícias para a guarda comunitária e ostensiva pelas prefeituras. O relator, senador Rogério Carvalho, do PT de Sergipe, acredita que a grande inovação da PEC é colocar a União como a agente atuante e corresponsável no enfrentamento direto ao crime organizado, em cooperação articulada com as polícias estaduais e locais.
4: Agora nós teremos o governo federal como integrante do Sistema Único de Segurança Pública e podendo agir conjuntamente e tendo responsabilidade no combate aos criminosos e no combate ao crime organizado em todo o país, de forma articulada, integrada, Polícia Civil, Polícia Militar.
3: Além da cooperação federativa, o texto prevê fontes de financiamento protegidas contra contingenciamentos orçamentários. Com a aprovação na CCJ, a PEC da Segurança Pública segue agora para análise do plenário do Senado, onde precisará passar por dois turnos de votação antes de poder seguir para promulgação.
1: O senador Espiridião Amin, do PP de Santa Catarina, afirmou que a PEC da Segurança Pública merece atenção especial do governo e do Congresso Nacional. Ele defendeu que a proposta seja analisada ainda nesta legislatura pelos senadores.
2: Na avaliação de Amin, o aperfeiçoamento da proposta vai ajudar a garantir melhores condições de segurança à população brasileira.
5: Que eu creio que deverá merecer de nós, ainda nesta legislatura, a urgência e o aperfeiçoamento necessário.
1: E mulheres poderão ter o direito de escolher viajar ao lado de outra mulher em aviões e ônibus sem pagar nada a mais por isso.
2: É o que prevê um projeto que está na pauta da Comissão de Fiscalização e Controle e Defesa do Consumidor do Senado. A proposta garante essa opção no momento da compra da passagem. Repórter Pedro Pincer.
6: A Comissão de Transparência, Fiscalização e Controle está pronta para votar um projeto de lei que garante às mulheres que viajam sozinhas o direito de optar no ato da compra da passagem em transportes coletivos por assentos ao lado de outras mulheres. O texto já foi aprovado na Comissão de Direitos Humanos. O objetivo é evitar situações de violência durante o trajeto e limitar as situações de vulnerabilidade, além de consolidar o compromisso do Estado com a promoção de políticas de proteção às mulheres em todos os espaços. A autora do projeto, senadora Daniela Ribeiro, do Progressistas da Paraíba, destacou que o assento ao lado de outra mulher não terá custo extra para a passageira nem para as empresas.
7: Essa iniciativa ela visa prevenir casos de assédio e a gente sabe também que previne violência, proporcionando muito mais tranquilidade durante os deslocamentos. Comprovadamente, a vulnerabilidade das mulheres no transporte coletivo é uma realidade.
6: Se aprovada na comissão, a proposta só vai ao plenário caso seja apresentado recurso com esse objetivo.
1: Evitar erros médicos que podem custar a vida de crianças é o objetivo de um projeto que está na pauta da Comissão de Assuntos Sociais do Senado.
2: A proposta busca reforçar a segurança no atendimento infantil e prevenir tragédias como a do menino Benício, que morreu em Manaus após receber uma dose letal de adrenalina. A repórter Raíssa Abreu tem os detalhes.
8: O projeto do senador Eduardo Braga, do MDB do Amazonas, determina que os serviços de atendimento pediátrico tenham sempre um médico especialista. Também estão previstas regras para que os pais ou responsáveis pela criança recebam informações claras sobre seu estado de saúde e apoio psicossocial.
9: Para que o profissional não cometa erros e equívocos, como aconteceu recentemente no meu estado, com o garoto Benício, que ao chegar em um hospital supostamente de excelência no meu estado, e ao ser atendido no ambulatório, imagine Vossa Excelência que um profissional da saúde injetou adrenalina na veia de uma criança, o que levou, obviamente, a óbito esta criança.
8: A proposta recebeu o voto favorável da relatora, senadora Damaris Alves, do Republicanos do Distrito Federal. Se aprovada na Comissão de Assuntos Sociais, a proposta segue direto para a Câmara dos Deputados.
1: E a senadora Zenaide Maia, do PSD do Rio Grande do Norte, fez um apelo à paz e aos responsáveis para que vacinem as crianças. Médica, ela alertou para o risco de doenças como o sarampo voltarem a circular, com a possibilidade de complicações graves e até a morte.
2: A senadora destacou que vacinar é um ato de proteção à saúde infantil e que a imunização não deve ser uma questão política, mas uma responsabilidade de todos.
10: Vacinem os seus filhos. Não é possível que a gente continue vendo crianças voltando a ter sarampo. Sarampo é uma doença extremamente grave. Pode matar e pode também deixar sequelas pro resto da vida.
1: Senadores estão reunidos no plenário para discutir a proposta de emenda à Constituição que acaba com a escala 6x1. O texto prevê reduzir a jornada semanal de 44 para 40 horas, sem diminuição dos salários.
2: Segundo o presidente do Senado, Davi Alcolumbre, a votação da PEC em dois turnos está prevista para hoje. O repórter Alexandre Campos traz mais informações.
11: Além de reduzir a jornada sem diminuir salário, a PEC prevê dois dias de folga semanal, sendo um deles preferencialmente aos domingos. Essas regras valerão para os terceirizados que prestam serviços para a administração pública direta e indireta da União, dos estados, do Distrito Federal e dos municípios. No entanto, não serão aplicáveis para os trabalhadores da iniciativa privada que tiverem diploma de curso superior e que receberem um salário maior que 2,5 vezes o teto da Previdência Social, salvo se o empregador, por vontade própria, decidir o contrário. A mudança será gradual. 2 meses depois de sua promulgação, o tempo de trabalho por semana passará de 44 para 42 horas semanais. Um ano depois da implementação dessa primeira etapa, a jornada vai diminuir para 40 horas. Líder do governo, a senadora Tereza Leitão, do PT de Pernambuco, afirmou que a redução da jornada é uma luta histórica dos brasileiros, construída nas fábricas, comércios, nos serviços, ruas, escolas e até nas redes sociais.
12: Estamos escrevendo este capítulo ao lado de cada trabalhador que acorda antes do sol nascer, de cada mãe e de cada pai que querem acompanhar o crescimento de seus filhos, de quem deseja estudar, cuidar da saúde, encontrar os amigos, estar com a família, descansar, de quem quer simplesmente recuperar o direito de ser dono de parte maior do seu próprio tempo e fazer dele o que quiser.
11: Representante do PL de Santa Catarina, o senador Jorge Seif reconheceu que, por ser um apelo dos trabalhadores, é favorável à redução da jornada. No entanto, ele defende correções futuras no texto, como a desoneração da folha de pagamentos para aliviar o bolso dos empregadores ou até mesmo a flexibilização das relações de trabalho.
13: Então, essa PEC, ela atende, em parte, o anseio da população, que é trabalhar 5 dias por semana, mas daqui a pouco, com ela operacionalizada, o funcionário vai chegar para o patrão fala assim: olha, eu quero trabalhar um pouco mais, não vai poder. Olha, eu quero fazer mais hora extra porque eu troquei de carro, eu comprei uma geladeira, não vai poder. Então essa PEC é um pouco engessada, mas vamos discutir isso lá na frente. E no ano que vem, se necessitar de melhoras, se necessitar de ajustes, nós vamos fazê-los sem prejudicar a população.
11: Para aqueles empregados sujeitos a regimes diferenciados, como aeronautas, o texto permite que acordo ou convenção de trabalho defina diferentemente a distribuição do tempo de prestação de serviço e o descanso semanal remunerado, assegurados os direitos da PEC. Música.
2: com edição de Paulo Groba e trabalhos técnicos de Eliseu Caires. O Jornal do Senado fica por aqui. Acompanhe agora as notícias da Câmara dos Deputados. Boa noite.
1: Boa noite e até amanhã.
14: Jornal Câmara dos Deputados. Comissão debate integração das universidades com o setor produtivo.
15: Deputados criam plano de atenção no SUS às pessoas com epilepsia.
14: Projeto isenta de ICMS a aquisição de próteses mamárias de silicone.
15: Boa noite. Projeto aprovado retira ICMS das próteses mamárias de silicone. Confira os detalhes com Silvia Munhato.
16: A Comissão de Defesa dos Direitos da Mulher aprovou o projeto que concede a isenção do ICMS nas operações de compra de próteses mamárias de silicone destinadas à reconstrução mamária de mulheres que realizaram mastectomia total ou parcial. A relatora na comissão, deputada Érica Hilton, do PSOL de São Paulo, ressaltou que o custo das próteses é alto.
17: Sabendo que a prótese mamária é essencial para a reconstrução da saúde emocional e abalada pelo tratamento do câncer, o projeto facilita os avanços nas etapas do processo de cura definitivo da doença, na medida em que o acesso à prótese mamária será menos oneroso para aquelas que mais necessitam.
16: Pelo texto, a isenção será concedida mediante a apresentação de laudo médico emitido por profissional especializado, atestando a realização da mastectomia, a necessidade do uso de prótese mamária de silicone e a recomendação para a reconstrução. A isenção do ICMS se aplicará tanto para compras realizadas diretamente pelas pacientes, quanto por intermédio de hospitais, clínicas ou centros de reabilitação. O benefício valerá para procedimentos realizados pelo Sistema Único de Saúde, por seguradoras de saúde privadas ou por planos de saúde. A proposta que tira o ICMS das próteses mamárias de silicone será analisada agora pelas comissões de Saúde, Finanças e Tributação e Constituição e Justiça. Para virar lei, precisa ser aprovada pela Câmara e pelo Senado. Da Rádio Câmara de Brasília, Silvia Munhato.
14: Homenagem. Doutor Zacarias Calil, do MDB de Goiás, celebra o Dia do Médico em 18 de outubro, destacando a importância da profissão no cuidado com a vida. Ele ressalta que, além do conhecimento científico e da atualização constante, a medicina exige empatia e compromisso com os pacientes.
15: Doutor Zacarias Calil defende a valorização dos profissionais de saúde, com melhores condições de trabalho e atendimento digno à população. Ele agradece aos colegas de profissão pela dedicação e reforça a importância de manter o compromisso com a saúde e o bem-estar dos brasileiros.
14: Saúde. A Câmara analisa medidas para facilitar o atendimento à pessoa com doença renal, incluindo a diminuição da distância entre a residência do paciente e o local da diálise. O repórter Luiz Cláudio Canuto tem as informações.
18: O Brasil tem mais de 150 mil pessoas que fazem diálise, segundo a Sociedade Brasileira de Nefrologia. A demanda pelo tratamento vem crescendo e a hemodiálise é a modalidade predominante. Na Câmara dos Deputados, um projeto visa facilitar o atendimento à pessoa com doença renal crônica por meio da redução da barreira de distância entre o paciente e o atendimento. O texto, já aprovado pela Comissão de Saúde, estabelece que o atendimento ao paciente com doença renal crônica observará as diretrizes de regionalização, hierarquização e integralidade.

0: compatível com a organização regionalizada e hierarquizada do SUS.
1: A gente vê a importância, claro que deveria estar perto, mas a gente não vê orçamento público que dê para faça essas clínicas a cada 50 quilômetros. Então, nós fizemos uma emenda e, graças a Deus, foi aprovada para que cada paciente com indicação, nós levássemos a diálise peritoneal, que é em casa, onde o paciente ele tem a oportunidade de fazer esse acompanhamento, né? E que, na verdade, é muito dolorido, mas em casa, no seu ambiente, que nós temos a certeza que teríamos um resultado ainda melhor.
0: O projeto estabelece que o poder público pode estimular o uso de telesaúde e de monitoramento remoto para acompanhamento clínico de pacientes em terapia renal substitutiva, mas as ações previstas não devem criar despesas obrigatórias ou impor novos encargos administrativos à União. A proposta, que busca facilitar o atendimento à pessoa com doença renal, ainda vai ser votada pelas comissões de Finanças e Tributação e de Constituição e Justiça. Para virar lei, precisa ser aprovada pela Câmara e pelo Senado. Da Rádio Câmara de Brasília, Luiz Cláudio Canuto.
2: Economia. Welter, do PT do Paraná, defende investimentos em habitação popular, saúde e educação. Ele menciona programas como Minha Casa Minha Vida, o financiamento da produção agrícola, o atendimento pelo SAMU e a ampliação das escolas em tempo integral.
3: Welter ressalta a importância de fortalecer a economia e ampliar as oportunidades para os trabalhadores. Na avaliação dele, os avanços sociais dependem da continuidade dos investimentos públicos e de iniciativas que promovam a distribuição de renda e a qualidade de vida da população.
2: Trabalho. Paulão, do PT de Alagoas, ressalta a importância da mobilização dos trabalhadores e da sociedade para a aprovação do fim da escala 6x1. Ele também critica grupos políticos que apenas agora, às vésperas do segundo turno, dizem ser favoráveis à matéria.
3: Segundo Paulão, a aparente mudança de postura não afasta as ameaças aos direitos trabalhistas. Ele aponta riscos em uma possível reforma constitucional que, em sua opinião, é articulada por grandes banqueiros e alerta a população para que se mantenha atenta.
2: Tadeu Venere, do PT do Paraná, critica a mudança de posicionamento de representantes da extrema-direita sobre o fim da escala 6x1. Ele acredita que a modificação seja uma resposta ao temor das mobilizações populares e não uma revisão real de posicionamento.
3: Tadeu Venere questiona os argumentos sobre custos para pequenos negócios e a negociação individual de jornada de trabalho e rechaça também as posições contrárias a medidas sociais, como a anistia de dívidas e a votação de projeto contra a misoginia no Congresso Nacional.
4: Desenvolvimento Regional.
2: Denise Pessoa, do PT do Rio Grande do Sul, agradece o apoio recebido na eleição e se compromete em continuar seu trabalho em prol da saúde e educação e na busca de parcerias com o governo federal para custear a reconstrução no estado.
3: Ao fazer um balanço do mandato atual, Denise Pessoa menciona o campus da UFRGS, um novo aeroporto, o Instituto Federal em Gramado e o curso de medicina da Universidade Federal do Pampa, em Bagé, como principais vitórias. Ela continuará atuando em defesa do SUS e de pautas climáticas.
4: Transportes.
2: Bebeto, do PP do Rio de Janeiro, diz que a mobilidade urbana é uma das prioridades do seu mandato e cobra avanços em obras viárias na Baixada Fluminense. Entre as demandas, segundo ele, estão a construção de uma ligação entre a linha vermelha e a pista expressa da rodovia Presidente Dutra.
3: Bebeto também cobra a continuidade das obras de revitalização da ferrovia da Baixada Fluminense, incluindo a implantação de uma ciclovia entre São João do Meriti e Nova Iguaçu. Ele ainda destaca a importância da duplicação da Serra das Araras para a segurança e a fluidez do tráfego.
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1: Comissões. A Câmara dos Deputados debate uma melhor integração entre universidades federais e setor produtivo. A repórter Agui Pontes tem os detalhes de uma proposta aprovada.
2: A Comissão de Ciência, Tecnologia e Inovação da Câmara dos Deputados aprovou um projeto que busca ampliar a cooperação entre universidades públicas e o setor produtivo. Segundo o autor da proposta, deputado Duda Ramos, do Podemos de Roraima, isso será feito com a criação de um Programa Nacional de Integração Universidade-Indústria. O objetivo é principalmente simplificar as relações entre o ambiente acadêmico e os setores produtivos. Segundo o relator, deputado Júlio César Ribeiro, do Republicanos do Distrito Federal, a relação entre empresa e universidades é truncada e pouco funcional.
3: A proposta cria um ambiente muito mais favorável para a integração. Hoje, muitas parcerias deixam de acontecer por causa das burocracias, da insegurança jurídica e da dificuldade de aproximação entre universidades e empresas.
2: Além de intermediar essa relação, a proposta também prevê a criação de metas nacionais. Seriam metas como o número de parcerias firmadas, o volume de recursos captados em projetos, os registros de propriedade intelectual, de tecnologias somadas ao setor e outras formas de exercer impacto regional, social e econômico no setor produtivo. A governança política do Programa Nacional de Integração Universidade-Indústria seria feita em esfera federal. A proposta vai passar pelas comissões de Educação e de Constituição e Justiça. Da Rádio Câmara, de Brasília, Agui Pontes.
1: Educação. Flávio Nogueira, do PT do Piauí, ressalta a importância dos investimentos em educação para ampliar as oportunidades da população. Ele cita a expansão das universidades e dos institutos federais como exemplo de política pública voltada à população mais pobre.
4: Flávio Nogueira considera que o acesso ao ensino superior e à formação técnica devem ser prioridade do poder público. Para o legislador, a oferta de educação gratuita contribui para reduzir as desigualdades sociais, especialmente entre os brasileiros que mais precisam do apoio do Estado.
1: Esporte. A Câmara aprovou uma proposta que obriga clubes esportivos a manterem profissionais idôneos e capacitados em alojamentos. A repórter Paula Bittar acompanhou a votação.
5: A Comissão de Constituição e Justiça da Câmara aprovou uma proposta que obriga os clubes esportivos a manterem em período integral nos alojamentos um corpo de profissionais idôneos e capacitados para assistir os jovens atletas em formação. De acordo com o texto aprovado, considera-se idônea a pessoa que trabalha honestamente, com observância do dever de cuidado, que cumpre as regras estabelecidas por seus superiores, ou seja, fazendo sempre tudo com muito zelo e responsabilidade. O texto determina que o clube que descumprir a regra da presença de profissionais em período integral nos alojamentos poderá ter o contrato com o atleta em formação cancelado e também poderá ser punido com multa de até R$50 mil, que será dobrada em caso de reincidência. O contrato também poderá ser cancelado se o clube não atender os requisitos de alojamento, alimentação, segurança e higiene adequados. Outra proposta aprovada pela CCJ torna obrigatória a presença de um profissional de educação física em entidades formadoras de atletas e escolinhas de esportes. Tanto essa quanto a que obriga os clubes esportivos a manterem em período integral nos alojamentos um corpo de profissionais idôneos e capacitados para assistir os jovens atletas em formação seguem agora para o Senado. Da Rádio Câmara, de Brasília, Paula Bittar.
1: Eleições.
4: Charles Fernandes, do PSD da Bahia, defende uma reforma política com mandatos de 5 anos e o fim da reeleição para cargos de presidente, governadores e prefeitos. Em sua visão, a medida reduz gastos eleitorais e permite mais foco na gestão pública.
1: O deputado quer também a adoção do voto distrital para aproximar os deputados da população e anuncia que vai se esforçar para aprovar a pauta a partir de 2027. Na opinião de Charles Fernandes, o debate é urgente diante da proximidade possibilidade das eleições municipais de 2028.
4: General Girão, do PL do Rio Grande do Norte, aponta aumento na intolerância política entre os brasileiros. O congressista defende o respeito às diferenças de opinião no parlamento, alertando para o risco de declarações que possam estimular a violência contra adversários políticos.
1: General Girão relata que seu gabinete no Rio Grande do Norte foi alvo de pichações e adesivos de caráter político. O parlamentar informa que solicitou a análise de imagens de segurança para identificar os responsáveis e que registrou um boletim de ocorrência sobre o fato.
4: Lucas Redecker, do PSD do Rio Grande do Sul, agradece aos eleitores pela renovação do mandato e faz críticas à condução da economia pelo governo federal. Ele questiona o custo de vida e afirma que os preços elevados no supermercado pesam no orçamento das famílias brasileiras.
1: Lucas Redecker também defende a apuração de suspeitas envolvendo integrantes do judiciário e cobra que possíveis irregularidades sejam investigadas. Ele afirma que pretende manter o tema em debate com foco na responsabilização de autoridades e no combate à impunidade.
6: Relações Exteriores.
4: Alice Portugal, do PCdoB da Bahia, defende a soberania nacional diante do que considera uma ameaça de interferência estrangeira nas decisões do Brasil. Ela alerta para o risco de exploração das riquezas minerais por empresas de outros países, sem que os interesses brasileiros sejam priorizados.
1: Alice Portugal critica a possibilidade de acordos que ampliem o controle internacional sobre recursos estratégicos do país. Ela afirma que a proteção do patrimônio nacional e dos direitos da população são fundamentais para que o Brasil preserve sua autonomia.
6: Segurança Pública.
4: Gilmar Machado, do PT de Minas Gerais, comemora o avanço da PEC da Segurança Pública no Senado. O deputado ressalta que a proposta fortalece o combate ao crime organizado ao ampliar a integração entre as forças policiais de todo o país.
1: Gilmar Machado destaca que o texto inclui o Sistema Único de Segurança Pública na Constituição, além de permitir a criação de polícias municipais. A proposta também estabelece mecanismos de financiamento para o setor com o objetivo de ampliar os recursos contra a criminalidade.
6: Votação.
4: Plenário da Câmara aprova projeto que institui um programa de atenção integral no Sistema Único de Saúde às pessoas com epilepsia. O repórter Antônio Vital tem as informações.
7: A Câmara dos Deputados aprovou o projeto que cria um programa nacional de atenção integral às pessoas com epilepsia no Sistema Único de Saúde, o SUS. O objetivo do programa é combater o preconceito e proporcionar atendimento integral às pessoas com epilepsia, de modo a reduzir as manifestações clínicas da doença e a ocorrência de sequelas. O projeto, apresentado pelo deputado Rui Carneiro, do Podemos da Paraíba, foi modificado pela relatora, deputada Laura Carneiro, do PSD do Rio de Janeiro. O texto aprovado anteriormente pela Comissão de Saúde da Câmara garantia, entre outras coisas, atendimento multiprofissional e especializado, assistência farmacêutica, acesso ao tratamento indicado, inclusive cirúrgico, leitos para internação em enfermarias e UTI, além de acompanhamento especializado à gestante antes e depois do parto. O texto aprovado prevê acesso da pessoa com epilepsia aos serviços de atenção primária, especializada e hospitalar, bem como acesso aos medicamentos incorporados pelo SUS e aos procedimentos terapêuticos e cirúrgicos indicados clinicamente e disponibilizados pelo Sistema Único de Saúde. Prevê ainda ações educativas para divulgar informações e orientações sobre a doença e o treinamento de profissionais da educação e dos transportes públicos para conhecer e reconhecer os sinais de crise epilética e sobre como agir em casos desse tipo. O acordo que resultou na aprovação da proposta, com o apoio do governo, também retirou do texto o artigo que previa horário de serviço especial para trabalhadores em fase de tratamento. A relatora Laura Carneiro explicou que as alterações priorizam a estrutura já existente do SUS, sem criar privilégios.
8: Trata-se de alterações meritórias, porque prioriza a utilização das estruturas já existentes no SUS, que se encontram em permanente evolução, e baseiam-se na razoabilidade ao proteger os direitos das pessoas com epilepsia, sem criar privilégios indevidos. Dessa forma, são mantidos os avanços do cuidado integral à saúde desse grupo de pessoas, sem comprometer a igualdade e a justiça social.
7: O projeto que cria o Programa Nacional de Atenção Integral às Pessoas com Epilepsia no SUS agora será analisado pelo Senado. Da Rádio Câmara de Brasília, com informações de Daniela Lessa, Antônio Vital.
6: Últimas notícias.
1: Os deputados iniciaram no final da tarde a análise do projeto do governo federal que aumenta o teto de receita do microempreendedor individual. O texto define um reajuste progressivo do teto da receita bruta anual para enquadramento como MEI para R$ 110 mil em 2027 e R$ 140 mil em 2028.
4: O projeto também permite que um microempreendedor contrate até 2 empregados que recebam exclusivamente um salário mínimo ou o piso salarial da categoria profissional. Hoje, a legislação permite a contratação de apenas 1 empregado.
1: Termina agora o Jornal Câmara dos Deputados, produzido pela Rádio Câmara, com trabalhos técnicos de Everson Urani e apresentação de Márcio Aquilissardi e José Carlos Andrade. Uma ótima noite para você.
4: Boa noite, a Voz do Brasil volta amanhã.
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11: O retinoblastoma é um câncer raro na retina, que afeta principalmente crianças de até 5 anos. O diagnóstico precoce aumenta as chances de cura para cerca de 90%. O principal sinal de alerta é um reflexo esbranquiçado na pupila, visível em fotos com flash, além de estrabismo ou diminuição da visão. O teste do olhinho, realizado no recém-nascido e repetido nas consultas pediátricas, é fundamental para identificar o problema logo no início e iniciar o tratamento.
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7: 8 horas e 32 minutos, boa noite, grande abraço para você ligado na Nova Brasil FM. A partir de agora, para você, tudo do primeiro jogo da semifinal da Libertadores da América. Partida de ida no Maracanã, Fluminense e Palmeiras, que você vai curtir no futebol da Nova Brasil, com pão de alhozinho, resenha boa, tem pão de alhozinho, dá jogo.
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7: 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Você vai curtir a partir de agora no futebol da Nova Brasil, Fluminense e Palmeiras, com a narração do gerador de emoções, Cleiton Gamarra, nos comentários, Renan Teixeira, nas reportagens, Lucas Basílio, também com o nosso Gavião, grande Gaviva, na abertura, no intervalo e no pós-jogo no futebol da Nova Brasil, com a sua participação e também com a sua, com o seu humor, grande Gavião, daqui a pouquinho, aqui no futebol da Nova Brasil, também nos trabalhos técnicos, David Detone, Clodoaldo Júnior, Cezinha Martins, Lucas Monteiro, Pedro Ávila, na mesa de som, Celcinho Roberto, na produção de Antônio Lima e Paulo Eduardo. E no futebol da Nova Brasil, comigo, Eber Lima, na abertura, no intervalo. E no Confira Comigo no Replay, o melhor pós-jogo do rádio.
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7: Vamos aos primeiros destaques do futebol da Nova Brasil, começando com o Fluminense, que vendeu todos os ingressos esgotados. Maracanã cheio para a atualidade de hoje. Para a atualidade, né? Hoje nós temos um Maracanã reduzido. Já tivemos, dizem, né, na história, 200 mil pessoas no Maracanã. Mas hoje, 60 mil para acompanhar o primeiro jogo da semifinal da Libertadores. Como é que vem o tricolor carioca? Boa noite, Lucas Basílio.
9: Grande noite a você, meu querido Eber Lima, um grande abraço, especial pra quem curte o futebol Nova Brasil em campo. Fluminense vem embalado, né? Vem atravessando um grande momento, principalmente desde o momento em que reassumiu o comando técnico da equipe, o ex-interino Marcão. Na saída de algum treinador, é sempre ele que apaga o fogo por ali e, mais uma vez, vem dando conta do recado. Substituindo Luiz Ubeldia, fez o time evoluir e não apenas se manteve entre os 4 melhores do Brasileirão, como também chegou agora entre os 4 melhores da Libertadores da América. E por que não chegar mais longe? É isso que busca o treinador do Tricolor das Laranjeiras, que vem sem René, que sentiu dores e fica no banco de reservas, e seu zagueiro Inácio, que teve uma perda na família, foi liberado para tratar desses problemas pessoais. Guilherme Arana e Paulo Henrique Ganso confirmados no time titular, Weber.
7: Lembrando para você que amanhã a Nova Brasil transmite o jogo da Argentina a partir das 8:30. Tudo de Estudiantes e Flamengo aqui no futebol da Nova Brasil. E o destaque do Verdão, Lucas Basílio.
9: Se o Fluminense vem embalado, mesmo a gente pode dizer do Palmeiras, né? Que atravessa um momento iluminado. O último domingo dispensa comentários, né? Quase chegou à liderança novamente do Campeonato Brasileiro e quase jogou o seu rival na zona de rebaixamento. Pro jogo de hoje, mais uma vez, o técnico Abel Ferreira é baixa, está suspenso pela expulsão na partida anterior. Mesmo assim, o Verdão vem forte na busca da sua oitava final de Libertadores na história alviverde, Weber.
7: Maravilha, e hoje à noite tem Copa Sul-Americana, bola rolando, finalzinho de jogo, Atlético Mineiro 2, Montevideo City Torque 0, em BH, na Arena do Galo, fazendo um ótimo resultado, Atlético Mineiro. Não vai, o Montevideo City Torque não vai conseguir virar nunca pra cima do Galo. E o Boca Juniors, né? O Boca Juniors ontem foi derrotado em La Bombonera pelo Vasco da Gama 1-0. Tricão, tá vendo, Tricão? Como é que joga lá em La Bombonera? O Adson de 1,5 metro fez o gol. O Luciano na pequena área perdeu o gol. O Adson foi lá e fez o gol do Vasco da Gama. Renan Teixeira, boa noite, Renan. O seu destaque para esse confronto de logo mais com a entrada do Marlon Freitas do time do Verdão e um time do Fluminense que, na minha visão, perde demais na marcação com o Ganso no meio de campo. Apenas dois jogadores para segurar a outra meiuca do Palmeiras. Renan, boa noite.
0: Boa noite, Weber. Boa noite a todos que nos acompanham. É verdade, Weber. Acho que o duelo tático, né, desse setor do campo, do meio campo, vai ser o fator decisivo para mim nesse jogo, né? O meio de campo do Palmeiras, né? O Marlon entrando, em relação ao último jogo, né? O Marlon entrando no lugar do Vitor Roque, ele dá um pouquinho mais de liberdade ao Andreas Pereira, que tem grande capacidade na criação, na aproximação ao ataque, mas mantém um meio de campo intenso, agressivo na marcação, né? Agora, quando você fala, e eu posso até concordar com você, Weber, o meio de campo do Fluminense é um meio de campo mais passivo, meio de campo que não tem tanta pressão quando o adversário tem a posse de bola, tanta intensidade, e vai precisar ter isso hoje, porque senão vai perder o meio de campo, vai perder o setor onde normalmente os jogos são decididos. Vamos ver como que o Palmeiras vai se comportar com esses três zagueiros, quem vai sair um pouco mais, porque jogar com um atacante mais enfiado e dois atacantes abertos, né? Dois atacantes abertos jogando pelos lados, quem vai ter a responsabilidade de marcar, se os alas do Palmeiras vão adiantar, vão pressionar os laterais do Fluminense, portanto... Eu espero um jogo interessante desse ponto de vista também, sabe, Weber? O duelo tático, os duelos táticos que existirão dentro desse grande confronto que eu vejo como equilibrado.
7: E você vai participar conosco através do WhatsApp 11 994 33 21 21. E sabe quem vai te atender? O nosso Gaviva. Gavião, boa noite, Gavião, direto do Bar do Cabeção. Gaviva, o Atlético Mineiro faz o terceiro, hein? 3-0 pro Galo, tá garantindo, estamos cravando, Renan. Hoje a gente no SBT Esporte falou que daria 3-0 pro Galo. E também no Nova Brasil em Campo, hein? E a bola de cristal não falha, Gaviva. Boa noite. E o Renan vem na minha cola.
5: Boa noite, Weber Lima, para você e para todo mundo que vai trampar nessa jornada maravilhosa aqui da Nova Brasil FM, que você curte no Brasil inteiro e pode interagir e participar, hein? Pelo WhatsApp, manda mensagem de texto ou de áudio. Mande de áudio aí que o Celso Roberto, nosso Celcinho, o homem da Casa da Luz Vermelha, ele gosta de colocar áudio no ar. 11 994 33 21 21 11 994-33-2121. Esse é o WhatsApp Nova Brasil da Bola Rolando. Mais uma vez, então, 11-994-33-2121. YouTube também. Duas lives no YouTube aí com toda a galera da Nova Brasil trampando, mostrando o seu talento. E você lá no chat do YouTube também pode mandar o seu salve que a gente vai anotar e colocar o seu nome no ar. YouTube é dois, mano, que aqui não tem miséria, não. Oh, Nova Brasil em Campo e Jornalismo Nova Brasil. Jornalismo em Campo e... É, Nova Brasil em Campo e Jornalismo Nova Brasil. É dois YouTube, eu se confundi, mano. Então você manda dar o like também, que é importante pra nós você dar o like. E a dica cultural: você já se vestiu de mulher alguma vez, Weber Lima?
7: Não.
5: Não?
7: Não.
5: Mas hoje eu vou contar a vez que Napoleão Bonaparte teve que se vestir de mulher para escapar da surra da patroa dele. Eu vou contar essa história. Uns dizem que é verdade, tem historiador que diz que é mentira, mas tem gente que diz que é verdade. Eu vou contar, porque o bicho ia pegar pro lado do Napoleão se ele não desse uma escapada. Tudo isso no nosso Confira Comigo no Replay, depois do jogão que você vai apresentar com aquela categoria de sempre, Weber Lima.
7: Ô Gaviva, obrigado, Gaviva. Olha, é o seguinte, ô Gaviva, tem esse negócio, né, de final de ano, às vezes com aqueles jogos que os caras se vestem de mulher, não tem? Tem, não tem? Tem. Não sei se existe tem, hoje ainda.
5: Ele se vestiu muito.
7: Ah, o Renan fez, jogou muito assim?
10: Calma aí, Gaviva. Não.
5: Ah, não foi?
7: Não jogou? Nunca jogou esses jogos beneficentes?
10: Não, já joguei, mas direto, não vesti de mulher. Ah,
7: mas tem, às vezes tem, não tinha muito? Tinha muito, né, Gaviva?
5: Tinha.
10: Tem um tradicional na minha cidade que é solteiro contra casado, né? É. Esse é tradicional lá, mas de... Desse de vestido de mulher eu nunca joguei, não.
5: O Serginho Chulapa era um dos que mais fazia esse tipo de jogo lá no bairro da Casa Verde, lá no campo da Casa Verde, mano.
7: No finado Cruz da Esperança, que esses dias tiraram tudo de lá, vai ter uma construção lá na Brasleme, né? No complexo da aeronáutica ali. E era lá no Cruz da Esperança, viu, Gaviva? Você conheceu o Cruz da Esperança, Gaviva?
5: Não, não cheguei a conhecer, mas eu vi vídeo desses jogos que era realizado lá e desses de fim de ano aí que o pessoal... O Serginho vestia de noiva pra jogar futebol
7: isso
5: lá.
7: É isso mesmo. O Serginho Chulapa fez vários jogos desses. Bom, é isso daí. Já se vestiu de mulher, ô Lucas?
9: Não, também não...
7: Nem pra escapar de nada.
5: No carnaval. Eu tenho foto do Lucas Basílio no carnaval.
9: Mas tô curioso com relação à história aí que o Gavi vai nos contar mais tarde.
7: Do que você já se vestiu no carnaval, Lucas? Não, eu já me vesti de Chapolin Colorado.
9: Eu já me
7: vi. Eu saía de trás no negócio lá escondido lá e gritava. Eu não contava com as minhas coisas. Imagina se eu não tava bem.
5: Uma vez.
9: Tava no clima, né? Tava no clima.
7: Eu, sabe o que eu fazia, uma Gaviva? Ô Gaviva, sabe o que eu fazia? Olha as loucuras, velho. Olha as loucuras. Era molecão, né? Interiorzão, tava lá no interior, né? Viajava pro interior no carnaval, rapaz. Parecia uma micareta. Aí,
5: sim,
7: eu entrava com a roupa normal num porta.

0: Futebol não dá essas oportunidades, realmente. É lá no convento que dá essas oportunidades. 8 horas e 46 minutos. O nosso Cleiton Gamarra, gerador de emoções do futebol da Nova Brasil. Olha só, olha. Esse Celcinho, rapaz. Eu vou te falar. Gamarra, boa noite. O seu destaque inicial. E do que você já se vestiu no carnaval, Gamarra?
1: Fala, Weber Lima, tudo bem com você? Boa noite a você, a todos os nossos ouvintes. Weber, eu não consigo me vestir normalmente, com roupa normal, que é difícil achar. Você imagina a roupa de mulher. Eu nunca me vesti de mulher, não tive esse prazer aí que alguns já devem ter.
2: Você fica uma gracinha, hein?
1: É, deve ter algumas pessoas que gostam, mas... Falando em carnaval, né, Weber, é a nossa homenagem aí pro Netinho, né, que ontem nos deixou aí um grande nome do axé brasileiro aí, o nosso Netinho. Mas o Weber, respondendo objetivamente sua pergunta, não, nunca me vesti, até porque para achar uma roupa para caber vai ser difícil, viu, Weber Lima?
0: E sobre o jogo, Gamarra, o que você espera dessa partida? Eu vejo o meio de campo fragilizado aí do Fluminense com a entrada do Ganso, mas quero saber a sua opinião e de um Palmeiras que acrescenta, né, um atleta pro meio. Fica na realidade apenas com o Flaco Lopes. O Arias tudo bem, vai jogar mais à frente e tal, mas a gente sabe, né, que Abel Ferreira adora que Arias volte para marcar. Gamarra.
1: É, nós fizemos até o jogo do Brasileiro que o Fluminense venceu e o Ganso foi um dos melhores jogadores, né? Então o Marcão deve estar pensando nisso também. O Ganso dominou o meio de campo naquele momento, mas acho que as duas preocupações do Fluminense, primeiro é do Arana, que vem fazendo uma péssima temporada, tá mal fisicamente, e o Palmeiras joga muito pelo lado, né? E tem ali o Piquerez que pode atrapalhar um pouquinho, tem o John Arias, então o Arana é um problema, e o Milan, né? Porque o Ignacio também vive uma grande fase, não vai pro jogo hoje. Eu acho que esses dois lugares do campo, que na verdade é o mesmo lugar, o lado esquerdo, pode atrapalhar um pouco o Fluminense, porque o Arana não vive uma grande fase. O gol, inclusive, do Flamengo foi pelo lado dele. Os gols que saem quando o Arana está em campo, invariavelmente, é do lado dele. Vamos ver se ele consegue melhorar hoje, né? O René vem muito melhor que ele, mas de qualquer maneira, eu acho que a preocupação dos torcedores do Fluminense é esse lado esquerdo com o Arana, menos com o Ganso, porque o Ganso fez uma boa partida com o Palmeiras, e o Palmeiras não quer aquele volante pegador, né? O Marlon Freitas não é, o Evangelista pega mais, mas não é aquele primeiro volante de origem, então pode ser até que o Ganso tenha alguma liberdade, uma pequena liberdade, que vai ser o suficiente para que ele consiga rodar o jogo nesse meio de campo do Fluminense. O Vitor Roque, viu, Weber, vai fazer muita falta pro Palmeiras. Ele vinha num viés de alta, jogou muito bem contra o Corinthians e vai fazer ali aquela escapada, aquele ataque ao espaço, vai fazer muita falta pro Palmeiras hoje, viu, Weber?
0: Com certeza o Vitor Roque é um desfalque importante para esse time do Palmeiras. 8 horas e 49 minutos, portanto, aí apresentada a equipe do futebol da Nova Brasil. Você já tem as imagens do YouTube lá do Maracanã, a festa da torcida do Fluminense. 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Fala, Gaviva!
3: Olha que bacana, o Lucas Monteiro vai colocar na tela agora um ouvinte nosso, Marquinhos Colibri, direto do Maracanã, palmeirense, ouvindo a Nova Brasil, não sei se pelo aplicativo, está curtindo pelo YouTube, está ouvindo a Nova Brasil e mandou, fez questão de mandar essa foto aí, está na nossa sintonia lá no Maraca, Weber.
0: Vamos lá, tem áudio? Tem áudio? Ai, ele, a foto, cadê? Coloca lá de novo pra eu ver. Aí, ó. Aê, legal, no YouTube, ouvinte. Tela cheia pra gente ver aí, lá no Maracanã, curtindo o futebol da Nova Brasil pelo aplicativo. Foninho muito legal.
1: Aí, né, Weber?
0: Oi?
1: Ó o foninho de ouvido, ó o foninho de ouvido ali, tá no fone de ouvido.
0: Exatamente, acompanhando o nosso futebol.
1: Raiz, hein?
0: Oi?
1: É aquele de cabo, não é esse Nutella de Bluetooth, não, é raiz.
0: Não, é raiz, é o de Piracicaba. É,
1: aquele Raí.
0: É, Marquinhos Colibri. É, boa. Um grande abraço pra você, Marquinhos, do Maracanã, curtindo o nosso futebol. Tá vendo? Levou a Nova Brasil lá pro Maracanã, como o nosso Cuca Lavareda, que hoje também está no estádio Mário Filho. 8 horas e 50 minutos. Agora sim, Lucas, vamos com mais informações da partida.

0: Começando pelo Verdão, Palmeiras, que tem dois desfalques, né? Um dentro de campo, Vitor Roque, e outro fora, Abel Ferreira, Lucas.
1: É, digamos que os dois desfalques do Palmeiras pra hoje não são muita novidade pra esse elenco, né? O Vitor Roque se machuca com certa frequência e é maior ainda é a frequência do Abel Ferreira ser suspenso, né? Então, não vão ser baixas tão sentidas, pelo menos a princípio, no elenco alviverde, que já foi comandado pelo auxiliar João Martins desde 2022, aliás, desde 2020, né? Na chegada do Abel Ferreira e sua comissão técnica, o João Martins já vai pro seu jogo de número 42 no comando da equipe alviverde. Nesse período, 22 vitórias, 13 empates, 6 derrotas, um aproveitamento superior a 64%. Portanto, todos os palmeirenses ficam tranquilos mesmo na ausência do Abel Ferreira, por quem sabe que o time rende mesmo assim com o auxiliar no comando. Como você já disse, a baixa sentida será do Vitor Roque, né? Teve uma entorse de tornozelo direito detectada depois da partida contra o Corinthians no último domingo. Fica de fora hoje em seu lugar Marlon Freitas, que foi preservado na partida contra o Corinthians. Ficou no banco de reserva, sequer entrou no decorrer do jogo. Ele volta ao time titular, fortalecendo o meio do campo palmeirense. Por outro lado, se o Vitor Roque fica fora, quem volta é Gustavo Gomes, né? Ele jogou contra o Corinthians no domingo, mas na última partida de Libertadores ele ficou de fora por conta de uma suspensão também, recebeu o terceiro cartão amarelo no jogo de ida aqui na capital paulista, lá no Equador ele ficou de fora, foi desfalque para a equipe palmeirense. Quem vem se firmando nesse time é o Lucas Evangelista, né? A gente citou ele aqui também nas nossas análises iniciais e ele vem ganhando moral no time do Abel Ferreira, vai firmando a sua vaga entre os titulares e vai falar agora no nosso Nova Jogada justamente sobre essa perspectiva para a sequência da temporada, só jogos decisivos, né, a partir de agora. Vamos ouvir o meu xará, Lucas Evangelista.
2: No vestiário mesmo, o Abel falou, é 24 horas, quando a gente ganha e quando o resultado não é positivo também, fala 24 horas, descansar, já virar a chavinha. É, para quem jogou, a gente faz um trabalho mais de recovery, né? Esse pessoal que jogou menos já está fazendo a preparação para o jogo, mas mentalmente a gente já virou a chavinha, descansar, hidratar e chegar com muita força no primeiro jogo.
1: Esse então, Lucas Evangelista, falando sobre esse procedimento pós-clássico diante do Corinthians, antes do embarque, obviamente, para o jogo de hoje no Rio de Janeiro. O time do João Martins confirmado e escalado, com o sistema de três zagueiros mantido: Carlos Miguel, Barbosa, Gustavo Gomes e Murilo, Giai, Marlon Freitas, Lucas Evangelista, Andreas Pereira e Piquerez, John Arias, que se reencontra com o Fluminense, e Flaco Lopes. Weber Lima.
0: Vamos lá, Renan, em relação à saída do Vitor Roque, né, o que vai pesar contra o Palmeiras, e do Abel Ferreira, que a gente já falou no SBT Esportes, mas eu acho que vale a gente repetir aqui no Nova Brasil, na abertura da Nova Jogada, em relação à ausência do treinador à beira do gramado. O Abel Ferreira não estará à beira de um dos jogos mais importantes do ano para o time do Verdão. Renan.
3: Até aqui o jogo mais importante do ano, né, Web? Uma semifinal de Libertadores da América. Eu sei que o palmeirense fica incomodado com o que a gente diz aqui, mas esse número que o Lucas trouxe pra gente, 40 e poucos jogos ele fora da linha lateral, né?
1: 41, hoje vai ser o 42º.
3: Ah, cara, pra mim isso é um absurdo, cara. Um treinador que ganha o que ganha, ser o comandante técnico num momento tão importante, ele não tá ali do lado. É, e muitos podem perguntar, apesar do número bom, né, do João Martins ali quando ele está à frente do comando técnico do Palmeiras, eu tenho certeza absoluta que é completamente diferente, né? Você ter ali o seu comandante, o cara que te treina todo dia, o cara que te orienta todo dia, e simplesmente o auxiliar técnico estando ali, né? Então eu não acho isso legal, não acho isso bom para a equipe do Palmeiras. Agora, Weber, como a gente falava anteriormente, a respeito, nós falamos no Nova Brasil em Campo também. Tô curioso para ver o Arias nesse jogo, porque a gente concorda com a...
0: outro jogo ele desapareceu, né?
3: A gente concorda que no outro jogo ele não foi bem, também muito pela pressão da torcida, ele não foi efetivo naquele jogo. Eu tô curioso para ver qual que vai ser o comportamento dele, como que ele vai absorver essa pressão, que hoje vai acontecer da mesma forma, até potencializado, porque o estádio vai estar completamente lotado. Então, é um jogador também que é o que eu falo sempre, né? No pacote, quando você contrata um jogador desse tamanho, gasto que gasta, é para isso. É para assumir as responsabilidades, é para suportar a pressão que ele já sabia que ele ia sofrer quando enfrentasse a ex-equipe dele, né? Então, tô bastante curioso para ver qual que vai ser o comportamento desse jogador em campo também. E um elogio ao Lucas Evangelista, né? Que ele... antes de se machucar o ano passado, estava muito bem, né? Eu lembro do jogo contra o River lá, que ele jogou muita bola, era um jogador que estava muito bem, se machucou, voltou oscilando demais, né? Não conseguiu recuperar sua posição, e agora, nesse momento, na reta final da temporada, ele volta a ser muito importante, protagonista nesse time do Palmeiras.
0: Maravilha, 8 horas e 57 minutos, Caviva, vamos com a participação do povo que está conosco no 11 994 33 21 21. Caviva,
4: antes de ler as primeiras mensagens, Weber, quero falar que a galera tá mandando muita mensagem de texto aqui no WhatsApp e pouco áudio. Vamos mandar mais áudio, galera, né? Solta esse artista, esse radialista, esse locutor que existe dentro de você. Manda beijo para sua família. Pode brincar com o Weber Lima, com o Renan, fazer pergunta pro Renan, Lucas Basílio, né? Pro nosso Gamarra. Vamos participar e interagir. Nova Brasil, WhatsApp, você mandar áudio, hein? 11 994 33 21 21. 11 994 33 21 21. Tem aqui a Rosemary acreditando que vai dar Verdão. O Renato em Araçatuba: o Palmeiras vai ter muita dificuldade hoje, força Verdão. O Creiton, que é palmeirense, também o Maurício de São Caetano: parece que contra o Fluminense o Arias sente. Cauã de Mairiporã: torcendo pro Abel não fazer falta no banco hoje. O Wagner Marim dizendo que o Boca tremeu quando viu um ex-corintiano ontem. E a hora que você quiser, viu, Weber, tem perguntas pro nosso Renan Teixeira.
0: Maravilha, daqui a pouquinho as perguntas pro nosso Renan. E alguém falou de Corinthians aí, acaba de sair a notícia que o Ranieri vai ter de passar por cirurgia, praticamente fora da temporada 2027, no momento muito ruim do Corinthians, um jogador importante pro time do Parque São Jorge. Olha, a Rosemary aqui falou 3-0, a Rosângela Gonçalves, ela só falou sobre o Cruz da Esperança, tá vendo lá na Zona Norte, conheço, rapaz, triste. Ela falou, ela emprestou uma saia dela pro João do Pulo jogar lá no Cruz, lá da freguesia do Ó, Rosângela, tá vendo? João do Pulo, cara, que legal. Wagner Marins: Portuga é fora da caixinha mesmo, inventou o home office para técnico de futebol. Nada disso, quem inventou foi Renato Gaúcho. Wagner Marinho, aqui tá, aqui, cadê? Já foi o Adilson dos Santos, Fluminense, Flamengo e Botafogo. Tudo fanfarrões, diz aqui o nosso ouvinte. E o Fluminense, Lucas Basílio?
1: Fluminense vem de derrota, é verdade, diante do rival Flamengo no último final de semana, né? Que fez com que o Rubro Negro, inclusive, evitasse que o Palmeiras reassumisse a liderança do Campeonato Brasileiro lá na tabela de classificação. Mas, de toda forma, vem embalado, né? Vem com moral, porque contra o Flamengo, inclusive, poupou titulares, pensando, obviamente, nesse confronto semifinal de Libertadores da América. Até as oitavas de final, vinha ali claudicando, né? Vinha ali bastante irregular, ralou para conseguir se classificar na fase de grupos. Luiz Ubeldia já era bastante contestado, até que ali, na beiradinha do início de disputa de oitavas de final, o Zubeldia foi demitido e o Marcão, sempre o bombeiro ali que apaga o incêndio, chegou para assumir interinamente a equipe, fez o time evoluir, tanto que foi mantido até o final da temporada. Muito se fala em ele ser efetivado definitivamente, né, como treinador, mas se noticia também, já é de conhecimento público, de que não é a vontade dele. O próprio Marcão quer seguir como auxiliar técnico na comissão fixa tricolor, portanto, outro treinador provavelmente vai ser buscado pela pela diretoria do Flamengo.